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0: Vem cá, Solange Almeida. Palmas pra Solange Almeida, que ela tá linda demais.
1: Oi.
0: Solange, mais um ano, 7 anos de aviões elétricos em Salvador. Abadás totalmente esgotados.
1: Que felicidade.
0: Eu digo assim, quem é avião zero grita. Quem é avião zero grita. A pegada é essa, meu batera. Vamos embora aqui, olha o avião, galera. Bora, avião. Simbora, meu Riquelme, joga aí, que é pra cima. Vai, vai, vai, vai. Joga a mão pra cima e grita, vai, vai.

Você viu a frase que o Dinho põe nessa música? Dá aos outros é bondosa. Vamos tocar a música mesmo, vai. Simbora, avião! Gravando tudo ali de CD. Acabou o recreio, meninada! Ha, ha, ha, ha, ha. Atenção, senhores cornos. O chifre vai doer. Eu vou bater.

0: vocês dão um gritão pra mim.
1: Sucesso novo no avião aí. Hoje é só farra, pingue foguete. Sem o foguete do foguete, vai.
2: Elite CDs.

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0: moda masculina. Se o Brasil é sinistro, é show. 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Daiane Rodrigues, mora aí, Juma. Que rap diz? Linha cruzada diz masculino. PCA diz. Linda Miss Conceito.
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2: 21 horas e 59 minutos.
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0: Rafael Dambev. Tá mais nós.
1: De lá você vê, vou estourar os paredões.

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repertório novo agora. Agora vai.

levantou chifre assim como eu, levanta a mão e assume nesse momento aí, vai. Quem não levantou a mão pode ter certeza que também já levou muito chifre.

Sol, vou fazer a música agora do Aviões. A gente lançou agora em dezembro. Quem já ouviu a música Lei da Vida, é? Música nova do Aviões. O Vaguinho disse que o negócio tá amadurecendo. Depois do carnaval, nós vamos chupar ela todinha com sal, né? A música é assim, ó.

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1: 23 horas em ponto.
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1: Tá aí, menino, vai gravando que eu vou tocando. Se para, avião! Ai! Cochilou, perdeu!

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0: Não chega aí pra não, chega aí vocês. Vai, declaro você.
1: Eu não existo sem você.
0: E vamos logo assumir. Jonas Lira, avisa pra todo mundo.

nossa. Marujo!

Tem alguém com o coração apertado aqui hoje? Que felicidade daqui em Colônia Leopoldina.

Adriano Sander, você deixou ou você deparou da cisão?

página. Fio traçado. Vai ter agora a mãozinha pra cima, da mãozinha.

Silva.

0: Só que vocês sabem, né? Vamos dar um close que a galera vai cantar agora.
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0: De novo.
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0: Olha o que eu falei pra ela, quero ouvir.

0: estruturas metálicas e anticorrosão. Elvis, revista forrosando.
1: Essa canção chama-se Coração Magoado. Nos teclados eu tenho Medalha.
0: Ultrassom do Piauí. Outro.
1: Vai, Medalha.
0: A sensação da transa.

0: Essa é nossa, minha gente.
1: Aquele 1%, música de Marcos e Belucci, participação do Safadão. Ítalo Silvestre.

Essa daqui é mais uma do repertório novo do Safadão. Me ama, eu me deixe, me ama, eu me deixe. Música nova, sucesso! Diz comigo, Serrinha, diz comigo, Serrinha!

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Agora diga se não é verdade. Nos tempos de hoje, quando a gente termina um relacionamento, a primeira coisa que a gente faz é bloquear logo no WhatsApp, né? A gente bloqueia no WhatsApp. Agora faz o seguinte, ó. Você vai desbloquear o seu ex agora no WhatsApp. Vai dizer que tá no Olinda Bi curtindo o show do Safadão. E vai dizer que eu mandei falar que falar de mim é fácil. Difícil é arrumar um melhor do que eu. Puxa!

já ouviu Lei da Vida e dá um gritão. Me perdeu e chora. Essa é a lei da... Não. Me perdeu e... Grita. Essa, quem é baiano, quem é aviãozeiro, mãozinha pra cima, mãozinha pra cima.

0: vocês.
1: Quero ver Salvador cantar com a Solange aí.
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1: Esse avião.
2: Não se esqueça de levar
1: comigo. Segura o balcinho.

0: Vai!
1: É muito melhor você estar sozinha do que mal acompanhada, né não? Pois é.

0: Menino, venha pra sala que acabou o recreio. O diretor chamou. Vai!
1: Arroche. Arroche. Ei, é massa, hein?

0: Vamos abrir aí, vai.
1: Ouvi falar que você tá, mas é só passatempo, porque seu coração bate por

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1: Oh,

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canção que conta a história da vida de um vaqueiro nordestino. E o forró Mastruz com Leite.

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1: Alguém já morou na praia? Que você, João Filho?

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1: 4 horas e 51 minutos.
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sonora, essa cavaleira de forró. Aquele 1%, sucesso Max Belucci, participação Safadão, puxa R10, vaquejando isso aí!

de história. Tem algum torcedor do Flamengo aqui? Tem? Quem é flamenguista aí? Levante o bracinho, levante o bracinho.

0: Coisa linda.
1: Cadê o grito da galera?
2: Quero dizer que eu estou muito feliz que eu estou na minha casa, na minha terra. Eu amo Maceió, gente. Falo de Maceió para o mundo inteiro, viu? Não escondo, não. Apaixonado por Maceió. Coisa linda. Foi aqui que eu nasci. E daqui é onde eu quero morrer. É aqui que eu quero ficar. Quando eu me aposentar, que não vai demorar muito, é para Maceió que eu vou vir tomar banho na Pajuçara, Ponta Verde, Jatiúca. Então agora vai fazer uma música, gente, que tá tomando conta do Brasil. Muitos artistas já gravaram essa música, como Cristiano Araújo, Gustavo Lima, nosso amigo Wesley Safadão também. Mas essa música pertence à banda Calcinha Preta e se chama Balada Prime. Simbora, galera!
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1: Canta comigo assim, vai.
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0: Diva Júnior falou que essa música aqui eu podia tocar, que tava pipocada, e vou tocar, Diva Júnior. Pra tu, vai!
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0: O homem que faz a mulher chorar é porque não conseguiu fazer ela gemer.
1: Eu concordo com você.
0: É ou não é, Solange?
1: É.
0: Pois então diga como é essa letra.
1: Gente, essa música é muito fácil. O nome da letra é É Boi. Escutem bem. Escutem bem. Eu vou recitar a música pra fazer esse poema.
0: Poema, né?
1: Vê se vocês concordam comigo. A mulherada vai concordar. Ele não trata ela bem. Nunca lhe deu uma flor. Não leva pro cinema. E deixou faltar amor. Aí vem o Ricardão. Deu carinho e deu pressão. O que é que ele é? É boi. É boi.
0: É o corno mesmo.
1: É corno.
0: Vamos lá?
1: Vai, caneguinho, nasce com...

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1: 5 horas e 53 minutos.
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2: 5:59.
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se animar, porque já são 6 horas, 10 minutos, mais 24 segundos. A partir dos agolos, Pergama acordando no campo da Tubia Barreto FM. Pergama esse que você vai ouvir a boa cantiga sertaneja e a boa cantiga de forró também. Vamos miscar, né? Vamos miscar. A música sertaneja com a música de forró, que não deixa de ser do sertão também, né? Alguém diz que é verdade, Vardemir. Então tá bom. Estamos começando com 3 pessoas vivas ali na live. Só falta aparecer os nomes agora das pessoas. Mas estamos começando com 3. Será que vamos passar de 3? Hein? Espero que não caia dos 3 e não venha para 0, né? O Pergama é bom, viu? As cantigas são boas. Então tá aí, hoje segunda-feira, 15 de junho de 2026. Estamos na metade do mês, viu? O mês começou ontem, amanhã termina, nós. É mole, o que mais? Tá pertinho de terminar o mês de julho. Só falta o mês de Santana chegar, que tá bem perto, Santana. Bom, vamos deixar de conversa, né? Quer ligar pra cá? É 9-9-9-9-6-8-7-90-8-8, carta 6, carta 5-19, esse é o número do telefone do Pergama Acordando no Campo. 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Vamos embora, vamos trazer lá primeiro. Já disse, né? Vamos deixar de conversa. Ferreiro e ferreira, não te abate. Pô, então tá aí. Você chega lá, faz pedir, toma um café e não se abate. Não se preocupe, viu? Vamos embora, vamos lá.

Essa aí foi Favo José com Casa de Tapela, aqui no Pergama acordando no campo. São 6 horas, cante um minutinho devagar. Pela aí, rapaz, pela aí, rapaz, aê. Agora sim, que agonia é essa? Quer tocar novamente, né? Já foi. Oxê, já foi. Vamos devagar, acaba. Assim também já é demais, né? É uma de cada. Você toca um ou outro, toca outra, a outra vem e toca também, né? Pega mais curtinho. Então é espaço para todo mundo, não é, cabra? Vamos devagar. 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É, senhor. Quando terminar, você conta as histórias, né? Faz o povo dar risada e depois pergunta, quanto devo? Aí o cabo vai dizer, é de 100%, você só paga 1%. Mira a estrada, viu? É, quando você perguntar, você mire, caia fora. É, porque ele vai perguntar, você diz, então muito obrigado. Aí o cabo vai dizer, peraí, não vai pagar não, é? Mas você diz que é 1%, então... 1% eu trago no outro dia. É, não vá não com essas histórias, viu? É. Né, Tereza? Do finado Vardi aí na Praça da Bandeira. Ela tá lá ligada. O raidinho. A todo vapor. Pode aumentar, Tereza. Quando você aumentar o volume dele, se ele ficar baixo, você pega e bota no telhado, mulher. Que aí aumenta o volume. Não se incomode com o vizinho. É, se o vizinho reclamasse, ele disse, foi Vardem que mandou aumentar. Ponto. E aí deixa o resto com eu. É, polícia não vai chegar não, não vai reclamar. E se a polícia chegar, diz que foi Vardem. É, agora não abra a porta, Tereza. Diga, foi Vardem e continue com a porta fechada. Oh, meu Deus do céu. Não é, Dona Azul, do finado Zé de Pepe, tá lá dando risada, dizendo, é verdade, Vardemir. Concordo com o que você está dizendo. Bom, então tá bom demais. Oh, meu Deus do céu. Olha, tá aqui, mancheta. A mancheta aqui, olha. Aí você vai ficar sabendo maior detalhe. No Pergama de Marcela Fernanda. A mancheta é essa. Homem é preso após atirar em ex-companheira durante festa junina em Tubia Barreta. É mole o que mais? Acaba, queria acabar com a festa. Foi. E eu fiquei sabendo que ainda atirou no policial. Olha que coragem do capeta. Coragem não, loucura, né? Loucura. Loucura. Toma. Vamos saber os detalhes no Pergama de Marcela Fernanda, que começa daqui papo.
Meu Deus do céu, não apareceu ninguém no Zarpa. Não apareceu ninguém no Zarpa. Ei, seu Écio da Ruma, como é que tu tá, caba? Desse nada de vida. Acho que tu gosta, cadê você, sujeito?

0: Meus abraços afiados, afiados, compadres, comadres, que Deus ilumine os passos de cada um, né? Obrigado pela sintonia do programa Acordando no Campo. Rapaz, Mundinho chegou em primeiro lugar hoje, ó, Chicão perdeu. Chegou em segundo, foi. Aí Chicão achou porco, deu uma volta, chegou em terceiro, foi. Tava com todo o pique hoje, não era, Chicão? Mas chegou em segundo lugar. Mundinho foi em primeiro, olha. Mundinho tá ali. Bom dia, meu amigo Vardemir Barreto. Bom dia, Mundinho, caba. Tudo de bom aí no Rio de Janeiro, viu, caba? Pega o avião, Mundinho. Venha curtir a noite de São João na sua terra. Ver os amigos, parentes, né, caba? Aí no Rio de Janeiro não tem São João, aí você vem pro lado de cá, caba. Não é, Chicão? Faço mesmo também, Chicão. Venha pra Macabila, caba. Curtir a noite de São João. Ali, bom dia, meu amigo Vardemir, seu Deus, todos seus ouvintes. Vardemir, se possível, passa uma cantiga de Raimundo de Linda, captado bordado. Ô, rapaz, coloquei aquela outra. Também eu vou colocar captado bordado, nem instante, viu? Então eu coloco. Daqui, antes de terminar, você vai ouvir Raimundo de Linda com a captado bordado. Com esse hino, é um hino. Parece um hino nacional, captado bordado. Coviarve, bom dia, Vardemir. Passa aí uma cantiga, Luiz Gonzaga, nem instante, caba. Instante. Aí Mundinho está dizendo, bom dia, meu amigo Vardemir Barreto. Mundinho ainda deu outras voltas. Foi, Mundinho ainda deu outras voltas. Mundinho chegou em primeiro lugar, passou da liderança, foi lá à procura do último colocado e ainda chegou na penúltima colocação. Foi. Dizendo, bom dia, meu amigo Vardemir. Valeu, caba. José Luciano, Cupila, Pernambuco. Valeu, pernambucano. Meus abraços. Tinha três pessoas vivas, só tem uma. É mole? Ei, rapaz. Olha, olha os arpas, que tá começando a aparecer os arpas. Pronto. Temperei a garganta. Vamos saber quem que tá nos arpas. Bom dia, meu amigo Vardemir. Estamos em nossa, em Nova Iguaçu, Baixada Fluminense, ouvindo o seu pergama. O homem é bom, o homem é Raimundo de Linda, show de bola. Quem é que está dizendo tudo isso, hein? Quem é? Parlo Souza. Valeu, seu Parlo Souza, meus abascaba. Raimundo de Linda, você já ouviu, mas eu vou colocar ele para contar a história da captada bordada neste instante, viu? Vamos à voz. Alô?
1: Bom dia, Valdemir Barreto. Bom dia, ouvintes do programa Acordando no Campo. Diga, Valdemir, estou passando para pedir que você toque a bonita música de Edilce Edemilson, lá do sertão. Oferecer a seu Elson na Roma, Marcelo Araújo em Guarujá, oferecer a seu Maninho lá no Iguaí, né? Seu Nequinha, seu amigo do Abreu, Pedro Menezes, Jacarezinho, né? A todos que estão ouvindo o Acordando no Campo com o Valdemir Barreto. Dentro do mais, lhe agradecer, desejar para você um bom dia e um bom programa.
0: Valeu, caba, obrigado. Obrigado pela sintonia aí do Pergama Acordando no Campo. Valeu, sujeito. Chicão voltou ao final da fila dizendo: é verdade, essa música é linda mesmo, a captada bordada. Verdade. Parece um hino nacional. É. A captada bordada. Agora os comerciantes não ajudaram. Não foi. Porque, olha, eu sendo comerciante, o que era que eu fazia? Eu pegava, na época, né? Porque não sei agora. Mas na época, eu pegava, comprava uma caixa cheia de disco, na época. Uma caixa, com mais ou menos uns 200 discos. Aí botava na minha loja, fazia o quê? Toda pessoa que fosse, que entrasse na minha loja, comprasse o perduto, aí eu pegava um disco, colocava no meio de perduto, entregava em mão. Meu amigo, muito obrigado por você ter comprado aqui na minha loja. Volte sempre e leve esse disco para você ouvir. Esse disco é da Pata da Casa, é do cantor Tubiensa. Leve para você ouvir. Aí tem uma música mesmo que você vai se apaixonar. O nome da música é Captado Bordada. Ponto. Você vai se apaixonar por essa antiga. O cabo ia mesmo, porque a música é boa. É, senhor. Captado Bordada. Nesse tanto eu coloco. Captado Bordada com Rimundo de Lima. É de Sertemir Sucum, lá no sertão. É os dois juntos mesmo? É, os dois juntos. Lá no sertão. Logo depois, Luiz Gonzaga com Qualquer Coisa aí do Luiz.

Alô, Edson, meu velho, aquele abraço. Agradecer a toda a moçada, nossa amiga Bezinha marcando presença, obrigado pela presença. Moçada de Tereru, aquele forte abraço. Ainda agradeço.

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1: São 6 horas, 43 minutos, mais 50 segundos. Serrote aguda aí com o Luiz Gonzaga, acabamos de ouvir. Foi. Acabamos de ouvir Serrote aguda aí com o Luiz Gonzaga, no programa Acordando no Campo. Casado de professor diz que não escolheu Santo Antônio como casamenteiro, mas foi Santo Antônio que os escolheu para poder casar eles dois aí. É, para os professores universitários Bruno Juscelato e Buna Apuquerca, a devoção de Santo Antônio surgiu de forma inesperada. Não fomos nós que fomos à procura de Santo Antônio, mas foi ele que perculou nós, uniu a gente e fez a gente casar. É mola? O que mais? Ei, rapaz! Santo Antônio! Foi sábado o dia dele, Santo Antônio foi. Quem casou, casou. Quem não casou, não casa mais. É, não fez a simpatia com Santo Antônio. Santo Antônio já disse, não casa mais. Para casar vai ter que ir atrás dele agora. Tem um ano para correr atrás dele. Se conseguir me pegar a casa. Caso contrário, vai ter que ter muito gogó para conquistar a amada. É. Perdão, perdão, conseguiu sua amada no São João, ou melhor, no Santo Antônio? Hein, caba, se não conseguiu, você faz o seguinte, perdão. Na noite de São João, quando terminar de queimar a fogueira, aí a primeira que você encontrar, você pega na palma da mão, dê um sorriso para ela, né? E quando acabar, puxe ela para o centro da fogueira. Aí você manda ela sartar a fogueira, quando ela sartar, você sarta pro outro lado, e aí agora pega aí uma paia de milho, coloque no dedo dela, dê um nó fazendo que a aliança, a mesma coisa, você manda ela fazer no seu dedo também. E aí você volta a sartar a fogueira junto com ela, acaba. E dizendo, nós estamos casando na noite de São João e é São João que está fazendo nosso casamento. Agora cuidado para não pegar uma mulher casada, caba. Aí agora, caba, você não vai sartar a fogueira, não. O caba que estiver perto vai fazer você ficar sentado na fogueira, caba. E aí vai ser churrasco a noite toda, perdão, caia fora. Olha direitinho, viu? É, olha direitinho, caba. Mas que dá certo, dá, viu, perdão? Dá certo, gente. Rapaz, parou tudo agora, ninguém mais. Quem tava ali na lava ao vivo já saiu. Será que foi fazer a feira ou o que foi fazer? Hein? Ou fui lavar os olhos? Rapaz, ninguém. Os arpa pior. As cantigas boas dessas, ninguém, rapaz. Vou-se embora. Pô, me zanguei agora. Agora eu vou-se embora. Quemida, conta a história aí do padre, vá. Vamos, Quemida.

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2: E nós aqui da Tubia Barreta FM, mas também agradecemos por você, ouviu, porque me acordando no campo da Tubia Barreta FM, né? Rimo de linha com captado bordada. Chegou uma voz aqui, vamos finalizar o pergamo, que já são 6h56. Alô!
3: Bom dia, Valdemir. Bom Marcia, dia,
2: tô, Galo já.
3: Tô por cá te escutando.
2: Eu sei
3: que hoje é segunda-feira, a maioria do povo tá.
2: É,
3: tá descansando de ontem. É saqueado.
2: Rapaz, tem ei, muita gente mesmo saqueada.
3: Coloca aí uma música granfina, aquela música de Juninas para nós escutar por cá. Para dedicar meus pais, a seu Maninho e família, Pedrão, seu Popô, Manuel de Belo, João de Padre Pedro.
2: Sim, senhor. Quem mais?
3: É, seu Lapeiro. O Wilson Pereira, o homem do aeroporto, né? Seu D, seu Nequinha, aquele forte abraço para seu Nequinha.
2: Sim.
3: Não esquecendo também seu Elcio na Roma e todos que nos escutam de AZ. Um forte abraço, Maciel do Guarujá.
2: Muito obrigado,
3: Dona Nida, um abraço, tchau.
2: Meus abraços e muito obrigado pela sintonia do Pergama Acorda no Campo. Da Tubia Barreta.
3: Ah, rapaz, desculpa, tem Silvano da padaria que
2: tá lá ligado,
3: fazendo um pãozinho quentinho pra nós, viu? Nesse tanto eu tô aí, viu, Silvano? Pra nós comer um pãozinho,
2: Silvano.
3: Nós dois, olhando pra cara um do outro.
2: Oi, Silvano. Marcia vai estar aí na sua padaria nesse tanto aí, ó, pra comer um pão. Eu vou aproveitar a chegada do Marcia e eu vou marcar a presença também aí, viu, Silvano? Isso mesmo. Eu vou lá também. Aqui não fecha a boca. Não. Tá tudo estacionado, é. Ponto. Então tá bom. Se estacionou, né? É porque o fecha a boca anda cansado. Quem vai estacionar sou eu. Olha. Um abraço a todo mundo. Né? Olha. Repara o que foi que diz aqui, aí. Arditola Vilaliza, ao contar que irmão morreu após adquirir diva milionária com aposta. Tá vendo? Acaba só viver fazendo as apostas. É. E aumentando, em vez de aumentar o patrimônio, né? Material ou conta bancária, aumentava era os cobradores na porta. Cadê, rapaz? Meu dinheiro, caba. Não, rapaz. Daqui a 8 dias eu te pago. E é, rapaz, é. Mas vamos fazer o seguinte, sujeito. Diga, caba. É, eu estou lhe devendo canto. Você está me devendo 5 mil. Me empreste mais 2. Aí quando for daqui a 8 dias eu lhe pago os 5 mais 2 e lhe dou aí uns 10%. Aí o caba ia arrumar novamente. Aí o sujeito ia fazer as apostas. Oi. Tá aqui, ó. Tarsilo começou a apostar em 23 e ao longo de quase 2 anos adquiriu uma dívida que aproximadamente já estava em 1,5 milhão. Caba pobre lascado, aí. Morreu. Coração não aguentou. Coitado. Disse, valeu, meu Deus. Vão me matar, vão me matar. Aí com esse negócio de vão matar, o coração foi apertando, o cabo morreu. Bom dia, seu menino. É, seu menino, no apoio da... Tá. É, e por favor, o quê? Tirar o quê? Diga aí que eu já estou finalizando o pergama. É, assim que... Hein? Tá. Dá certo. É. Obrigado. Sim, mas tirar o quê? Você não disse que é pra tirar? É, ah, ah, já entendi, entendi, entendi, entendi, entendi, entendi, entendi. Vamos embora, vamos. Olha, os abraçar todo mundo. Se o nosso criador permite, a gente se encontra amanhã. Jacó, Jacózinho, com o burro empacador, finalizando o pergama de hoje. Encanta a mulher, não chega. 7 horas de manhã. Bora, rapaz. Foi que eu vá. Vá, simbora, bora.

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4: 7:04.
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1: É isso aí, 7 horas da manhã, 17 minutos, 7:17. Que Deus nos abençoe. Hoje é uma nova oportunidade, um novo capítulo da nossa história, para que a gente possa fazer o novo de Deus, o diferente de Deus. Segunda-feira, muitos pais de família já vindo para a capital dos bordados para fazer a feira. Que Deus nos abençoe, a você comerciante, a você barraqueiro, a você feirante que já está na labuta, que Deus abençoe, a você profissional, a você comerciante, seja ele de qual for, né, a área, seja padaria, roupa, cama, mesa e banho, enfim, que Deus nos abençoe. Vamos aí de manchetes.
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1: 7 horas da manhã, 18 minutos, 7:18, daqui a pouquinho a gente vai abordar o assunto sobre a questão da seca na região. Estava vendo agora alguns vídeos da região de Poço Verde, onde a gente sabe, tem conhecimento de que foi o maior produtor de milho da região. E está enfrentando uma seca terrível, onde a terra já está rachando de seca. Em alguns lugares o milho já está perdido, e já a gente vai trazer essa informação. Lembra de uma informação que a gente trouxe há dias atrás de um tal de Nino, né? A previsão era do Nino em todo o Nordeste. A seca, o calor. Então, esse calor, essa seca, infelizmente chegou na região ali de Poço Verde. Já a gente traz aí maiores informações.
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1: 7 horas da manhã, 19 minutos, ainda no programa de hoje. Morte, né, em salto sem corda. Daqui a pouquinho a gente vai abordar aquele assunto sobre o assunto de uma jovem que foi aí pular, né, viver uma adrenalina, mas que infelizmente dessa adrenalina não colocaram corda na menina, a menina foi pular da ponte e acabou aqui morrendo. Valor R$180 por cada brincadeira. É o que levou à morte aí dessa jovem. E já a gente traz aí essa informação.
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1: Ainda no programa de hoje, final de semana muito bem movimentado em todo o estado de Sergipe. Tobias Barreto não foi diferente. Já a nossa repórter Cine Schilder vai trazer informações atualizadas sobre o que aconteceu durante o final de semana. Na última sexta-feira, basicamente, foi na sexta, Brasil empata com Marrocos. Foi no sábado, né? Brasil aí empatou com Marrocos. O que foi que você achou do jogo, hein? Eu quero saber a sua opinião. Vocês acham que nesse ritmo que o Brasil jogou contra Marrocos, você acredita que o Brasil vai levar? Ou foi normal, Marcelo? É um jogo difícil. Marrocos, comparada aí a outros jogos com o Brasil, realmente a gente esperava ser difícil. Eu quero saber a sua opinião. Brasil empatou com Marrocos, estreando aí a Copa do Mundo. Já também a gente aborda esse assunto.
2: Cindy Kruszewski.
1: A nossa repórter Cindy Kruszewski já está na ponta da linha. Fala, Cindy, bom dia.
3: Marcela Fernanda, bom dia Valdemir Barreto, bom dia para você ouvinte do Bom Dia Tobias. Logo mais eu volto trazendo as principais fatos das últimas horas aqui no nosso município, onde uma tentativa de homicídio foi registrada aí durante o São João da Parceria, que deixou 3 pessoas feridas, além das principais ocorrências policiais e os acontecimentos que marcaram o final de semana aqui em Tobias Barreto. Já eu volto trazendo essas informações.
1: 7 horas da manhã, 21 minutos. Daqui a pouco tem a nossa repórter, né? Teve aí uma pessoa, durante aí os festejos também durante o final de semana, que alega que foi aí vítima, né, de espancamento com relação às seguranças. A gente precisa ouvir os dois lados, Cindy. Procure aí, busque saber, né, o que foi que de fato aconteceu, que a gente precisa também deixar e esclarecer os fatos. Ouvir os dois lados. É importantíssimo que a gente possa ouvir os dois lados. Feminicídio em Porto da Folha também. Mulher morta a facadas. Já também maiores detalhes. Também no programa de hoje, né? Um incêndio que aconteceu no último sábado também na capital sergipana. Já já a gente aborda também. Dois helicópteros caem, né, em um pátio de veículos no Rio de Janeiro. Bagaceira brava, viu? Mas já já a gente aborda todos esses assuntos a partir de agora, no Bom Dia Tobias.
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7 horas da manhã, 23 minutos, 7 da manhã, a todos vocês eu desejo muita paz no coração, que tenhamos sabedoria para entender que hoje é segunda-feira, é início de semana, uma nova oportunidade para que a gente possa fazer o novo, mas o novo de Deus. E a palavra do Senhor nos ensina todos os dias e nos mostra a direção certa para que possamos seguir em frente. Uma nova semana começa e com ela Deus nos concede uma nova oportunidade de recomeçar, de corrigir as rotas e fortalecer aí a nossa fé. Nem tudo saiu como planejamos na semana passada, não é verdade? Mas a graça de Deus nos permite levantar e seguir em frente. Não carregue o peso de ontem, entregue suas preocupações em nome de Jesus ao Senhor e caminhe com a certeza de que Ele está preparando o melhor para aqueles que confiam no Senhor. É para você. Acredite, tenha fé, tome posse da palavra. Que esta semana seja uma semana marcada por esperança, por sabedoria, saúde, paz e muitas bênçãos. Lembre-se de uma coisa, que desafio todo mundo passa. Desafios podem ser grandes demais, mas Deus sempre será maior do que todos os problemas. A palavra de Deus nos ensina, está lá em Isaías, capítulo 43, versículo 18 ao 19, diz o seguinte, ó: esqueçam o que se foi, não vivam do passado. Vejam, estou fazendo uma coisa nova. Ela está surgindo. Vocês não a reconhecem? Ou seja, se Deus te deu a oportunidade de estar vivo hoje, segunda-feira, Ele já te deu uma nova oportunidade. Então, creia em nome de Jesus que todo esse processo, que toda essa angústia, que toda essa luta irá passar e você mais na frente vai contar de testemunho. Olha só o que eu passei. Passei, mas me fortaleceu. Me fez me aproximar de Deus. E é assim que Deus quer. Ele quer que a gente esteja aí em comunhão com Ele, em constância, para que possamos ser melhores do que ontem. Que Deus abençoe a sua semana e ilumine cada passo e cada caminho. Bom dia com Jesus. Que Deus nos

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1: 7:28, 7:28. De volta aqui ao Bom Dia Tobias, você está liberado para poder interagir, para poder participar. É só você ligar para ou mandar mensagem. Qual é o número, Valdemir Barreto? Por gentileza, me passa aí o número da Tobias Barreto FM para que todos escutem.
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1: 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Não deixa e não fica de fora, tá bom? 7:30. Pois bem, final de semana movimentado. Movimentou, graças a Deus, aí, todo o comércio, né? Deu uma movimentada, uma acolhida bem, né? Esses festejos juninos aqui em Tobias Barreto. Que bom! Durante aí a semana, a gente vai buscar também com relação à festa, ao evento, ao Nicinho, né? A outros que estão também fazendo parte dessa organização. Secretário de Cultura, Indústria e Comércio, acredito que todas estão envolvidas, mas quem organiza mesmo é a cultura. E é preciso que a gente possa ouvir também, né, sobre a organização, ouvir muitos relatos, ouvir algumas queixas também, e é natural fazer uma festa de grande porte, né, não vai agradar todo mundo e sempre vai sair alguma coisa fora do lugar, e é normal. Agora eu preciso, será que Cindy já está na ponta? Para a gente começar a iniciar já falando sobre, né, esses eventos, as festas que iniciaram aí, que deram início aí os festejos juninos na nossa cidade. São João da Parceria veio para ficar, veio para movimentar o comércio, veio para as pessoas brincarem, como disse aí o prefeito em outras entrevistas, veio para brincar, para as pessoas brincar, se divertir. É pena que nem todo mundo sai de suas casas com esse objetivo. Muitos já vão programado, armados, para poder criar problema. Pois bem, final de semana a gente viveu aí momentos tensos, houve um acontecido durante o momento que a festa estava rolando, houve aí uma confusão por parte de um jovem que, segundo os relatos, chegou até a atirar, né,

0: A polícia ali de imediato atingiu aí uma jovem que não tinha nada a ver da confusão, atingiu um jovem que está hospitalizado e a gente precisa atualizar esses acontecimentos. O que de fato aconteceu? A polícia já está, nesse caso, buscando informações, já tem gente preso, e aí a gente volta. A gente vem sempre dizendo, batendo na tecla, não vá com espírito armado, desarme o espírito, vão para brincar, vão para curtir, vão para dançar, para namorar, beijar na boca, mas nem todo mundo está nesse pensamento. E eu vou culpar a festa por isso? Não. Vou culpar os organizadores por isso? Não, também. Porque o intuito é de fazer uma festa, é de organizar, para que todos venham a se divertir, a viver aquele momento, mas, que infelizmente, sempre tem um engraçadinho que quer fazer o mal. Polícia tinha, né? Tem um conhecimento de que, antes de eu, durante aí o Dia dos Namorados, foi no sábado, Valdemir? Dia dos Namorados, né? Ou foi na sexta? Na sexta, que foi quando iniciou, né? Vi que a cidade estava bem movimentada, né? Quando eu cheguei também, que eu dormi fora, o meu esposo, quando eu cheguei, eram o quê? 5 horas da manhã, 6 horas da manhã, que eu também tinha que enfrentar a galeteria e vi as pessoas ainda.
1: Cindy Kruszewski.
0: Muita movimentação, muita gente mesmo. Então, movimentou, deu para vender. Eu sou comerciante e posso dizer, deu para vender, movimentou. Ontem, 11 horas, já não tinha um galeto. Não tinha um galeto, 11 horas, já estava tudo encomendado. Então, não foi bom para o comerciante? Foi sensacional. Para quem foi curtir, não foi bom? Pena que nem todo mundo vai com o espírito, como eu disse, desarmado. Mas estamos aí na ponta da linha com a nossa repórter para trazer todas as informações atualizadas. Bom dia, Cindy Schilder. Bom dia, Cindy. Caiu a ligação. Peça para retornar a ligação para a gente poder já começar das primeiras horas do dia, iniciando aí, falando sobre esses assuntos que aconteceram durante aí esse período que movimentou a nossa cidade. Josefa Silva, bom dia. Bom dia, Impera Macedo, Perinha de Gal, bom dia, minha querida. Vereadora atuante, bom dia, João Luiz, bom dia, Clóvis Serafim, bom dia, Gilvanete, bom dia, Joelma, bom dia a todos vocês. Na ponta da linha, nossa repórter, Cindy Schilder. Bom dia, Cindy.
2: Bom dia, Marcela. É isso mesmo, Marcelo. Que era para ser uma noite aí de muita alegria e descontração, virou aí um cenário de medo durante aí a madrugada do sábado, do dia 13. Por volta das 3 horas, durante aí o São João, houve aí disparos de armas de fogo motivados por ciúmes, deixando 2 pessoas feridas. Uma foi o rapaz, que é um rapaz conhecido por Rian, ele foi alvejado com 2 tiros. Outra pessoa também alvejada foi uma moça chamada Vitória, ela também foi alvejada com 1 tiro no joelho. E durante aí a fuga, o rapaz a qual causou todo esse transtorno foi preso e está aí à disposição da justiça.
0: Ô Cindy Schilder, me conta uma coisa. O estado de saúde de Rian?
2: Rian, ele passou por 2 procedimentos cirúrgicos. Ontem ele passou por mais 1 procedimento cirúrgico. Está estável. Eu conversei com um familiar. Até o momento, a informação que foi passada é que ele está estável. O quadro de saúde dele, no momento, é estável. Ele já passou por 2 procedimentos cirúrgicos. Um para retirada do baço e mais um outro procedimento.
0: O caso é delicado, é? Eu preciso saber e deixar informado. O caso é delicado, porque eu estou vendo aqui, inclusive, né, as pessoas pedindo oração para o Rian. E aí eu disse, meu Deus, será que o caso é delicado? Porque eu não entendo, Valdemir. O que é o baço, Valdemir? Qual é a parte do corpo, do baço? Onde é que fica a região? Dê uma pesquisada aí. Eu sou leiga nesse assunto e a gente precisa assumir, né? Não é preciso saber de tudo. E a gente aqui, eu estou vendo aqui, ó, continue em oração por Rian. Graças a Deus, o pior está passando. Ele segue vencendo essa batalha a cada dia. Temos visto a mão de Deus, o agir de Deus em nossa vida, trazendo força, cuidado e esperança. Agradecemos, né, de coração por cada oração, mensagem, demonstração de carinho. Pedimos aí que continue intercedendo por ele, para que sua recuperação seja completa e que ele continue fortalecido e protegido por Deus. Oremos pelo milagre, porque está acontecendo. O baço, olha só, é o maior órgão do sistema linfático, localizado ao lado esquerdo superior do abdômen, misericórdia. Ele atua como um filtro purificador do sangue, Jesus Cristo do céu, viu? Destrói hemácias velhas e atua na defesa imunológica, embora não seja essencial para a vida. Sua remoção aumenta o risco de infecção grave, né? Ou seja, vamos orar, interceder, pedir, porque quando a gente vê os filhos dos outros, a gente precisa também sentir, porque ninguém está escapa de uma situação como essa. O menino foi desarmado, como diz a história, para ir curtir a noite com sua namorada. Não foi assim, Cindy Schilder?
2: Isso mesmo, Marcela. Se trata de um ex-namorado a qual tentou contra a vida do atual namorado da moça.
0: E aí, uma pessoa de família, esse menino aí, o Rian, é o filho do Romualdo, como o pessoal estava falando, era? É esse?
2: Isso mesmo, Marcela.
0: Esse
2: Romualdo,
0: é que é filho, né?
2: O comerciante aqui da cidade é o Rian.
0: Esse Rian é o Rian,
2: filho... sobrinho até de Impera, a esposa de ex-vereadora, a esposa de César Prado, vereador.
0: Ô, rapaz, então é sobrinho de Impera, ex-vereadora, Impera Prado,
2: isso,
0: né?
2: Isso.
0: Que a gente possa e que as pessoas, vou pedir aí oração, para que vocês orem, coloquem aí nas suas orações aí o momento, né, triste. E esse helicóptero aqui na cidade é o quê? É aqui na cidade, é? Cindy Schilder?
2: Não, isso aí foi em Aracaju ontem, quando foi transferido para o USE.
0: Glória a Deus, né? Viva o SUS, né? Viva o SUS, né, cara? Quer dizer que ele foi transferido de helicóptero, foi?
2: Isso, ele estava no hospital e foi transferido de helicóptero para o USE.
0: Tá vendo aí, gente? Viva o SUS. Há quem falem do SUS, né? Mas quantas pessoas... quantas pessoas que estavam na luta, né, contra a vida aí, e por conta de uma agilidade de helicóptero foi lá e foi, né, resgatado e foi salvo. Aqui eu torço do fundo do meu coração que o Rian saia, né, em nome de Jesus, perfeitinho. Em nome de Jesus, eu creio. Coloca aí as imagens do Rian, Valdemir, por gentileza. Aqui, ó, vou te mandar a imagem para as pessoas que estão em casa poder reconhecer, e você que não conhece aí, ó, passa a conhecer e orar também pelo Rian. Com relação ao jovem que atirou o Cindy Schilder, ele continua preso, é?
2: Isso, ele passou por audiência de custódia e continua aí à disposição da justiça. Foi convertida para prisão preventiva.
0: O jovem é da cidade também aqui de Tubias?
2: Isso mesmo, daquele Tobias, filho de pessoas bastante conhecidas, né?
0: E aí o sofrimento fica aí, é para os pais, né? Que a gente sabe que...
2: Para toda a família, todos os envolvidos, né? Todas as pessoas que estão envolvidas, algumas pessoas que eu estive conversando, estão totalmente abaladas psicologicamente.
0: Imagina.
2: A moça que aconteceu, os disparos contra ela e contra o Rian, no caso a namorada, eles estão muito abalados. Como diz, tratar o psicológico agora, pedir a Deus forças aí para que Rian saia dessa. Eu conversei com a prima de Rian, ele está no CTI, mas está estável, já tinha feito outro procedimento cirúrgico, como eu acabei de informar, e que as medidas sejam tomadas, até porque foi uma tentativa de homicídio, né? E que a justiça...
0: Você tem essa informação de que o jovem que atirou, ele tem passado que é violento ou não, né? Que ele tem comportamento de violência, não, né?
2: Não. São pessoas jovens, Marcela, daqui da cidade. É pessoal a partir de 21, 22 anos no máximo.
0: Meu Deus.
2: É a faixa etária dos envolvidos aí nessa situação.
0: Jovem demais, novo demais, idade, como dizer, história do perigo, né? Que a paciência, que as emoções, muitas das vezes, cobre aí até o comportamento, né? Infelizmente, estou vendo aqui algumas informações, estão me mandando aqui. Ainda tem gente querendo justificar, mas aí é o que eu digo, né? Os pais não podem responder pelos erros dos filhos. Que ele possa pagar na justiça, que ele possa vir pagar, né? O que ele fez, porque as consequências, infelizmente, vai vir, né, Valdemir Barreto? Essa jovem, ela está aqui, recebeu o tiro que não tem nada a ver, o Cindy Schilder. Está fora de perigo?
2: Ela já passou por cirurgia no joelho. A informação que eu obtive que a bala, ela não pôde, o retrátil que chama, né, ficou alojado no joelho, não tem como retirar, porque senão ela pode perder o movimento do joelho ali, sim, aquela bom. Movimentação na perna, e já está estável, mas porém está lá em observação ainda também, em Aracaju.
0: Oi, rapaz, uma consequência, né, Valdemir, a consequência é muito grande, viu? E eu sei que todas as famílias, num momento desse, sofrem, mas... Que uma consequência, uma atitude, né? Por conta de uma atitude, vai ter que pagar. Vai ter que pagar na justiça. Agora sim. Aí, o Cindy Schilder, obrigado aí pela sua participação. Só uma dúvida. Você tem conhecimento? Porque assim, a quantidade de polícia, porque quando eu saí da minha cidade, da capital dos bordados, eu vi a quantidade de policiamento, de segurança, uma festa bonita, organizada. Como foi que esse abençoado de Jesus entrou com essa arma dentro dessa festa, hein? Tem algum comentário na rua, Cindy Schilder?
2: Porque houve revista na porta da festa, como todos sabem, todo mundo viu o policiamento, é do tanto que foi, a polícia agiu rápida demais na hora que aconteceu os fatos, mas infelizmente não se tem conhecimento como foi que ele adentrou aí dentro do espaço com essa arma.
0: Olha, bom dia, obrigada, viu, Cindy, já você volta, não é isso? Com mais,
2: já eu volto trazendo mais informações para o Bom Dia Tobias, e lembrando que eu estou falando em nome do Atacadão dos Remédios, remédios a preço de fábrica, vocês encontram no Atacadão dos Remédios, localizado na rua Antônio Muniz, de esquina com calçadão, aqui em Tobias Barreto, já eu volto.
0: Marcela, bom dia, não fale meu nome, por favor. Olha, durante a sexta, eu não fui no sábado, mas na sexta-feira, houve sim a revista, mas a revista só era por parte dos homens, e mulher não era revistada. Se isso aconteceu, é raro. Se esse fato aconteceu, se de fato, que eu não tenho esse conhecimento, eu estava, se revistaram apenas homem, mulher não revistou, está errado, né? Facilitou aí, infelizmente, essa situação. Agora, eu não estava lá para saber. Aqui eu tenho informação da jovem que pediu para não se identificar, né? Para que a gente... Marcela, bom dia. Adriele. Marcela, na sexta não teve revista. Aí outra, olha. Eu estou falando o nome porque ela não pediu, né? Aqui, olha. Marcela, bom dia. Na sexta não teve revista, no horário que entrei. No momento que entrei, não estava respirando nenhum. Já no sábado teve. Falo que na sexta, no momento que entrei, né? Então, é preciso... onde há um erro, há um acerto. Sabemos nós que onde tem cabeça de gente, onde tem gente, existe erro, né? Libera aí, por gentileza, o áudio de Pepeta. Bota aqui um pouquinho.
1: Marcela, bom dia. Eu fui registrada os dois dias quando eu passei. Eita, festa boa. Marcela, eu manci o dia de sábado para domingo, saí 7 horas da manhã. Parabéns à prefeitura. Todos, a festa foi muito bonita, se muita segurança. E quando acontece as coisas, né? Daí o cara quando vai armado é porque vai, já vai com a intenção meia ruim.
0: Também.
1: Mas o prefeito está de parabéns, a festa foi boa.
0: Não, a gente não pode dizer, ah, a festa não prestou de maneira alguma. Se você conversar com a maquiadora, se você conversar com qualquer um comerciante, vai me dizer, comerciante, do lado puxar da comida, bebida, todo mundo vendeu. E a festa, quem foi para curtir, gostou. Olha que eu ouvi vários relatos, né? Outros nem viu o barulho de tiro. Teve uns que nem... Porque, né, há quem diga, ah, espatifou a festa. Teve gente que nem viu, né, a situação. Diz que a polícia chegou assim de imediato, de uma maneira. Ou seja, onde há muita gente, infelizmente, como disse a Pepe, está aí, vai com o espírito desarmado, vai com o espírito armado, meu filho, já vai pronto para a briga. E para quem quer uma contenda, para quem quer uma confusão, colocar uma arma dentro de uma festa é facinho. Porque o diabo ele mostra até saídas, né, Valdemir? O diabo ele mostra fontes, vamos dizer assim, para facilitar essa violência. Bora. A festa foi ótima mesmo. Eu mesmo não vi nenhuma briga e nem a hora do tiro. Tá vendo aí a opinião da Adriele? É importante que a gente possa ouvir relatos como esse para que a gente também possa, né? E ouvir o outro lado, se quiser, a parte aí da família, da jovem que recebeu o tiro que não teve nada a ver, tadinha. Né? Pode ligar, as famílias dos envolvidos podem ligar. A gente está aqui para ouvir. Não se preocupe, não, os organizadores. Também teve um outro episódio que a gente precisa abordar também, né? Libere aí.
3: Bom dia, Marcelo.
0: Bom dia.
3: Bom dia, Valdemir. Bom dia com Jesus, bom dia, povo de Deus. Sobre a festa, Marcelo, eu não sei, não fui. Minha filha foi, mas o esposo dela. Meu filho foi, mas a esposa... Todos foram revistados. Agora, se estavam revistando uns ou outros, eu não sei, né? Quem nasceu, quem viveu no mundo para agradar foi Jesus, não foi o ser humano da
0: Verdade.
3: Terra.
0: Verdade.
3: E ninguém tem culpa de quem vai para as festas mal intencionado, não, viu? De jeito nenhum do mundo. Não se pode botar culpa em festa porque aconteceu isso ou aquilo. Marcelo, eu sou uma pessoa muito justa. Na hora do erro, eu também sei falar onde é que está o erro. Na hora do acerto, eu também sei falar onde é que está o acerto. A festa foi bonita, eu não fui, mas quem foi me falou foram meus filhos. Foram só um dia, na sexta-feira. Todos foram revistados. O acerto, ele saiu de lá 1 hora da manhã e esse negócio vai acontecer 3 horas da manhã, né? A não ser que estava revistando só ali a boca da noite, o final da noite não estava, que eu acredito que não, né? Mas é isso aí. Deus tome conta de todo dia a saúde do rapaz aí, que proteja ele, que traga ele de volta para o leito da família, e a esse que fez com o Espírito Santo de sabedoria e arrependimento na mente dele.
0: É verdade, viu, dona Marlene? Arrependimento. E eu sei também que a família, eu não sei nem de quem é a família, o rapaz que atirou, mas eu sei que também está sofrendo, né? Muitas das vezes os pais é crucificado por conta de uma atitude errada de um filho. E aí acaba aqui sofrendo, porque também ninguém quer ver seu filho no preso, né, Valdemir? Mas que, infelizmente, ele vai ter que pagar, né, na justiça. Ele vai ter que pagar. A menina já estava envolvida com outro rapaz. Né? A gente tem que... Esse povo novo tem que saber controlar as emoções. Controlar as emoções. Olha que cabeça de gente, viu, Valdemir? Sair armado para ir para a festa, já para atirar. E a intenção dele, será que foi para atirar no rapaz ou foi para atirar na ex-companheira? Ex-namorada, sei lá. Quem sabe a cabeça de gente o que é que se passa? São, meu Deus, é coisa de a gente ficar encasquetado com as coisas dessas, viu? Libere.
4: Bom dia, Marcela. E Amanda, como irmã doce.
0: Bom
4: Marcela,
0: dia.
4: Fui pro São João, da parceria na sexta. A menina estava ali perto das ambulâncias, do corpo de bombeiro. Mas tinha gente, viu, passando mal e sendo levado pro hospital, Marcela. Misericórdia.
0: Agora, por que passando mal? Tava indo pra festa. Passando mal por quê? Gente, é o que eu tô dizendo a vocês. Tem gente que não se dá com multidão, vai lá e desmaia. Mas outros querem beber ultrapassados. Bebe, mistura. Se você está bebendo sua cervejinha, olha que eu já... Se você está bebendo sua cervejinha para onde Satanás, digo logo assim, você vai misturar as bebidas. Aí o que é que dá? O que é que dá? Pois é, você chega a cair mesmo, a desmaiar. Tem gente que passa mal, tem gente que dá começo de... Como é que a gente diz? Toma tanto Red Bull que acelera o coração. Aí vai cheirar, desculpa o termo, muitos dele. Vai pro banheiro para cheirar o tal do pó. Vamos botar assim, pocando, né? Tem uns que não vão nem para festa, vão é para cheirar. Para estar se trancando em banheiro. Para ir pro pó. Aí vai lá e passa um negócio lá. Passa mal. E aí... É culpa dos organizadores também, é? Porque cada um faz, tem livre arbítrio, né? Cada um vai, se diverte de uma maneira. Tem gente que vai para dançar, vai para se divertir, conversar com os amigos, rever pessoas. Tem gente que vai beber sua cervejinha, que bebe, mas que sabe beber, mas que nem todo mundo sabe. E ao mesmo tempo, muita gente passa mal porque... Não pode ver multidão. Mas se você não aguenta, está na multidão, para que diacho vai para o meio? Não é melhor estar ali nas beiras, como diz o ditado popular? Que nem a mulher disse que estava lá, próximo à ambulância, porque estava muito cheio. Então, é melhor estar nas beiras, sentada. Eu mesmo, eu digo a vocês, eu não me dou com multidão, não. Eu não me dou, não. Olha que esse carnaval agora, quando eu... momento que eu atravessei, né, para ir embora, de meu horário, rapaz, eu me vi ruim para atravessar de uma rua para outra, viu, Valdemir? Cheio de gente, não me dou, não. Coração vai começa a acelerar, eu disse, meu Deus, eu não me dou, não tenho costume de estar em multidão. Então, se eu não tenho costume, não é melhor eu estar apartada, né, Valdemir? Afastada. Eu me dá uma agonia, eu trio uma altura braba, pá, pá, pá, o coração começa a... Às vezes eu estava conversando com o Cindy, eu no camarote da rádio, o trio passava, eu sinto, se acredita que eu fico tonta, quando o trio passa, a sensação de que eu estou caminhando também, não me dou, me dá aquela vestígio, é vestígio que fala o nome? Então, não me dou mesmo. E tem gente que também tem essa sensação, né, de tontura, de passar mal, de faltar, é normal, bora.
5: Bom dia, Marcela. Marcela, a festa que aconteceu, Marcela, esse homicídio, né, nessa festa, né, essa tentativa, a moça, Marcela, que levou o tiro no joelho, né, a bichinha, ela é daqui da Lagoa Redonda, Marcela, ela é daqui da Lagoa Redonda.
0: E é?
5: Bom rezar por essa moça, né, a bichinha não tinha nada a ver na festa, tomou nessa sopa, bichinha, mas ela sair dessa. Que Deus esteja com ela, né? E a família dela, né? Uma garotinha, Marcela. Vamos rezar por ela. Tô rezando por essa garotinha, né? Que Deus dê a curva à bichinha, né? Valeu, Marcela. Um abraço. Fica mais... A minha família viu, Marcela. A minha família foi, né? Meus irmãos foi. E meus irmãos viu. E conheceu ela. Conhece ela.
0: Imagina, então esse rapazinho, ele saiu atirando, foi no meio da festa. Rapaz, é coisa da gente ficar... Quanto mais a gente conhece gente, mais assusta, né, Valdemir? A intenção minha, você imagine. Imagina o terror que foi, eu só imagino, né, o terror que foi. José, bom dia. Bom dia, viu, a todos vocês. Vai comentando aí, temos 35 pessoas na live, ao vivo. Obrigado aí a todos pelo carinho da audiência. 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Eu disse DS Motos, 7 horas e 58 minutos. Cindy Schilder está por cá. Eu quero saber também sobre o jovem que estava, né, na festa e que, segundo o relato, eu tenho aqui o relato do mesmo, e aqui a gente, né, faz isso. É um jornalismo com transparência, não precisa esconder nada e colocar embaixo nada do tapete. Houve um jovem que relatou. Cadê?
6: Léo Lanches.
0: É Léo Lanches, né? Trata-se de um Léo Lanches, que é um rapaz que mora aqui em Tobias Barreto. E ele tá com um áudio aí? Bora.
7: Assistiu o jogo do Brasil, que lá tá passando, e é a telona, e é mais melhor, mais alto. E nós vamos lá ficar assistindo um pouco, né, velho? Eu disse, beleza, aí nós pegou e foi. Nisso que nós chegamos lá, rapaz, aí entrei, né? Nisso que eu entrei, eu disse, Adriano, eu vou aqui no banheiro que eu tô apertado, quero mijar. Aí disse, beleza. Vai lá, aí nisso que eu tô saindo, pô. É, tem mais de 15 segurança, pô, uns 10, eu não sei muito bem, não me lembro muito. Que me bateram muito pela cabeça, falar a verdade. Aí nisso, contando a história, aí nisso, aí me pararam, me encurralaram. Aí disse, vem aqui que eu quero conversar com você. Aí eu disse, o que você tem pra conversar comigo? Se eu quiser falar comigo, chega aqui e me fala. Ele disse, não, vem aqui que eu quero falar com você. Foi me pegando, pegou pela camisa, me arrastando. Eu digo, eu não quero conversar com você, não. O que é que você quer pra conversar? Você fala aqui comigo. Aí ele disse, não, vem aqui que eu vou conversar com você. Ele foi me arrastando, aí me enforcaram, me bateram, me agrediram. Na entrada mesmo, ali todo mundo vendo, pô. Me agrediram. E aí? Isso, eu não mereci isso, não, pô. Eu sou pai de família, tenho 2 filhos. Sou trabalhador, tenho minha barraca. Além de fazer lanche, eu entrego. Tem um aplicativo também, Léo Lanche, entendeu? Eu não sou vagabundo, não, pô. E outra, se fosse vagabundo, não ia se tratar dessa forma, não, pô. Ninguém merece ser agredido dessa forma, não, pô. Ninguém é Deus, não. Tem a justiça aí pra resolver se eu tivesse errado. Mas eu não tava, não. Não fiz nada disso, não, pô. Tem a filmagem, meu irmão querendo filmar ele agredindo meu irmão, pô. De forma injusta. Me deram até choque, segurança, me deram choque, pô. Choque por baixo das pernas aqui, no corpo. Começaram a me enforcar, pô. Dentro do carro, me agredir. Quando botou dentro do carro, começaram a me agredir ali. Aí. Já tava me agredindo ali fora, começaram a me agredir dentro do carro. Me enforcaram, me bateram, me deram murro, dizendo que ia me matar.
0: Misericórdia.
7: Não existe isso, não, pô.
0: E o que foi que ele fez?
7: Eu tava armado com a faca. A página foi lá e postou.
0: Oi.
7: Entendeu? Sendo que eu não tava armado em nenhum momento, se eu tivesse armado, tentado furar um segurança, eu estaria preso. Entendeu? E quem é o louco que vai querer furar um segurança que não tem mais de 30 segurança ali? Mais de 30 ali em cima do cara. Me diga aí, eu só peço a vocês aí que vejam esse vídeo e compartilhem muito. E peço que a justiça seja feita, porque eu só sei de uma coisa, quem manda nessa terra, nesse mundo todo, é Deus. Ninguém é maior do que Ele. E Ele é o maior de todos. Eu sei que eu vim pra essa terra, não foi por você, não foi por ninguém, entendeu? Quem trouxe nós pra essa terra aqui foi Deus. E, rapaz, eu só entrego na mão de Deus agora. Que Deus sabe o que faz.
0: Tá aí. É o relato do jovem que, segundo ele, foi agredido. As, muita marca, né?
6: Léo Lanches.
0: De soco, de... E agora, o que eu não entendi? O rapaz entrou no banheiro, segundo o relato dele.
6: Ele relata que ele está indo para o banheiro quando o segurança tenta abordar, querendo falar com ele. Ele pergunta o que é para falar no meio de todos. E quando o segurança segura ele e começa a agredir. Aí o familiar tenta filmar. Tem muita gente envolvida assim, tentando filmar, tentar conter. Mas é quando ele diz que apanha aí do segurança.
0: Ô, Sinistinho, tem informação que ele ainda foi arrastado, afastado da festa... Para dar de soco.
6: Colocado dentro do carro. Ele disse que apanhou para todo mundo ver e depois foi colocado aí dentro do carro e ainda apanhou mais. Ele mesmo, no próprio relato dele, ele fala isso.
0: E segurança pode tem isso para fazer? Pode fazer isso, o Valdemir?
6: Eu não tenho conhecimento. Ele não estava armado. Porém, como ele informou, disse que foi postado aí em algum site... que ele estava armado, mas ele disse que não estava armado, que ele não tentou furar ninguém, ele só não, quando o segurança chegou, que ele estava indo para o banheiro, que começou aí essa discussão, né?
0: Será que confundiram o jovem? São perguntas como essa, será que confundiram? E assim como dizia a história, Valdemir, dá um direito de espancar dessa maneira, né? É onde eu digo a vocês, olhe, é perigoso. Ano passado, em uma festa, em um evento em Aracaju, teve uma jovem, você lembra disso, que foi injustiçada por esse negócio, por essa coisa de confundir. Você lembra disso?
6: Foi acho que foi até uma câmara de segurança que registrou como se fosse uma pessoa foragida,
0: foi.
6: Né?
0: É, ela foi confundida.
8: Foi. Por duas vezes, na mesma noite.
0: Você imagine. Então, é preciso rever aí, né? A equipe de segurança, foi uma equipe de segurança que fez isso?
6: Isso.
0: Oi? Tem que rever aí a organização, não sei. Mas eu acredito que daqui para amanhã a gente pode estar entrando em contato com isso. Para a gente saber, essa equipe de segurança, quem organizou, quem trouxe, foi a organização do evento, que foi a prefeitura? Né? O que foi que aconteceu, de fato? E que falta de controle. Recentemente, gente, olha, eu não gosto desse tipo de situação, de agir, dessa, vamos botar assim, dessa exposição, sabe por quê? Lembra logo um baúba. Vocês lembram do jovem que foi abordado pela Polícia Federal, que foi morto, asfixiado? Lembra disso? Então, a gente tem vários fatos, que demonstra a falta de controle por parte dos profissionais. Então, pelo amor de Deus, falta de preparo num evento como esse. E também a gente não pode culpar os organizadores, porque contratou, vamos lá, eu não sei se foi, eu acho que foi, né? Que contratou lá a equipe de segurança teve um descontrole lá, é culpa da prefeitura, porque tem gente que quer jogar isso, viu? Quem é que vai adivinhar a falta de descontrole? Quem é que vai adivinhar a falta de descontrole do ser humano? Agora, pelo relato do rapaz aí, é preciso que a gente ouça os dois lados, de fato. O espaço está aberto, já disse aqui a vocês. Eu não estou aqui para botar faca no pescoço de ninguém. Agora, o relato do rapaz é que entrou no banheiro, o cara abordou ele, perguntou o que era, o que foi que aconteceu... Já foi logo de socos e pontapés. O cara está todo esculhambado, espatifado. E quando chega em casa, o que é que vai contar? A papai e a mamãe que apanhou foi?
6: Como ele falou, ele é pai de família, né?
8: Pois é.
0: É complicado, viu?
6: Pai de dois filhos.
0: É complicado. É complicado. E aí, quem vai responder por isso?
8: Ninguém.
0: Né? É por isso que eu digo. Estou em casa, estou em paz. Livre de muita coisa.
3: Marcela, minha querida, pode, segurança pode. Segurança pode tudo. Porque são uns irresponsáveis que botam ali, as pessoas botam para trabalhar achando que eles têm capacidade e eles acham autoridade, um policial, um promotor, um juiz, que não faz isso para sair batendo o povo assim, arrastando. Olha, pense, a pessoa que tem juízo não vai para festa mais não, hoje, festa devia ser acabada. Não é comigo, não conheço, não sei quem é, eu fico revoltada. Uma vez, tem muito tempo, o meu sobrinho Itabaianinha, aconteceu a mesma coisa. Ele não separo ele, mas não separo o mês de matar, por causa do meu filho, que estava com ele. O bichinho foi no banheiro, caralho. Na hora que saiu, me perdoe, Marcela, essa palavra. Quando saiu do banheiro, os cabrões vão revistar. Revistar o quê? Pra pegar o quê? Só se for, com essa palavra, o pinto do cara. Tá entendendo? Porque o menino não tinha nada, ele tava bêbado. Ele tava bêbado. Mas sabe aqueles bêbados bestalhados, retardados, que fica e sai. Ah, você já tá cheio de cachaça, você vai arrumar confusão aqui, vai embora, vai embora, vai embora. Aí o cara diz, mas rapaz, eu não tenho confusão, eu sou o cara mais da paz do mundo. Picaram a mão, ele caiu. Meu filho vinha chegando e agarrou. Se pegou com segurança o meu filho. Se pegou. E socos e tapa, e caíram os irmãos em cima. Aí agora chegou o policial, conhecido de bar, dormindo com um minutinho antes de boidora. Sobrou pra quem? Por segurança. Tá entendendo? Então são os irresponsáveis. Tá errado? Tá. A polícia tá ali pra quê? Pra levar preso. Será que espancaram o cara que atirou no outro também, que entrou na festa armado? Fica a pergunta, tá entendendo?
0: É verdade. Olha, é complicado, viu? Eu fico assim sem entender. O que é que tem, o que é que leva um segurança a fazer isso? Não sei, pode? E pode? São perguntas como é. Eu quero pesquisar aí o que é que faz um segurança numa festa.
9: Marcelo, na verdade, bom dia. A verdade é o seguinte, segurança não é para esse tipo de coisa. Segurança está ali para tranquilizar tudo. Se tem suspeito, a responsabilidade do segurança e da equipe dos seguranças é pegar aquela pessoa e entregar à polícia. Não tem policiamento lá?
0: Pega nos braços, né?
9: A responsabilidade não precisa nem pegar nos braços, é só conduzir. É só conduzir a pessoa até a polícia. A responsabilidade da segurança é essa. Tem suspeito? Pronto. É encaminhar até a polícia. Não é para agredir. São despreparados, com certeza equipe formada de última hora para poder trabalhar.
0: Olá, amiga. Obrigado, Valdemir
9: alguém
0: Barreto.
9: Alguém chega, diz que tem uma equipe de segurança, quando na verdade não tem. Aí forma ali uma equipe para receber o dinheiro e coloca lá.
0: Olá, amiga, não diga meu nome. Sou amigo da família e do rapaz baleado. Está estável aqui no Hospital João Alves, mas ainda requer cuidados. O atirador também é de uma família trabalhadora. O avô era meu amigo, homem muito sério. A moça baleada por bala perdida não conseguiu tirar a bala da região de um dos joelhos até ontem à tarde. A prisão do que atirou foi mantida pelo juiz plantonista. Uma desgraça para as três famílias. Né? Infelizmente, a gente tem que voltar aqui e dizer que foi realmente um momento... As famílias estão sofrendo. Alô, do telefone, bom dia com quem eu falo.
10: Alô, do telefone, bom dia com quem eu falo.
11: Bom dia, Marcelo, é com o Naldinho.
0: Bom dia, Naldinho. Fica à vontade, meu querido.
11: A respeito disso aí... Esse segurança, pegaram, eu estava vendo os vídeos aqui do rapaz. Quer dizer, o que entrou com a arma, eles não viram. Fizeram, com certeza, eu acho, não sei. A arma deve ter entrado voando, né? Às vezes um drone, né? Levou um drone, né? Que agora é tudo um drone, né? Aí eles, para se redimir, queriam matar o rapaz de cacete.
0: Foi no outro dia, né? O rapaz, não foi? No outro dia? Foi no sábado, o rapaz?
11: Foi no outro dia, é. No outro dia.
0: Situação.
11: Eles que, quem tem que dar resposta é deles. Por onde foi que entrou essa arma? Que eles estão sendo pagos para revistar. E por onde foi que entrou essa arma? Voando? Estava debaixo do chão, enterrada? Qual a palavra é eles? Eles têm que dar a resposta, porque quanto faltou para ter uma tragédia de maior?
0: Verdade.
11: Porque como foi dois baleados, poderia ser mais. Quem não tem nada a ver. Ele que tem que ir para a imprensa e explicar a empresa, que eles foram pagos, né? Por onde foi que entrou a arma? Facilitação teve em algum lugar, né? Essa arma não entrou lá sozinha, entrou?
0: Verdade.
11: A minha não entrou. Ela não, o dono não deixou ela ali na ponte e ela foi por dentro dos matos. Passou pelos condomínios e entrou. Não foi. É como o Valdemir disse. Acho que a equipe formada de última hora sem treinamento, acontece isso. É o eu acho que seja o famoso pega na rua, né? Quando a gente quer montar um time de futebol para brincar, aí a gente sai pegando um ali, outro acolá, né? Porque pessoas preparadas, eu acho que uma equipe bem preparada não acontecia isso. Fica de alerta para os contratantes, né? De eventos, abrindo o olho, porque possa que, graças a Deus, só dos malhos menor, porque foi, o rapaz está baleado, o menino também foi baleado, né? E se tivesse morto, uma menina acabou de falar, três famílias bagaçadas praticamente, quase está hoje todo mundo chorando, né? A dor da perca, né?
0: Verdade.
11: Uma responsabilidade de segurança. A responsabilidade é do contratante e de quem contratou. Tem que dar resposta. Para onde entrou essa arma? Ou vai cair no esquecimento? Porque outro evento que tiver, o povo fica com medo de ir para a festa. Lugar fechado. E aconteceu isso? Se fosse aberto, ia ser uma meteradura, um fuzil, um canhão, acho, né? Porque se paga uma empresa de segurança para dar segurança e faz um negócio desse, onde é que a gente vai estar seguro? Me diga. Porque está fechado. Tem que ter a resposta para onde entrou essa arma. Mas nosso Brasil, infelizmente, é assim. Usou há 2, 3 dias, depois quieta. Né? Ficou o prejuízo agora para a família, né? Porque se é contido na entrada, não tinha acontecido isso. Que ele tinha sido pego. Ah, não tô, eu não estou julgando o rapaz, não. Estou dizendo assim, não tinha acontecido nem para ele, nem para o trabalhado, né? E tá tinha aí. Sido conduzido, estava em casa, tinha evitado, né?
0: Tinha evitado muita coisa,
11: aí pega,
0: né?
11: Um rapaz, bate... E outra coisa, já vi cenas dessa empresa em algumas festas daqui, em Tupi Barreto mesmo. Inclusive, há 2 anos atrás, numa cavalgada que teve aqui no espaço, do Vale do Real. O cara com o Vladimir, se dá uma de polícia, ele foi em cima do rapaz do cavalo e gargalhou o rapaz e puxou o cavalo embaixo, sem pressão. Sem precisão. Por causa de uma lata de cerveja.
0: E
11: quando eu vi uma pessoa que foi autoridade, passou montado no cavalo, com a lata de cerveja, deixou. Então, 2 pesos, 2 medidas.
9: E a equipe de segurança não é para isso.
0: Ó, Gidelso.
9: O nome já diz, é segurança, quer dizer... Se tem suspeito, conduzir aquele suspeito até a polícia.
11: Esse exatamente, é botar para fora.
9: Esse é o papel de uma equipe de segurança. Não é para estar agredindo, batendo.
11: Certo que cada ação é reação. Ele vai coibir, o cara parte para agressão. Mas ele tem que ter, como é que diz, conter.
9: Se eles são imobilizar e pronto. Se eles são preparados, tem condições técnicas para poder imobilizar a pessoa sem agredir.
11: Agora quebrar no cacete?
0: É complicado.
9: São bandidos.
11: Lá, meu irmão.
0: Esse tipo de gente são bandidos. Um abraço, Naldinho. Obrigado, viu?
11: Um abraço, Marcelo. Muito obrigado pelo espaço.
0: 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Você quer um cuscuzinho? Na verdade, ele me mandou mensagem sexta-feira e eu esqueci de responder, né? Vi a mensagem e esqueci de responder. E aí acabou que a gente não comendo cuscuz. 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Um abraço também. Um abraço também. A Padaria Pão da Vida. A todas as padarias da nossa região. Mas o Pão da Vida está de rádio ligado. É o neném da padaria. Eu passei por ele. Marcela, estamos sintonizados. Amém? Amém. Bora.
12: Segurança que faz isso tem que ser punido.
0: Olha aí, se o nosso amigo Silvano da padaria.
12: Bom dia, Marcelo. Bom dia, Vladimir. É verdade, isso aí, eles preparados, viu? É que eles querem ser autoridade, sem ser. Aí fica difícil, assim, né? A coisa que acontece, com eles.
0: Um abraço, Silvano da padaria. Libera esses áudios aí. Você não quer comer cuscuz?
13: É, Marcela, bom dia, é verdade, né? Covardia, bater no jovem, trabalhador, é conhecido ele, boa pessoa, gente boa mesmo ele. Só que só querem bater inocente, covardia do cabrão, que dá bem que eu não vou pensar bem.
14: Bom dia, minha linda Marcela. Bom dia, galera. Cuida pra cuidar, hoje é segunda-feira, gatona. Marcela, eu peço orações, nega, para essas famílias aí, né? Para a família do rapaz, do Rian, para essa moça também, né? Peço para Valteci Ferreira, peço para Neném de Dudinha, peço orações para todo mundo, né? Orações para todos, né? É, nega, só Deus, viu?
0: Tá. Será assim, que Neném de Dudinha está melhor? Procurar saber se o Neném de Dudinha, quero saber atualizações, né, sobre o estado de Dudinha, de Neném de Dudinha, né? Se ele tá, como é que tá o olho dele devido aí as pancadarias, né? Do agressor aí. Olha, bom dia, Marcela, não fale meu nome. Tem um vídeo rolando aí de dois homens brigando no camarote. Aí chega um segurança, ao invés do segurança apartar a briga, ele chega dando de murro. Oxi! Eles não têm capacidade nenhuma de ser segurança em lugar nenhum, essa equipe. Eu estava no camarote, fui comprar bebida com meu marido, num camarote mesmo. Tinha um segurança gordo ao lado. Ele me intimou, me olhando de cima a baixo e querendo me parar. Eu perguntei o que ele queria. Aí ele viu que eu estava sem nada, aí disse, não, não pode não passar, mas fiquei azeda, né? Ou seja, segundo relatos da população, de algumas pessoas, é que tem pessoas que trabalham na equipe dessa segurança que não tem preparo nenhum, que a falta de paciência, a arrogância é muito grande.
15: Bom dia, Marcelo Fernando. O Valdemir e Naldinho tá tudo, tá certo. Tá certo. Se existe polícia lá dentro, é para chamar a polícia, né? Segurança não. Esse roceiro aí, que não sabe nem que a peste é segurança. Tem nem instrução. Os caras desses. Se tiver, não quer polícia.
0: Tem mais? Não tem. Vamos para um breve apoio cultural. Lembrando aqui a vocês, tá? Que as partes que foi citado, seguranças, tá, pode participar, interagir. A gente precisa liberar os áudios para o povo, né? É normal, é comum agora. Se existem várias reclamações, é bom ser investigado. É bom que seja investigado, né? Se tem algum segurança ali no meio da equipe, com um certo despreparo psicológico, é bom que tire para não empistear a equipe toda, né, Valdemir? Na minha avaliação, na minha visão, quando só tem uma pessoa a reclamar, questionar, mas várias pessoas, é bom fazer a avaliação. Quem é o dono dessa empresa de segurança? É uma empresa? Repare, veja, não olhe como uma crítica, veja o que é que está acontecendo. Se há muita reclamação por parte de algum segurança, e tira, meu irmão. Porque senão você vai deixar de trabalhar. Você já pensou, os organizadores de evento vai querer mais? Hein, Valdemir? Será um organizador de evento vai já saber de uma fama dessa, vai querer contratar uma empresa dessa? Com uma pessoa que chega já nos murros, dando um murro no povo? Complicado isso. Pepeta.
1: Marcela, interessante, que enche os rabos de cachaça, que eu vi mesmo porque eu vi. Os caras querendo entrar no banheiro das mulheres para mijar, e o segurança estava assim, não, e eles querendo invadir os banheiros das mulheres. Aí enche o rabo de cachaça, não sabe o que faz, aí segurança não presta. Se não tiver segurança, não presta. Se não tem, não presta, é difícil.
0: Que tenha segurança,
9: Pepeta, mas
0: que quando mas
9: não
0: eles...
9: Está, não estamos aqui falando do segurança em si. O que está se comentando é a forma do segurança trabalhar. Porque o segurança não tem...
0: Preparo, vamos
9: preparo
0: dizer preparo.
9: Nenhum.
0: A gente não pode dizer os segurança. Porque pode ser que uma parte da equipe, ou um ou dois, pode estar empisteando a empresa
9: o
0: de segurança.
9: O segurança tem que fazer o quê? Conter aquela pessoa e encaminhar até a polícia. Segurança não tem que bater, não tem que agredir. Quer dizer, qualquer pessoa tem que tomar tapa de segurança em qualquer festa. Quem tem que resolver o problema lá é a polícia. Segurança vai lá, contém aquela pessoa e encaminha até a polícia. Vai levar até a polícia. A polícia está lá. Não é estar agredindo, batendo, pegando de tapa, de cacete, de tudo. São equipes despreparadas. São equipes despreparadas. Com certeza não tem nem registro.
0: Eita! 8h22, é o que eu digo. Eu volto e digo sem medo de errar. Às vezes acontece, por conta de um ou dois, a equipe toda paga. É ter cautela e responsabilidade no que eu estou falando. Às vezes, por conta de um ou dois na equipe de segurança, a equipe toda paga. Então, quem é o dono da empresa de segurança? Veja o que precisa ser melhorado na sua equipe para que o próximo evento, os próximos eventos, quem for os organizadores, possa contratar com leveza e com tranquilidade, né? Vamos para um breve apoio cultural e já já a gente volta. É rapidinho.
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16: 8h23.
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1: Marcela Fernanda.
2: 8:42. Quero mandar um abraço para Sayonara e as meninas aí da loja Arte de Vestir. Obrigado pelo carinho da audiência de todos os dias. Cleidilene me mandou aqui, disse: Marcela, mande um alô aí para a loja Arte de Vestir, toda a equipe Sayonara, todo mundo sintonizado. Obrigado aí pelo carinho da audiência. 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Olha só, registrando aqui o falecimento de Dona Josefa, enfermeira, irmã da ex-vereadora Elisângela. Dona Josefa teve a oportunidade de ser minha vizinha, eu tive a oportunidade de ser vizinha dela, né, lá na Alfredo Cassiano Ramos. Só tem um filho, Dona Josefa. Que Deus coloque em um bom lugar. Já veio a ser sepultada, o Cacá? O velório foi ontem. Muita gente, é por isso que eu vi. Muita gente conhecida mesmo tinha ontem lá na USAF, viu? Que Deus aí conforte o coração de toda a família e do filho. 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
3: 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Falei com o meu prefeito, falei com o William do trânsito, e aí ficou para eles arrumar e já estão vendo direitinho, porque todo mundo precisa trabalhar para não ter atrito com os agentes, porque eu entendo que eles estão fazendo o trabalho deles, né, Marcela?
2: É verdade.
3: Então, todo mundo trabalhando, dando certo, e eu só agradeço.
2: Coloque essas imagens, por gentileza, aí no Facebook, para a gente ver tanto assunto, é tanto tema que precisa ser abordado no dia de hoje. 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
2: parte. Obrigado você.
3: Então, só agradeço. 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
3: E muito obrigado pelo espaço.
2: Obrigado, 8 horas e 47 minutos. Eu quero essas imagens para vocês verem, vocês que estão em casa, você homem do campo, para você mulher da cidade, homem comerciante. Gente, é uma realidade que vamos enfrentar, é a seca. Infelizmente, a região que mais faz colheita de milho, do feijão, é Poço Verde. É uma das, é o maior, né? Vamos dizer assim. Mas, infelizmente, a realidade é essa. Como é que a gente diz? Já está seca, né? Já está a boneca do milho já está seca. Então, infelizmente, o inverno está perdido praticamente para a maioria dos agricultores na região de Poço Verde. E por que você está falando de Poço Verde? Porque é o maior, né? Vamos dizer assim, plantio de milho, de feijão da região é ali. Né, de Deus?
3: É, que transfere para todas as cidades, né? Algum aqui na região.
2: Infelizmente. Estou na torcida que Simão Dias também não fique tanto prejuízo, porque é a terra do milho também, né? Mas fiquei sabendo que tem algumas regiões que a terra é boa, lá vale igual a ouro, a terra lá de Simão Dias. Parece ouro o valor da tarefa, olha. É milhões. Mas, infelizmente, a seca é uma realidade. O tal do Nino, na região Ninho, né? É a região de todo o Nordeste, isso quer dizer a seca. Já no região centro-sul, no sul, é frio, é muita chuva de alagamento. Que Deus coloque a mão santa em toda a região brasileira, porque não é bom não, viu, Vora? Libere.
1: Marcela, bom dia.
2: Bom dia.
1: Tudo bem? Aqui é Lucas do Antigo Matadouro. Marcela, igual veio tapar a parte dos paralelos.
2: Amém.
1: Só que o asfalto, embaixo ficou o buraco do asfalto, né?
2: Como
1: é,
2: sempre.
1: Agradecer pela parte do paralelo e espero que venham resolver a do asfalto, né?
2: O problema é que o asfalto eles fazem o buraco e não tapa.
1: Mas pelo menos resolveram alguma coisa, viu? Depois de 6 meses. Graças a Deus. Uma boa semana pra gente.
2: Amém, Lucas! Depois de 6 meses, diga. Bora. É porque ela vai, faz uma parte, ela emenda o cana e depois
4: não,
2: com 3 dias vai lá.
4: Eu não estou dizendo que vocês estão dizendo que são errados, não. Eu estou dizendo assim, que as mulheres estavam nos banheiros e os homens queriam entrar para mijar. Até teve umas meninas que disseram, gente, não tem segurança para ver isso, né? Os homens invadindo o beiro das mulheres, porque tinha do outro lado dos homens. Né? E aí os homens querendo invadir. Aí tinha namorado que, se a pessoa, se o namorado estivesse ali perto e dizia, entra aí a bagaceira que não era, porque o cara queria entrar na tora. Bebo, morrendo, né? Mas o povo tá aí pra o certo e o errado, né? Bom dia, pessoal.
5: Eu entendi o que Pepeta falou. Agora, cabe aos seguranças conduzir essas pessoas até a polícia, não é agredir. Bater, que esse não é o papel
2: não
5: de segurança.
2: Não é o papel. Bora, vamos liberar aí essas mensagens. Na minha opinião, o site de notícia, não fale meu nome, mas gostaria de chamar a atenção para as páginas de notícia da cidade, que como no caso desse rapaz que foi espancado, descontrair sem conhecimento prévio e na ânsia de passar informação, diz que o rapaz estava armado. Infelizmente, essas páginas focam em queimar a imagem de pessoas para ganhar dinheiro. Na minha opinião, o site de notícias seria e dever ter conhecimento prévio antes de passar informação. Concordo, mas nem todo mundo faz. Bora.
6: Bom dia, Marcela. Marcela, eu queria saber do pessoal da Secretaria de Saúde sobre o que está acontecendo com as marcações de exames.
2: Manda esse áudio para mim.
6: Se desfio de sangue.
2: Vai em busca.
6: Na clínica da família, lá na Santa Rita. E eu levei dia 8, dia 10 de maio, por aí. Era para eu ir buscar dia 2 de junho. Eu fui dia 10. Chegando lá, fui informada que os exames não foram marcados. Então, um mês e os exames não foram marcados. Eu entendo que tem, a demanda é grande, tem muita gente, até aí tudo bem. E qual foi o motivo também que pegaram as marcações do CESP e colocaram tudo lá misturado? Se as dos exames já estavam desse jeito, imagina agora com tudo junto. Eu queria saber da Secretaria de Saúde o que é que está acontecendo. E também, Marcela, eu coloquei, em 15 dias, eu coloquei lá uma cirurgia do meu irmão, que ele está necessitando bastante dessa cirurgia. Tem 15 dias que eu fui colocar lá. E até hoje, o pedido da cirurgia não consta no sistema. Porque assim, quanto mais demora colocar no sistema, a pessoa sofre mais.
2: Governo.
6: E demora mais a pessoa ser chamada. Aí eu queria que o pessoal da Secretaria de Saúde olhasse mais sobre isso. Porque assim, principalmente a cirurgia, quando a gente vamos colocar uma cirurgia lá, é porque realmente está precisando. E 15 dias e até hoje a cirurgia não está no sistema.
2: Esse áudio, eu estou encaminhando aqui para a minha repórter, para que venha obter essa resposta para você amanhã, tá bom? Obrigado aí pelo carinho. Em licitação, Mercado Municipal Hortifruti Grangeiro de Tobias Barreto. Nesse momento, está em licitação uma matéria atualizada aqui do governo do estado. Eu estou com a matéria. Então, amanhã a gente vai debulhar essa matéria completa aqui no Bom Dia Tobias. É? Uma notícia boa para Tobias Barreto. Em licitação, Mercado Municipal Hortifruti Grangeiro nesse momento. Bom dia, Isaías.
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2: 8 horas 59 minutos. Obrigado, Isaías. Obrigado a todos vocês. 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Um abraço especial a todos, fica com Deus, obrigado Cindy Schilder, obrigado Valdemir Barreto. Quer falar mais?
9: Estamos aqui amanhã.
2: Amém. Que Deus nos abençoe. Obrigado você, ouvinte querido, os nossos parceiros. Fui!
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14: 9 horas e 1 minuto.
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2: Muito bem, conferindo a hora certa comigo, agora 9h16. Bom dia.
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0: 23 minutos. Bom dia, bom dia, bom dia, bom dia, bom dia, bom dia, bom dia, bom dia.
1: Com muita gratidão.
0: Bom dia, meus amores. Estou chegando nessa manhã maravilhosa, 15 de junho de 2026. Agora 9 horas 23 minutos. Agradecendo primeiramente a Deus por mais um dia, por mais uma oportunidade de estarmos juntos recomeçando. Eu já vou começar o programa desse jeito, falando sobre recomeço, porque o devocional Café com Deus Pai hoje, ele fala do recomeçar. Recomeçar é maravilhoso, é mais uma oportunidade, é o verdadeiro significado de você recomeçar. Depois de tudo, que é a resiliência, né? A resiliência é você lidar com tudo mesmo, com várias situações difíceis. Mas o recomeçar, ele tem um ponto muito positivo. Por mais que você erre, por mais que você tenha feito escolhas erradas, por mais que você tenha vivido situações que não merecia, por mais que você tenha feito coisas que não deveria, você tem a oportunidade de recomeçar. Com a resiliência, melhor ainda, porque você olha para trás, tem coisas que você não pode mudar, mas aí daqui para frente é uma nova história. E todos os dias nós temos essa oportunidade. Cabe eu e você escolhermos recomeçar. E a segunda-feira ela já traz, né? A segunda-feira ela já traz mesmo esse recomeço, mas que a gente não espere, tá bom? Toda segunda-feira para recomeçar. Que a gente recomece hoje, recomeçando de dentro para fora. Às vezes você olha muito ao seu redor, às vezes você culpa muito o outro, às vezes você espera muito do outro, às vezes você julga muito o outro, às vezes você aponta muito o outro, mas você não reconhece as suas falhas, os seus erros. E reconhecer, se conhecer primeiramente, só para quem tem coragem e vontade. Olhar para dentro da gente, para o nosso ego, é doloroso. É a gente enxergar como a gente é. E você escolhe aquilo que você muda dentro de você ou aquilo que você aflora. O que você tem de bom, você vai aflorar. Não é isso? Se for para você continuar a mesma pessoa de um ano atrás você queria, eu não. Constante evolução. Então você recebeu hoje uma oportunidade de recomeçar, de virar a chave, de pensar positivo, de parar de reclamar, de tirar aquele projeto que você tanto procrastina. E eu vou dizer para vocês uma coisa que todos nós deveríamos fazer. Sabe o quê? Segurar a nossa língua. Eu tenho uma frase muito, muito clichê na minha vida. Eu não falo da vida dos outros que eu não quero que falem da minha. Mas eu vou mudar a cabeça do outro que tá falando da minha? Não. Mas eu não preciso ter esse comportamento. O achismo, olhem só, o achismo ele tem um peso muito grande, sabia? O eu acho, o se eu fosse, se fosse eu acho que deveria ser feito assim, eu acho tem um peso muito grande. Então que você não ache o que não te cabe, que você não ache o que você não vê, que você não ache o que você não convive, que você não ache o que você não conhece, mas que você recomece todos os dias dentro de você com a vontade de viver leve. Eu não vou dizer nem de fazer o que é certo, porque às vezes o que é certo para você não é o certo para mim, e cada um com seus cada um, mas de você viver de uma maneira que você mereça recomeçar todos os dias, que você se aceite. Bom, uma coisa você tem que fazer, meu amor, não reclamar, tá? Não resmungar, não se lamentar. Que se você fizer isso, eu não quero nem que você ligue o rádio. Não suporto gente que só vive se rebaixando. Mas olha, eu não sei o que foi que você fez, eu não sei o que você tá passando, tá? Porque na lei de Deus até diz, né? Que não existe pecado maior e nem menor. Tudo é pecado. Há quem concorde e há quem não, mas eu acredito nisso.

0: assim, né? Às vezes você magoou alguém mesmo sem perceber. Que tal você recomeçar hoje? Aquela dieta ou aquele autocuidado, aquela conversa difícil que você tem evitado, que tal você recomeçar hoje? Às vezes você tá, eu sei, não é fácil, desempregado ou com a vida toda desorganizada financeiramente, recomeça. Recomeça com o que você tem, com as condições que você tem. Se você tem saúde, se você tem um teto, se você tem um alimento mais simples, mas que alimenta a sua vida, o seu físico e a fé que alimenta a sua alma, recomece. Mas o recomeçar, você não tem que olhar para trás não, senão ele vai paralisar, viu? É, recomeçar é avançar. Avance, que você só precisa olhar para trás para se impulsionar. E eu tô falando de ninguém, não. Que você não espere de alguém, de familiar, de parente, de relacionamento, de amigo, de trabalho. Você recomeçar sobre você mesmo. Porque às vezes também você talvez tenha tudo ao seu lado. Mas como você tá essa pessoa, vamos falar assim, emocionalmente doente, insegura, você não consegue nem enxergar as coisas que você tem ao seu redor. Então que você recomece dentro de você hoje, tá bom? Que você merece. E mesmo que você tenha extrapolado a boca do balão, como dizem, mesmo que você tenha feito atrocidades da vida no olhar do outro, você tem a oportunidade de recomeçar. E recomece hoje. É fácil? Não é, mas você consegue. O primeiro passo, quando é dado, esse é o mais difícil. Quando ele é dado, meu amor, vamos pra frente. Recomece. E se precisar apertar, ó, o botão do mudo, aperte e recomece. Quantas vezes forem necessárias, recomeçar. Recomece. 9h30. Tenho certeza que essa palavra hoje é pra alguém, viu? É pra você aí do outro lado. Recomeçar, muita gente fala, é fácil. Não, não é. Tira de quem dizer que recomeçar é fácil. Às vezes você tá sem força, às vezes você tá com medo, porque o medo nos paralisa. Às vezes você tá inseguro, tá indeciso. Porque você não sabe, né? O recomeçar também traz isso, traz a incerteza. Você não sabe o que vem à frente. Mas você precisa disso, viu? Recomece. Agora 9h31, eu amo essa música, né? Eu acho que ela fez parte da
1: Deus na frente
0: de uma época da minha vida.
1: Sim.
0: Que ela fez uma virada de chave. E outra, recomeçar também vai contrariar muita gente, viu? E tenha a plena consciência disso. Recomeçar vai contrariar muitas pessoas. Por quê? Porque as pessoas acham. Eu acho que você deveria ser assim. Eu acho que você deveria fazer isso. O achismo tem um peso muito grande. Então que você passe a não achar nada. 9h31. Agora me conta. Você tá vivendo ou existindo? 9h31. Ótimo dia pra você.

sucesso rolando pra você aqui de quem? Marília Tavares e Murilo Huff. Você tem um molho agora 9h45, 15 minutinhos faltando pras 10. Você também curtiu aí Natanzinho Lima, MC Tato e Gabi MC, o M10, me apaixonei nessa morena. O Natan e o Zé Felipe, homem é homem, moleque é moleque. Quem também aqui, Ana Castela, né? Ana Castela, eu só quero você. E quem abriu a nossa programação hoje foi a Tainá Bittencourt, Convivendo e Existindo. Essa música maravilhosa. E eu aqui tentando abrir meu casaco, né? Porque o frio tá demais. E olha, 9h45, mandar um beijo bem especial pra você aí, sabe? Pra quem? Pra você aí do outro lado do rádio, onde quer que você esteja ouvindo a programação da 87,9. Muito prazer. Eu me chamo Larissa Rotaite. Eu faço companhia, viu? De segunda a sexta-feira, das 9h ao meio-dia, tocando muita música boa. Atendendo o seu pedido musical. E claro também, né, meu amor? Mandando aquele beijo que você merece, o melhor ouvinte do mundo. E hoje, dia de Feira Livre, para você que está nos ouvindo aí na Feira de Frutas e Verduras, para você no Mercado da Carne, para você também no Mercado dos Animais, no Mercado dos Cereais, um muito bom dia para você. Obrigada pelo carinho da sua sintonia. Para você também me levando de carona no som do seu carro, bom dia, boa viagem. 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Muito obrigada, viu, Gidelson? Deus abençoe, uma delícia. 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É com café da manhã, né? 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Muito bem. 9h46. 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

0: 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Agora são 9 horas e 48 minutos. Vamos ao telefone. Bom dia, Lari. Bom dia. Já reagiu? Porque eu ainda não. Mas que festa boa foi essa? Menina, tô boa toda. Não bebi, não. Se eu bebi 2 copos de cerveja, foi muito, viu? Não bebi, não. Não gosto. Quando eu tô trabalhando, né? O interesse muda. E aí também não esperei esse desejo. Vamos focar um pouco? Bora. A festa foi linda, né? Mas no sábado aí, eu só curti a minha Samira Show, Calango Aceso um pouco, que eu disse pra vocês que era maravilhoso, né? Mas aí eu não esperei não a seu desejo, porque a novinha de 30 mais, eu não aguenta não, viu? Deu 2 e tanta da manhã, eu digo, ah, eu vou me embora. Mais um cheiro, espero que vocês tenham aproveitado bastante, viu, Adriele? Obrigado pelo carinho da sua sintonia. Oi, bom dia!
1: Bom dia, Larissa!
0: Bom dia!
1: Bom dia, Romário! É o Homem do Coco, lá da loja... Onde?
0: Sim.
1: Mas
0: tá ligada.
1: Né? É. Porta Lingerie, né? Esqueci agora, eu acho que é a Porta mesmo, Lingerie. E peço que você passe e toque aquela música Saga de um Vaqueiro. Felicidade a todos os ouvintes seu aí, você, a mim mesmo e aos meus familiares, irmãos, irmãs, pais, os que estiveram ouvindo, né? Todos os seus ouvintes aí. Feliz segunda, até mais e passa a música, por favor. Saga de um Vaqueiro, eu esqueci o nome da banda agora. Se é Catuaba com Amendoim ou é outra banda, né? Limão com Mel.
0: Mastruz com Leite.
1: Isso aí que eu tô ouvindo, viu? Braça,
0: valeu, mais, obrigada. Eu vou dia. Tocar assim, viu? Ela é um pouco grandinha, mas eu vou tocar que a gente tá num período bem bacana, viu? Pode deixar que eu toco. Alô, Raimunda! Raimunda Teodoro também tá de rádio ligado curtindo a gente. Oi, Elielma, fala aí, bom dia.
2: Bom dia, Lala. Elielma do Conjunto Irmã Dulce. Lala, que festa foi essa, hein? Quando eu fui, menina, eu achei que eu não ia chegar lá, né?
0: Tá vendo aí?
2: Parecia o trânsito de São Paulo, aquele engarrafamento.
0: Congestionou.
2: Moto, carro, ônibus. Pra chegar lá, eu digo, valendo, meu Deus, vou chegar lá hoje não, tá? Vocês vão começar e eu não vou ver. Mas graças a Deus deu tudo certo. Lá e agora foi um livramento, viu, de Deus, porque mulher, os tiros aconteceu ali bem no camarote da acessibilidade. Eu tava perto, aí só vi o papo, quando eu olho pra trás, vem um rapaz correndo e outro com a arma na mão, no camarote da acessibilidade. É brincadeira, Larissa. Deus botou a mão e livrou, viu, que não tinha ninguém lá especial, nenhum idoso. Foi Deus, falar a verdade. Fora isso, foi tudo ótimo, tudo ok. Amei, pena que eu não pude ir no sábado.
0: Bom dia, Elielma. Pois eu não fui na sexta e fui no sábado, né? Na sexta eu passei mal com o meu problema da SIBO. E aí não consegui ir, mas eu fui no sábado. Sobre esse fato, até porque o programa também, né, ele não pede muito essa roupagem. Mas a minha opinião é o seguinte, não estou aqui para julgar, jamais, né? É um fato, não tô aqui também para julgar a questão da segurança, como muitos falou, porque, infelizmente, uma pessoa entrar armada numa festa, e por toda a situação que Tobias Barreto conhece, conheço as famílias envolvidas, já pude ter contato com algumas pessoas. Infelizmente, né, a gente não sabe cabeça de gente, o estado emocional de cada um, ele já saiu intencionado. A partir do momento que você entra em uma festa, e se, ah, mas várias seguranças, tudo. Gente, a coisa mais fácil hoje em dia, é o cutuquinho, não tem? É você conseguir uma forma, até se você chegar mais cedo. Não é bem se você morar ali na região, entendeu? Tudo para se dar um jeito. Graças a Deus foi um livramento, mas infelizmente ele já foi intencionado para fazer o que seria feito, né? E a gente pede oração para as famílias que nesse momento sofrem, a família de um lado, né? Que não tem culpa, a família do acusado, e sofre também a família de todos os envolvidos. Inclusive, eu tenho um carinho muito grande pela família da moça, né? Que poderia também agora, Deus o livre, na hora dessa a gente está chorando em pleno seu aniversário. Então é algo, um contexto muito complexo, né? Que eu acho que não cabe a mim comentar aqui, mas infelizmente aconteceu, né? Isso infelizmente aconteceu, e nesse momento agora a gente só tem que orar pelas famílias, que é as que mais sofrem. E claro, né? Deus livra, nos livra o tempo todo. 9h52, 8 minutinhos faltando pras 10. Oi, Pepe, tá bom dia?
3: Larissa, bom dia, Pepe. Tá abençoada, eu tô descadeirada de sábado. Mas se o dia sair daí 6 horas.
0: Foi mesmo, foi, tá melhor que eu, viu?
3: E queria esperar cuscuz com leite, mas já tava travada, a bota perto dos pés. Mas foi bom demais. Eu nunca vi uma festa boa dessa, não. Eita,
0: eu sou suspeita a falar. Minha Samira Show, a diferentona fechou.
3: Todos, foi bom demais.
0: Um beijo carinhoso, Pepe. Tô suspeita a falar, porque a Samira Show, a Samira Show não decepciona nunca. 9h53, Saga de um Vaqueiro. Você pede, você ouve. Pastores com leite.
4: Mais bela canção.
0: Na sequência, eu vou brincar das 10 e volto já.
4: Na vida de um vaqueiro nordestino. E o forró Mastruz com Leite!

0: Fique ligado, daqui a pouquinho tem mais música.
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2: 10 horas e 1 minuto.
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1: Muito bem, de volta, agora 10h12, é o som da Márcia Felipe. Aquele forrozinho gostoso, vem nesse clima junino, que você ama e eu também.

0: um forró desse. Dá vontade da gente ficar, né? O dia todo só ouvindo forró. Ai, meu Deus do céu. Me desculpem os outros meses, mas o melhor mês é o mês de junho. O mês de muito forró. Agora 10 horas, 16 minutos. 10 e 16 na programação do 87,9. 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Agora 10 horas e 18 minutos. Espera mais um ouvinte aí. Oi, dona Bernadette, bom dia.
1: Poucas palavras bonitas, Larissa. Só você mesmo que bota umas palavras bonitas dadas por Deus, viu?
0: Não, obrigada,
1: Deus
0: meu amor.
1: Deus te abençoe, tá? Tchau, Larissa.
0: Tchau, sua tchau. Linda. Um cheiro carinhoso pra você. Obrigada pelo carinho da sua sintonia, tá bom? Agora 10 horas e 18 minutos. 10 e 18, deixa eu ver aqui também a Maria no Agripino 3 quer falar com a gente. Oi, Maria, bom dia.
2: Oi, maravilhosa, bom dia. Passa aí pra mim, Gustavo Lima, Retrovisor.
0: Amo essa música.
2: Que ontem eu completei Idade Nova.
0: Uau!
2: Já que você passou seus parabéns pra mim. É, agradeço a Deus por mais um ano de vida, né?
0: Sim.
2: Só tenho gratidão a Deus por tudo, pela minha família.
0: Amém.
2: Um cheiro, Lari. Uma ótima segunda-feira. Fica com Deus.
0: Um cheiro carinhoso pra você. Feliz, viu? Feliz aniversário, feliz vida, muita paz, muita saúde, muitas felicidades nesse dia 15 de junho, pra quem completa a idade nova no dia 13 e no dia 14. Sinta-se também todos abraçados. Maria, cheiro carinhoso pra você, viu? Oi, Elenilson, fala aí, bom dia.
3: Bom dia, bom dia, bom dia, bom dia.
0: Bom dia, bom dia, bom dia, Elenilson das Candeias. Também curtindo a gente pra toda essa turma boa aí. Obrigada, obrigada. 10h19, manda ver aí o 2799-999-8790. Tá chegando aqui Gustavo Lima, Retrovisor. Aumenta o volume. A galera também aí de rádio ligado no fabricante. Muito bom dia pra você. Na fábrica também do Aguinaldo, né? Lá no Padre Pedro. Bom dia.

0: gastou dinheiro à toa, né?
1: Ai, que faz a sua cabeça.
2: Desejo de menina. Chegamos. Iaratê, meus amores.
3: Edson, todo mundo sabe essa aqui, ó.

0: Limão com mel, desejo de menina, vida vazia, agora 10h30. Você também curtiu aí Xande de Avião, Henrique Juliano, Não É um Lugar, é a Pessoa. E a gente tocou também a pedido do ouvinte, essa música lindíssima demais do Gustavo Lima, Retrovisor. Agora 10h30, eu tô em cima do break das 10h30, mas olha, vamos falar do poderoso Mistura Negro, seu spray milagroso, viu? 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Agora é 10h31, eu vou ao break das 10h30 e volto já, trazendo pra você mais música nossa da sintonia. Rapidinho, sua locutora volta.
1: Obrigado, daqui a pouquinho tem mais música.
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3: 10h32.
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4: Muito bem, de volta! Toda hora! Aqui você é mais, muito mais!
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4: De volta ao som do Pedrinho Pegação, Viva Bagaceira! 10h39.

0: sucesso do Pedrinho Pegação. Falando pra você agora 10h42. Sensacional, eu amo demais, hein? O Pedrinho Bagaceiro aí tocando na programação 87,9. Deixa eu mandar um salve pra galerinha lá na Fábrica Santa Maria de Rádio Ligado. 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Agora 10 horas 43 minutos, 10h43. E você tá curtindo onde, hein? Tá em casa, tá no carro, tá no trabalho. A galerinha também aqui na doutora Aice de Andrade, ó. Beijo carinhoso pra vocês. Obrigada por todo o carinho, tá bom? 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Agora 10 horas 44 minutos. Oi, bom dia.
1: Bom dia, minha linda. Como é que você vai, Lala?
0: Estou ótima.
1: Bem, graças a Deus, gata.
0: Também.
1: Lala, passei a música de unha pintada, linda. Eu fui pra festa, mas o esposo...
0: Que bom.
1: Mas foi. Mas foi pra cama dormir, que nós não é besta. Quem? Ai, papai. Vem mais festa aí. Essa música de unha pintada. Tô aqui limpando a casa, escutando seu programa, viu, minha linda? De azer, não esquecendo de vocês e pra todos que trabalham nas fábricas. Fábrica linda.
0: Valeu, obrigada pelo carinho da sua sintonia. Ela começou, confundiu, foi tudo. Tinha ido pra festa, depois não tinha ido mais. Eita, Josiane, engraçada, viu? Oi, Letinho, tudo bom? Bom dia.
2: Bom dia, Larissa. Letinho aqui. Tô aqui descansando hoje.
0: Muito bem.
2: Uma música aí bonita aí de forró maior, que foi pegada sexta-feira, foi bonito. Hein? Tava lá.
0: Jane Lins.
2: Tá lotado, viu? Falou, tô aqui descansando, pra amanhã começar de novo.
0: Valeu, obrigada pelo carinho da sua audiência de sempre aí, curtindo, acompanhando a nossa programação. O Letinho e toda essa turma boa, né? Os seus conhecidos também, né? Obrigada mesmo, viu? Vou tocar assim a música que você quer ouvir. Quem tá chegando por aqui é o Gostosinho, Unha Pintada com o hit Sou Seu Fã Número 1. 10h45.

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1: só por isso não.
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0: Lauana Prado e Simone Mendes, senhoras
1: duas
0: e senhores.
1: Duas maravilhosas, né? Duas maravilhosas juntíssimas aí cantando esse hit maravilhoso, Saudade Burra. Quem é? Lauana Prado e também a Simone Mendes. Agora 10 horas e 58 minutos, 2 minutinhos faltando para as 11 da manhã. Você curtiu aí Chumbo Trocado, Seu Desejo, Natanzinho Lima e também Jeane Lins, da Né Brasil, Unha Pintada. Agora são 10 horas e 58 minutos, 10 e 58.

0: 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Pontualmente, 11 horas. Eu vou break das 11 e volto já trazendo para você mais músicas, hits, maiores hits, sucesso, você vai ouvir aqui.
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3: 11 horas, em ponto.
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5: Cadê minha turma boa? Cadê minha turminha boa? Feira Livre, pra você de rádio ligado. Cadê minhas mocinhas, os meus mocinhos, esse público infantil que eu amo? Todo mundo com o hit aí do peão todo tatuado. Gininho e a Mariana Fagundes. Essa música é viciante.
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0: Mariana Fagundes!
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0: Vilinha, posso, preciso falar muito, não, né? Ela fechou, bebê. Cuida, cuida, porque ela é a diferentona, tem que respeitar. 11 horas e 15 minutos. A Samira Show deu um show. Ela é isso, meu amor. Ela é entrega. 11 horas e 15 minutos, 11 e 15. Dona Maria, qual vai ser o almoço de hoje? Meu almoço hoje tá lá na Delícias da Casa e com certeza eles estão de rádio ligado, né? Prepara capricha aí, viu? Bom dia, viu, Joyce? Obrigada pelo carinho da audiência de sempre. Um beijo pra vocês, a Laísa também, o Thiago, toda essa turminha boa da Delícias da Casa, tá bom? Sempre de rádio ligado curtindo a gente. 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Agora 11 horas 17 minutos, 11:17. Tem uma galerinha de rádio ligada aí curtindo a nossa programação. Vamos ver essa turminha boa aqui. Tem a galerinha também da JJ Bordados. Bom dia, Dominique. Bom dia, turminha. Eu preciso do nome desse povo, né? Porque ultimamente eu só mando ela pra Dominique. Não pode só Dominique. Hein, Dominique? Beijo pro Brejo também. Deixa eu ver se eu lembro. Kes. Sarinha também dá por aí, tá? Cheiro. E agora eu esqueci o nome do menino também que dançou comigo. Ai, agora eu esqueci. Ai, meu Deus do céu, agora eu esqueci. E um beijo especial pra galerinha lá na Casa do Bolo. Bom dia, Tatai. Bom dia, Jefferson. Bom dia, Josué. Bom dia, Larissa. Bom dia, aqui é Laís da Bela Vista. Estamos ligadinhos aqui na escuta fazendo faxina. Eu e minha irmã, Biane do Candial. Já faço a música de Eduardinho dos Teclados. Pronto, vou preparar aqui e toco pra você na sequência, tá bom? Oi, bom dia.
1: Bom dia, Larissa Rotai. Aqui quem fala é o Pedro Pajé, daqui da Baixada Santista.
0: Sim.
1: Queria mandar uma música para meu amigo técnico de refrigeração, chamado Pantor, A Linguagem dos Olhos, de Périx.
0: Linguagem dos olhos do Péricles. Pronto, vou dar uma procuradinha e toco pra você, tá? Obrigada pelo carinho da sua audiência. Ô Larissa, essa mulher mata um ainda, viu? Porque a gente bebe que nem sente. Chobou demais. Ela é maravilhosa, meu amor. É um repertório que é pra você comer água. Quando eu disse pra vocês que era pra preparar os copos, que eu já sabia, né? Eu já sabia. Vem pra cá, Felipe Amorim e Natan com resinha de vaquejada. Vocês conhecem a Maria Vaqueira? Eu conheço várias.
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0: Bota pra adorar!

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1: E o nosso sucesso da manhã de hoje fica por conta de a Vini e Matheus Fernandes. Coração Cachorro.

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E olha, mandar um beijo bem especial pra turminha boa aí nos acompanhando no Complexo Empresarial, as fábricas que estão na nossa sintonia, muito bom dia. Aqui também, me pertinho da gente, a Praça Esté de Lemos, né? É, o Gordinho Lanches, o Luquinhas também tá com

0: assistindo a gente aí, a galera da Purificação Nossa Senhora Aparecida. Alô, alô, turminha boa nas mediações, meus vizinhos da Rua Larga. Bom dia, Dona Ivone, bom dia, Cris, bom dia, turminha boa. Bom dia, Ninho do Pastel, também sempre aqui sintonizado. E vamos ao ouvinte. Oi, bom dia.
1: Oi, Larissa, bom dia. Aqui é a Ana Paula da Lagoa Redonda.
0: Oi, Aninha.
1: Gostaria que passasse pra mim uma música de Pablo, porque Eita. Hoje eu tô desse clima, viu? Solteira e carente.
0: Vixe, Maria.
1: Obrigadão, tchau.
0: Um cheiro, um beijo pra você, viu? Um beijo pra você, Ana Paula. Um beijo pra Karine também. Um beijo pra toda essa turma boa. Quer dizer, então, que você tá meia carente hoje, é? Eita, meu Deus do céu. Então, a gente vai maltratar esse coraçãozinho, tá? Mas só um pouquinho. Eu que tenho com gente de ressaca depois desse São João da parceria. Bom, não sei qual é a ressaca que você tá sentindo hoje. Aquela ressaca de saudade, aquela ressaca moral, aquela ressaca de álcool, aquela ressaca, sabe? Aquela sem explicação que só vem. Mas olha, quem ama não machuca. Pablo do Arrocha, 11:35.

admite aí que você não consegue me tirar da sua vida. 11h44, um beijo bem especial também pra essa turminha boa aí no Santos Dumont de rádio ligado, né, Negona? Um ser carinhoso pra você, tá? A galera também aí no Suti, no Macaé. Bom dia, Celinha! Bom dia, Jacielma! Bom dia, Lu! Bom dia também, sempre eu tô esquecendo a galera da fábrica, né? Não ligue não, viu? Porque essa locutora é meio atrapalhada. Meia não, quase toda. Eu vou fazer, sabe o que? Eu tenho uma agenda, vou fazer um caderno do ouvinte, que é pra mim não esquecer o nome de ninguém. Vocês concordam com isso? Ai, meu Deus do céu, tá chegando aqui, ó, sucesso da Yasmin, sensação que arrasou. Tô sabendo que a Yasmin tá baiana, menina. A menina, pessoa, ela brilha, né, meu amor? Quem tem brilho próprio não adianta. A menina é um estouro do nosso Egito para o mundo. Eu fico muito feliz de ver as nossas mulheres aí crescendo ainda mais numa rocha. Inclusive, a Eliane Shoa já tá com a perna, né? Pezinho já com Wesley Safadão. Parece, né?

Olha, cadê? Eu ia botar a pessoa no ar e desligou. O que foi? Quer falar comigo no off? Quer falar comigo no off? Não quer que ela acabe todo mundo, não. Gente, são 11 horas e 47 minutos, né? 11 horas e 47 minutos. É, vamos embora, né? Vamos organizando, porque hoje é segunda-feira, antes de fim de semana. Hoje é dia dos boletos bater na porta. Passou São João, viu, mamou. Ó, os credores aí. Passou São João da parceria. Passou tudo, mas os boletos continuam tudo igual, viu? Não se aveste, não. Se organiza aí, porque se não organizar, meu amor, não dá, né? Tem muita coisa boa ainda pra curtir, né, minha gente? Tem tanta coisa, tanta festa. É, eu fico impressionada, eu fico assim olhando, né? Onde é que arruma tanta coisa, né? Mas só se vive uma vez, já dizia aquela palavra, né? Eu vou um dia, eu fico morta, né? O povo vai o mês todo, é 30 dias, né? De fora de Sergipe é 60, é pouco, aí aumenta mais, né? Fico impressionada quando vejo o povo. Eu acho que é falta da minha vitamina B12, né? Eu acho que é falta da minha vitamina B12. Eu acho que é isso que acontece, né, minha gente? Mas olha, quem vai falar pra gente agora, eu vou deixar nas nossas últimas de hoje, Henri Freitas. E fala qual é a necessidade. 11h48.

0: Henri Freitas, sensacional, 11 horas e 51 minutos, eu vou me despedindo de vocês, agradecendo primeiramente a Deus por mais um dia, por mais uma oportunidade de estarmos juntos. As nossas últimas de hoje ficam por conta de Ana Castela, olha onde eu tô, Henri Freitas novamente e o Henrique Juliano, amor dos outros. Tchau! A gente se encontra nos stories da vida. A sequência tem um jornalismo, um Tribuna do Povo com Valder Lemos.
1: Eu já tava trainha.
0: Tchau, tchau, gente!

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3: 12 horas em ponto.
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1: Agora são 12 horas mais 16 minutos. Meio dia, é aqui, né? Pronto, é o Facebook. É o Fex. É no Fex. O Fex tá aqui, é captando o som. Se ele foi? Eu acho que não. Eu acho que ele não. Acho que ele deu cambão em Adriele. Tô achando. Tô achando que a Adriele não beijou na boca no dia dos namorados. Tô achando. Que a Adriele passou o dia dos namorados sem beijar-me. Sem beijar-me a minha boca. Por quê? O pretenso namorado deu cambão. É, Adriele, e você beijou muito na boca? Como foi esse negócio? Diga aí. Se você beijou, tá com eco aí, viu? Bota aí no FX. Não, né? Não ganha no FX aí. Deixa eu ver aqui. Tá diferente. Ei, agora melhorou. Só era esse. Pois. Pois nós estamos chegando com o programa Tribuna do Povo, aqui na Tobias FM até as 14 horas. Hoje é segunda-feira, dia 15 de junho. 15 de junho, aniversário de alguém conhecido meu.
0: FM até as 14 horas.
1: Deixa eu ver
0: hoje
1: aqui.
0: Hoje é segunda-feira.
1: Aqui tá
0: dia
1: ok.
0: 15 de junho.
1: Aniversário de quem?
0: FM até as 14 horas.
1: Deixa eu ver aqui.
0: Hoje é segunda-feira.
1: Aqui tá
0: dia
1: ok.
0: 15 de junho.
1: Oh.
0: 15 de junho.
1: Ao vivo é assim, viu? A gente faz assim ao vivo.
0: 14 horas.
1: Pá. Pronto, já foi. É de Valdice, é? Ivanaíde. Ivanaíde e de Jonaldo? As duas, é? Valdice. Nininho, filho do cabronco, velho. Hoje vai ter uma macaxeirinha aí pra comemorar o aniversário de Dice. Vai, Nininho?
2: Vai
1: ter uma macaxeirinha aí pra...
2: Comer a macaxeira?
1: A macaxeira de Dice? Ei, velhinho, filho do cabronco. E Jonaldinho Oliveira? E aí, Santamaro? Vamos ver aí, traga uns pés uns pedaços de macaxeira da roça aí, rapaz. Mas ele tem na roça lá plantado, presta isso. Cadê você, ô Santamaro? Vai ter ou não vai ter hoje um jantar pra dona Vaneilde? Vamos comemorar, pai. Ei, Santamaro, hoje é aniversário das irmãs do Valdemir Barreto. É, dona Valdícia, a esposa de Nininho, a mãe do Adílio. E também da Vaneilde, a esposa do Jonaldo Oliveira, a mamãe da Ingrid, do Pedro e do Paulo. É Paulo Rossi. É o Paulo Rossi e o Pedro. Pedro tá por aí? Tá morando em Salvador, Pedro, né?
2: Não. Tá no Rio Grande do Norte.
1: Já? Pô, eu precisava que era no Salvador. Porque ele era professor lá, né?
2: É. Aí tava pra quinta-feira, não sei se já veio.
1: Tá bom. Pois nós estamos chegando com o Tribuna do Povo. Nós vamos até as 14 horas. Aumente o volume do rádio. 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Os telefones liberados 3541-3591, 99996-8790, 99996-8790, esse é o número do nosso WhatsApp. Você também participa pelo 98846-4519, pelo 99981-0841. Um abraço a você, onde quer que você esteja. Hoje é dia de Feira Livre em Tobias Barreto. A você na Feira Livre. A você na Feira Livre, aquele abraço. A você em casa. A você que almoçou e já está descansando. A você que ainda não almoçou, está almoçando, mas com o rádio ligado na Tobias Barreto FM. Pois é. Ao vivo também no Facebook. Bota o Facebook aí, por favor, Vandemir. Pronto. Tá legal. Ao vivo também no Rádios Net, ao vivo também. Nós estamos ao vivo também no seu radinho, viu? O seu radinho de pilha. O seu radinho também que você bota na energia. Falar, eu tô com um rádio bom lá em casa, ganhei, viu? Meu pai me deu um rádio, vai, rapaz. Pensa um rádio ousado, Vandemir. Carrega ele. Rapaz, nem sei a marca. Não, é novo. Ele comprou aí e me deu de presente desse tamanho aí. Agora pensa uma qualidade do rádio, viu, bicho? Eu já tenho aquele pequenininho que eu trouxe de Salvador. Fica na cozinha lá em casa. Agora eu só uso eles na energia. Porque o consumo é pouco. É melhor do que você usar na pilha. Aí eu boto lá na tomada, deixo lá. Fica ligado o tempo todo. O da cozinha mesmo é o dia todo. Da hora que eu me acordo, ligo ele lá, saio e fica lá o povo. E ele lá e não descarrega nem o som. Porque eu acho melhor um sono mais natural, o som de rádio. Eu não sei se é impressão, mas eu gosto muito do som do rádio mesmo, sabe? O radinho. Aí lá em casa, agora eu ganhei esse outro do meu pai, tá? Menino, eu deixo ele ligado lá em cima. É um embaixo, outro em cima. Onde você chega em casa, que dia foi? Sábado? Foi sábado. Sábado, quando eu acordei da festa, aí liguei ele no quarto, fui tomar um banho e tal, não sei o quê. Depois que eu almocei, deitei, foi a tarde todinha. Ouvindo ele, dele, deitado ali, eu escutei Raimundo de Lina, terminou Raimundo de Lina, começou da Igreja Presbiteriana, e eu lá ouvindo, rapaz, você precisa ver. Vida só em Jesus, foi, ouvi. É deitado e ligado lá, é bom demais esses radinhos, viu? Gosto muito. Pronto, beleza, belezal, vamos lá, vamos às manchetes de hoje.
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1: Olha, hoje eu vou trazer aqui todos os resultados dos jogos que já aconteceram pela Copa do Mundo. Nós estamos vivendo aí um momento de Copa do Mundo. E a Tobias Barreto FM não é diferente. E nós tivemos uma enquete aqui na sexta-feira do resultado do jogo do Brasil. Daqui a pouquinho eu vou trazer quem foi que acertou, né, a enquete aqui do jogo do Brasil. Duas pessoas acertaram, viu? Duas pessoas acertaram aqui a enquete do jogo Brasil e Marrocos, no sábado. Nós vamos fazer o sorteio dos brindes. Eu tenho 4 brindes, cada um vai levar 2. São 2 piques do vereador Júlio Cisneiros, um no valor de cada um de R$ 75,00, outro é um brinde da loja Bismóveis e o outro é um cashback no valor de R$ 50,00 em compras para, né, o ganhador. Então, pelo que eu olhei lá em casa, eu levei o papel para casa, eu guardei, e hoje eu estava conferindo, né? Aqui, duas pessoas acertaram o placar, que seria 1-1. Eu perdi, foi o bolão. Não acertei um bolão, rapaz. E teve um colega meu que botou os bolão, tudo, placar, o mesmo placar, ganhou tudo. Filho da beleza, filho da gota. Viu? Pois nós vamos trazer daqui a pouquinho os detalhes aqui da Copa do Mundo.
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1: Também vamos falar do São João da Parceria, que aconteceu em Tobias Barreto no final de semana. Vamos trazer os detalhes daqui a pouquinho.
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1: Agora eu vou às ruas da cidade, são 12 horas, mais 25 minutos, meio-dia, 25 minutos. Cindy Schilder, boa tarde.
5: Boa tarde, Valderlan Lemos. Boa tarde, Valdemir Barreto. Boa tarde para você, ouvinte da Tobias Barreto FM. Agora aqui em Tobias Barreto, os termômetros marcam aí 28 graus. A tarde segue com sol entre nuvens e a sensação de muito calor. Máxima prevista até os 30 graus no dia de hoje. E já eu trago as informações durante o final de semana, onde houve aí uma tentativa de homicídio registrada durante o final de semana em um evento aqui em Tobias Barreto, que deixou duas pessoas feridas. E além das principais ocorrências policiais, onde houve também hoje pela manhã, no dia 15 de junho, um confronto policial entre a Polícia Civil e um indivíduo em um bairro aqui em Tobias Barreto. Já eu volto trazendo essas e outras informações para o Tribuna do Povo.
1: Tá bom, você volta daqui a pouquinho. Pois é, daqui a pouquinho a gente fala aqui no programa.
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1: Olha, não vou dar muita manchete não, viu? Tudo isso e muito mais, os telefones liberados a partir de agora com o Tribuna do Povo até as 14 horas aqui na sua Tobias Barreto FM.
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2: Agora são 12 horas mais 28 minutos, meio-dia, 28 minutos na Tobias FM. Nós estamos chegando com o Tribuna do Povo, nós vamos até as 14 horas, saudando e abraçando a você que está ligado, em casa, no trabalho, almoçando, descansando. Alô, seu Catu! Alô, Jarinho! Jarinho, semana passada, ia caminhando com o bode amarrado na corda. Ô, Jarinho, pode devagar esse bode, homem! Ele ficou dando risada. Um abraço a vocês, onde quer que estejam. Obrigado pela sintonia. Pronto. A gente chegando com Tribuna do Povo até as 16, até as 14 horas. Olha, aqui a enquete do Jogo do Brasil. Vamos começar pela enquete para a gente trazer daqui a pouco, fazer o sorteio, né? Porque eu tenho um brinde da Bismóveis

é o filho do cabrita, pai. Vem tomar uma água aqui. Minha patoa. Aí chamou minha esposa, era para dar água também a ela. Xerém é o filho do cabrito, viu? Mas eu queria água que passarinho não bebe, Xerém. Não é água que passarinho bebe, não. Mas obrigado pela atenção, Xerém, né? Seu Zé Augusto do Caminhão, Jó, esposa. Né? Então aqui, Zé Augusto do Caminhão botou que seria 1-1. E Vanessa, da Castelo Branco, também botou que seria 1-1. Os piques, cada um de R$75, eu já envio para eles. Vocês vão me dar o número de vocês que tem um Pix. 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Jogo bom, né? Mas é assim mesmo, estreia. O Brasil não foi bem na partida. Principalmente, né, Casimiro e Paquetá, para mim, foram os piores. Eu não vou dizer nem bans. Agora, o Paquetá e Casimiro, meu Deus do céu. Eu vou dizer, viu? Meu Deus do céu. Mais uma seleção brasileira que a gente não consegue formar um grupo, né? O Ancelotti, ele tem uma história do futebol como técnico, mas na seleção brasileira eu acho que ele não vai conseguir vingar. Primeiro que eu acredito que não foi ele que convocou essa seleção. Eu até estava conversando com o meu compadre Messias da Caçola, disse, rapaz, eu não sei se foi esse homem que convocou essa seleção, não. Eu não sei, porque não é admissível você... É um pensamento meu, viu, gente? Não é admissível você ser técnico de uma seleção do Brasil, a seleção do país do futebol, porque o Brasil é o país do futebol. Vocês imaginam quantos jogadores brasileiros estão fora do país? Não vou dizer os que estão aqui, não. Mas os que estão aqui, e você convoca a seleção brasileira e não consegue convocar dois laterais, você não consegue convocar um jogador, um meio-campo referência, que seja um homem de ligação com o ataque. O coração de um time é o meio-campo. E a seleção brasileira, o meu campo, nem marca, nem cria. O coração de um carro é o quê? O motor. Se bate o motor do carro, o carro sai do lugar? Não. Então, o coração de um time é o meu campo. Se o meu campo não anda, o time não tem como andar. Porque o meu campo do Brasil com Casimiro não criou, nem defendeu. Paquetá nem criou nem defendeu. Inclusive o gol que o Brasil tomou foi uma perda de bola de Paquetá. Das milhares de bolas que ele pegou, pegou na bola 10 vezes e errou 20. E Casimiro muito fora de forma. Ah, porque o goleiro... Tá, o goleiro saiu do gol. Mas o problema é o meu campo. Você não consegue. É o que eu estou dizendo, a minha opinião. O meu campo que não cria. Você tem dois laterais... que não participam do jogo. E um treinador, pão com ovo. Para mim, Ancelotti, o que ele fez no Real Madrid e em outras equipes, na seleção brasileira, ele não vai passar de um treinador pão com ovo. O que é pão com ovo? O básico, né? A gente, quando está em casa com fome, vai na padaria, compra um pão, passa um ovo, toma um café e enche a barriga. Não é uma coisa básica? Você comer um pãozinho com ovo é um básico, né? Porque eu não sei cozinhar, eu não sei fazer um cuscuz, eu não sei cozinhar macaxeira, batata. Se eu estiver sozinho em casa, eu fervo a água, boto o pó do café, boto açúcar, tomo, vou na padaria, compro um pão, passo um ovo, pronto, estou com a barriga cheia. Fiz o básico. Você tem uma seleção brasileira que você não consegue fazer uma coisa diferente e um treinador que não é ousado. O Brasil perde o primeiro tempo por 1-0 e perde o meio campo. Aí ele tira um lateral direito e bota outro lateral. Tira um volante, Casimiro.

0: Casemiro, bota outro volante, Fabinho. Aí tira Paquetá, bota o cara do Botafogo. Tira o camisa 9, bota outro camisa 9. Como é que você está estreando numa Copa do Mundo? Perdendo. E você não é ousado? Tem que ter ousadia. Futebol do Brasil é futebol alegre, craques. E você empata o jogo? E de... Rapaz, tá incomodando. Daqui a pouco eu vou olhar o que é aí. Vou baixar aí. É no Chorus aí, viu? Chorus, delay. Aí é o delay. Baixa aí, Valdemir, por favor. No FX. Não tem um delay aí? Baixa aí para ver. Pode baixar aí. Ei! Ainda tá. Aí não vá no reverb, não. Vá no outro agora. Ei! Tá ainda. Deixa eu ver, gente. Rápido, peraí. Não, daí não. Não é o volume, não. Aqui tá certo. Tem que estar 2.3. Chorus, delay. Baixo delay. Ei! Pronto. Parou. Agora era o delay que tava demais. Deixa só um pouquinho. Tava demais. Pronto, já foi. Ao vivo é assim, viu, gente? Nós estamos ao vivo. Aí você tem um treinador que tira o centroavante Thiago, no primeiro tempo, teve uma oportunidade, ratou, furou com a cabeça. Ele alta, a bola vem na cabeça dele, ele não conseguiu cabecear. Aí tira o centroavante e bota outro centroavante. Então assim, está trocando 6 por meia dúzia. O time precisando empatar e virar o jogo. Troca 6 por meia dúzia. Não existe isso. Uma seleção que não tem um batedor de falta. Gente, é um absurdo. Um absurdo. Seleção brasileira no segundo tempo bateu 3 ou 4 escanteios. Quem bateu foi o camisa 9. O centroavante que tem que estar na área para cabecear, para finalizar. Quem bate o escanteio é o cara. Quem nunca viu isso? Eu nunca vi dizer isso. Eu não entendo de futebol, não. Agora você numa Copa do Mundo, uma seleção. Eu sempre soube que quem bate escanteio é lateral. Você ensaia a jogada com lateral. Ou com o meio campo que pega bem na bola. Agora o centroavante, de alta estatura, a referência do ataque, vim bater um escanteio? Quando eu vi aquele cara batendo escanteio, não acreditei que não é possível um negócio desse. O centroavante bateu escanteio. Não tem ninguém ali para bater o escanteio, um lateral. Não tem um jogador que não seja o centroavante para bater o escanteio. Então, assim, o time está sem referência. O time não tem jogada ensaiada. O time não tem jogador malandro para na hora que tiver o bicho pegando lá, fazer uma falta e tal, e orientar o time dentro de campo. Não tem um cara como o Dunga. Ah, é grosso. Mas com o time com o Dunga. Tinha um homem dentro de campo. Brigava, xingava, mandava pra cada porra, mas era a referência do time ali, em 94. Em 2002 tinha referência, tinha Lúcio, né? Que era quem gritava, tinha Edmilson, gritava ali. Na seleção brasileira hoje, Casemiro, que é o jogador mais velho, deveria ser o dono do time, é o pior. Entra calado, sai mudo. Eu vou continuar torcendo. Ainda não vejo motivo para eu dizer que não vou torcer para o Brasil. Vou torcer, vou assistir jogo, vou vestir a camisa agora, que a gente vai ter raiva com essa seleção, vai. Vai ter raiva e muita. Não é admissível a gente ver um futebol daquele. E um treinador que não tem ousadia. O treinador tem que ser ousado, a gente perdendo o meio campo. A gente está aí, sendo envolvido pelos caras, ele troca 6 por meia dúzia. Não tem coragem de dizer, rapaz, eu vou tirar Ibães que está mal. Eu vou botar mais um atacante. Vou botar esse Hendrick aqui. Para ver se eu vou povoar lá o ataque. E ele fica mais recuado. Ele não vem para cima de mim, não. Tirou o cara, botou Fabinho. O time ficou jogando do mesmo jeito. Só se defendendo. Tira Casemiro, botou o outro lá. Entrou o que é do Flamengo, na direita. Né? Danilo. E entrou Fabinho, que é volante. Saiu um lateral direito e um volante. Entraram um lateral direito e um volante. Não entendi essa. Trocando 6 por meia dúzia. Treinador pão com ovo. Fazer o básico. Vamos fazer o básico. Tira Paquetá, botou um cara que tem a mesma característica. O do Botafogo, Danilo. É ruim? Não. Mas você está botando o time com a mesma característica. Eu assisto o jogo, ouvindo rádio. Inclusive aqui a gente transmitiu.
1: A gente botou e vamos transmitir de novo sexta-feira. Sexta-feira a gente vai transmitir mais uma vez o jogo. Agora, um treinador que tira um camisa 9, bota outro camisa 9. Tira um camisa 2, bota outro camisa 2. Tira um camisa 5, bota outro camisa 5. Então ele não tem opção no banco de reserva. Ele não soube convocar. Eu estou achando que não foi ele que convocou. Porque o lateral direito foi cortado por contusão. Ele deveria ter convocado um lateral direito de origem. Convocou um volante. Aí eu disse, esse cara vai ousar. Vai pegar, vai botar um time aí ousado. Jogar com dois ou três volantes aí, como a seleção de 94. Zinho, Mazinho e Dunga. Mauro Silva, 4. Mas só que Zinho um pouco mais na frente. Raí saiu. Ficou Mauro Silva, Zinho. Ficou Mauro Silva, Mazinho e Dunga. 3 leão de chácara. Eu disse, ele vai fazer o mesmo esquema de 94. Botar 3 leão de chácara. Bota um cara mais adiantado. E vai botar o time pra frente. Não, o time ficou jogando do mesmo jeito. Vinícius Júnior lá, sozinho. Quando pegava na bola, não tinha opção. Começa de novo do zero. Ou então a bola vinha rifada pro centroavante. Subir com o cara para disputar a bola no alto. Não tem uma bola, a bola não chega aqui, aí, no pé. Aqui, aí. 1, 2, 3, 4. 1, 2, 3, 4. Não tem. Um camisa 10 que faça isso. Será se no futebol brasileiro? Será se não tem um jogador do futebol brasileiro que jogue aqui ou fora do Brasil que saiba fazer essa função? Não é possível que a gente não tenha um cara como esse. Um jogador que vai dizer assim, ó, o meu campo, dê a bola em Valdemir, que Valdemir é quem vai deixar os homens na cara do gol. Será se no futebol brasileiro, nenhum jogador brasileiro, ou que jogue fora do Brasil, que sabe fazer uma função dessa? Um homem de ligação, meu campo, ataque, não. Paquetá não sabe fazer isso. Paquetá não sabe fazer isso. O Danilo do Botafogo não sabe fazer isso. Quem é que vai fazer ali então? Ou então ele pega o Rafinha, bota pra cá, sei lá, ele tem que ter ousadia. Se convocou esse grupo, tem ousadia, rapaz. Futebol do Brasil é futebol alegre, que vai pra cima. Mas, infelizmente, não foi isso que a gente viu no sábado. Aí vamos correr atrás, viu? Vamos correr atrás pra classificar. Pode anotar. Vai decidir a classificação na última rodada. Se tivesse estreado com vitória sábado e vencesse sexta-feira, já tava aí tranquilo. Mas não tá não, viu? Porque a rapadura é doce, mas não é mole. Tá pensando que besta de jegue é arroz doce? Não tem mais ninguém broco no futebol, não. Não tem, tá aí. Vocês viram os resultados aí? Daqui a pouco eu vou trazer os resultados. Ah, porque a Alemanha deu de 7. Tá certo. A Alemanha dá de 7 em todo mundo. Tem reportante, 7. Deu do Brasil. Roda as caras com a Alemanha. Tem ousadia. Tem ousadia. Não são outros aí que ficam com medo de jogar, não. Ah, porque o peso da estreia. Que peso da estreia? Pô, o cara já joga bola? Peso de estreia? Peso de estreia é para quem é juvenil. É para quem é juvenil. Jogador que joga na Europa não sei quantos anos e disputa Champions League, tem peso de estreia em nada? Aí você vê o Marrocos. O zagueiro do Marrocos é o parceiro de Marquinhos no PSG. Então não tem mais ninguém bobo no futebol. Não é só brasileiro que sabe jogar futebol. O Marrocos tem tradição de futebol? Não. Mas os caras do Marrocos não jogam mais lá no Marrocos, não. Daquele time ali, 5, 6 ou 7, são titulares nas suas equipes na Europa. Aquele zagueiro lá, o grandão, é o parceiro de Marquinhos no PSG. Aquele goleiro já jogou com o Neymar. Assim os caras são rodados. Mas os caras foram pra cima do Brasil. Sim, né? Chegaram aqui e disseram, epa, nós vamos defender o nosso país. Pode ser. A gente respeita. Teve um jogador dele lá, que eu não sei o nome, porque aquele nome é tudo estranho, mas teve um jogador dele lá que quando deu a entrevista, disse, na coletiva, antes do jogo, disse, a gente respeita a seleção brasileira, o futebol brasileiro. Agora, medo, a gente não tem, não. E mostraram isso na prática. Mostraram na prática. Então, Zé Augusto do Caminhão e nossa amiga Vanessa, da, do Castelo Branco, foram os ganhadores. Eu vou só ver aqui o sorteio com vocês do brinde da Bismóveis e o cashback do aplicativo Compre Sem Fila. 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Tem mensagem?
2: Olá, Nan, boa tarde.
1: Oi, Pepe!
2: Né, que o jogo deve ser duro, que é estreia, todo mundo nervoso, mas não justifica o medo do técnico. O técnico, ele é medroso. Já vi que é. Olha só, ali, quando aquele, o centroavante, a bola que o centroavante mais espera no mundo, é o que ele recebeu ali.
1: Na cabeça. Igor Thiago.
2: E o cara ratou naquela bola. Eu já tinha tirado ele na mesma hora. Entendeu? Saia, se você não é centroavante, não. Tirava logo ele. E Rafinha jogar o tempo todo sem jogar nada.
1: Foi.
2: Ali, ó, no lugar do Rafinha era pra entrar o Rayan, já comendo a bola. No lugar do Igor Thiago, que a bola que todos jogadores centroavante espera, ele recebeu na cabeça e não fez nada, né? Eu botava o Érico. E o meio de campo, agora eu entrava com o Fabinho, não com o Casimiro.
1: É. E Paquetá também tem que sair, pelo amor de Deus.
2: Entendeu? E pronto. E vamos ver, ele é medroso mesmo. Você tem razão, treinador medroso. Teve medo de botar o time pra frente.
1: Teve medo, frouxo. Treinador, pão com ovo. Cacá Oliveira, é, realmente. Exemplo, olha os baixinhos japonês. Aqui as palavras de Cacá Oliveira, viu? O baixinho pulou mais alto e empatou com a laranja mecânica. Tá vendo? Não existe ninguém bobo, não. Hoje tem jogador do país que não tem tradição, que não tem uma cultura futebolística. Os caras estão na Europa. Mensagem!
3: Rapaz, será que é do gol correu mais uma vez? Ô, velho, corro, não gosto de mulher. Tchau, tchau.
1: Foi. Uai, o rapaz, ele não foi para o São João da parceria. Deixou a Adriele lá chupando o dedo. A Adriele ficou lá chupando o dedo. Lá. Porque o rapaz do Padre Pedro disse que não foi. Viu? Tem mensagem?
4: Não, eita, forró bom. Forró espera aí que eu gosto lá, não. Tava Oi. Querendo dançar um forró com ele, mas não, não vinha. Oi.
1: Oi, outra, querendo ver aí tu gosta.
5: Ô, não, passa os parabéns pra Liz, que Deus dê muita saúde.
1: É João, é?
5: Ô, não, passa os parabéns pra Liz, que Deus dê muita saúde.
1: Mas o aniversário de Liz é em janeiro, João. Não é agora, não. Eu perguntei pra você ontem, a sua mãe, viu? Eu vi sua mãe ontem, perguntei, cadê João? Viu? Perguntei pra você. Mas você se picou com Clarinha, com Gabi e foram logo pra feirinha. Tô sabendo de tudo já. Tem áudio?
6: Não, boa tarde, Valdemir. Boa tarde. Olha, se a seleção brasileira pegar o Japão, como eu vi o futebol deles ontem, viu? Pegar o Japão, né, velho? Eles vão levar um cacete que eles não se entortaram, vão se levantar mais nunca.
1: Rapaz.
6: A seleção não vai passar. Se passar esse segundo jogo agora, se ganhar. Viu? Mas se pegar o Japão ou a Holanda, né, velho? Vai ser um cacete de arrombar, viu? Porque os caras jogam, viu? Tá bom, né? Boa tarde.
1: Valeu, seu Antônio. Seu Antônio Padeiro. Tá os ouvindo. Não, mas já tá aposentado, né? Seu Antônio não trabalha mais, não. Mas é ouvinte da gente e amigo da gente das antigas.
7: Boa tarde, Tribuna do Povo. Boa tarde, Nan. Boa tarde, Valdemir. Rapaz, por que não botaram o menino, né, rapaz? Não é centroavante e parece centroavante, diga aí.
1: É.
7: O menino do Palmeiras, rapaz, o Endrick. Eu fiquei rebotado ali, rapaz. Se bota o menino, que tal se o menino virava o jogo? Quer dizer que ele levou o menino só pra olhar com o Neymar? Tá errado. Vocês que entendem futebol, diga aí. Eu colocava o menino. Mas se ele não fizesse nada, eu tirava ele, mas não. Você falou certo mesmo. Tirar um centroavante e botar o centroavante. Tirar não sei o quê, botar o teu mesmo. O volante, sai daí. Bota o menino, vai que o menino é bom. Beleza? Dá licença. Não é porque é do Palmeiras, não. Porque o menino é bom mesmo. O bicho é destrinado mesmo. Valeu. Gente cruxada. Diga aí, Chico, como é que é? Tá osso. Nesse jeito não vamos ganhar nada.
1: Já foi.
7: Deus te abençoe, tamo junto.
1: Já foi. Cid Crustex. Pois é, o homem do Padre Pedro não foi pro forró. Falar em forró. Vamos falar do forrozão lá. Sexta e sábado, festa bonita. Eu tive lá os dois dias com a minha esposa, né, meu filho. Festa boa. Quero dizer, dona Raimunda, que fui os dois dias lá comer. Um dia não comi, porque também não tinha mais, graças a Deus. Mas bati a resenha com a turma. E no sábado, tinha acabado o coar a galinha. Tinha o caruru, o vatapá, o arroz e o molho da galinha. E eu perguntei, cadê a galinha? Coaram! Aí eu disse, mas bota assim mesmo, que eu vou comer, que eu estou com fome. O tempero aqui é original. Aí bati um prato de arroz, botaram com força, viu? Um prato de arroz com caruru, vatapá, mas não tinha galinha, mas eu comi. Eu sei, cheio de molho que eu gosto. E fiquei batendo a resenha lá com eles, com o Lelo, né? Mas, rapaz, não tinha lanche nenhum dos dois dias mais, depois de 3 horas da manhã. Ninguém tinha mais. Como é bom isso, né? Como é as pessoas que trabalham com isso, né? Olha, Ademir, na sexta pro sábado, eu fui lanchar, não tinha mais. Eu primeiro fui em Raimundo, que eu queria comer o caruru, não tinha. E tinha um salgadinho. Só não, só tem isso. Ali na vizinhança, nem sanduíche, nem pizza brotinho, ninguém mais tinha, ninguém mais tinha. Quando foi do sábado pro domingo, a mesma coisa. Eu fui já de madrugada, já era mais de 3 da manhã, também deu fome. Não tinha mais comida ninguém. Cheguei lá em Raimunda, aí comi o arroz e tal. Mas o pessoal também falando, satisfeito. As bandas, né? Particularmente, gostei muito de Silvânia e Berg, um show. Fogo na Saia, eu sou suspeito a falar, porque eu já acompanho eles há muito tempo. Uma banda muito boa. A banda que faz um forró diferenciado, foi uma banda que agitou, viu? Forró de Fogo na Saia, eles tocam muito anos 60, Era um Garoto, essas músicas assim dos anos 60, eles tocam estilo de forró. Ana Júlia, Roupa Nova, eles tocam estilo de forró, e a pessoal cantou. O Tarcísio do Acordeão, o cara tá no auge, né? O Tarcísio hoje é um 01 no forró. E no sábado, o show, né, teve Mestre Cazuza, teve Filipão, teve Vapor, né, mas não é à toa que a Samira é batizada como Samira Show, porque realmente é um show. A Samira, diferenciada, toca todos os ritmos, ela parece uma banda baile, toca todos os ritmos, e ela participa muito com o público do show. A prova disso que ela é Samira Show, não é à toa que ela é Samira Show. Seu Desejo, uma banda que está no auge aí. O pessoal que era do Desejo de Menina montou essa banda, né? E dá um show mesmo. A apresentação deles é fora de série, né? O balé deles também é fora de série. Então, um forró bom. Existiram algumas polêmicas aí com relação a um acontecido da sexta, em que um jovem deu tiro em outro jovem. Acho que a Cindy vai trazer com detalhes daqui a pouquinho, até da situação do rapaz, como é que ele está. E muita gente fica querendo associar um fato desse à desorganização. Eu, particularmente, não vejo assim. A festa foi organizada, a festa com bandas boas, atrações boas, o povo participou. Tinha segurança. Aí como foi que esse rapaz conseguiu entrar com a arma? Gente, aí é um caso que já está entregue na mão da Polícia Civil. As pessoas que serão e que já foram ouvidas na delegacia, é um caso que está sendo analisado, investigado pela Polícia Civil. Mas se tinha segurança, se tinha policiamento, inclusive a polícia militar agiu. O rapaz foi pego no mesmo instante. Foi um caso lamentável? Foi. Porque o jovem quase tira a vida de outro jovem. Não está sendo fácil para a família do que atirou e não está sendo fácil para a família do que foi atingido. Ah, mas se a segurança fez isso, se a segurança falhou, teve falha. Lógico que teve falha. Agora, como é que essa arma entrou? Bom, quem vai ter que... Quem está fazendo essa investigação é a Polícia Civil. O rapaz foi pego. Inclusive, eu fiquei sabendo hoje pela manhã que ele ainda está detido, ainda está preso, não foi conseguido ainda, né? Eu tenho um nome que deu, habeas corpus, é? Habeas corpus, né, de soltura, parece que é assim a palavra. Continua preso e a polícia está investigando. Com certeza o pessoal da segurança vai ser ouvido, o responsável da segurança. O jovem que atirou também, ele deve falar alguma coisa. Mas dizer que esse fato aí acabou com o brilho da festa, não. Foi um fato triste que, infelizmente, poderia ser uma tragédia. O jovem poderia estar morto, ou até outra pessoa inocente, como a moça que estava lá, que tomou um tiro no joelho. Não tinha nada a ver com o caso e foi atingida. Como foi no joelho, poderia ter sido na cabeça. E a gente estava lamentando. E a gente acha que é fácil você controlar uma festa com mais de 20 mil pessoas como tinha ali? Tinha segurança, tinha revista. Algumas pessoas passaram sem ser revistadas. Outra, exemplo, eu fui 2 dias, fui revistado. Meu filho foi revistado, minha esposa foi revistada. Mas teve gente que falou que não foi revistado. Por que a segurança falhou nesse ponto? Mas aí, a polícia é quem vai investigar e chamar o responsável pelo setor de segurança. Se não tem segurança, era que era desorganização, mas tinha. Tinha segurança particular e tinha a polícia civil, a polícia militar, as viaturas lá. Tinha ambulância. Mas dizer que um fato desse foi por falta de organização, não. Aí já é uma coisa de política, uma coisa politiqueira. Foi um fato que aconteceu, que a polícia está investigando de que forma entrou. Eu conversava com o Valdemir aqui hoje, antes de começar o programa. Tem casos que acontecem que não é fácil não você evitar. Um exemplo, o presidente dos Estados Unidos tem segurança. Estava um dia desse no restaurante e o cara invadiu um evento para atirar nele, ou não foi? Teve falha, o responsável pela segurança ali é responsabilizado. E uma festa daquela, com mais de 30 mil pessoas, porque na sexta-feira ali, se não tivesse 30 mil, estava perto. A polícia... Chegaram muitas pessoas nos 2 dias. E aquelas barreiras ali é suficiente para você não passar batido em algum lance e a pessoa entrou com a arma? Ou se a arma entrou por outra forma, com outra pessoa? Cindy, boa tarde.
8: Boa tarde, Valderlan Lemos. Agora eu trago a informação onde durante esse final de semana houve aí essa tentativa de homicídio, onde um rapaz tentou aí contra a vida de um casal durante essa festa. E durante a ação, uma mulher que não tinha envolvimento com a situação também acabou sendo atingida. Após o atentado, equipes de força tática iniciaram aí as diligências e perseguiram o suspeito pelas ruas do bairro do Cate. E de acordo com o relatório de ocorrência policial, durante a fuga ele chegou aí a atirar contra os policiais e se desfez da arma, um revólver calibre 38, que posteriormente foi localizado. O homem foi preso em flagrante e encaminhado à delegacia. As duas vítimas foram socorridas. O homem atingido nas costas e no abdômen foi transferido para a unidade hospitalar em Aracaju. Já a mulher baleada no joelho também foi encaminhada para a capital sergipana. Ambos estão aí ainda hospitalizados. A moça chamada Vitória, ela tomou um tiro no joelho e a bala ainda está alojada. Tentou fazer a cirurgia, mas não houve ainda a retirada do retrátil. Informou que eu soube, por informações de familiares, que caso houvesse a retirada, poderia romper algum ligamento e prejudicar aí o movimento do joelho dela. E também eu conversei ainda agora com um familiar de Rian, que está hospitalizado. Ele já passou por 2 procedimentos cirúrgicos e está estável, mas ainda está em observação e internado na CTI.
1: Mas ele não corre mais risco de morte, né, Cindy?
8: Isso, ele está estável. O quadro dele é estável, mas ainda está sobre os cuidados na CTI.
1: Que Deus dê a recuperação dele, né? Ô Cindy, eu recebi uma informação também agora pela manhã que o rapaz que atirou, ele ainda está preso, né? Está detido, né? Você teve alguma informação sobre isso?
8: Ele ainda continua detido, ele se apresentou com advogado, né? Mas no caso, o juiz negou aí a liberação dele, ele continua preso.
1: Pronto.
8: Teve a audiência de custódia, a qual não houve aí a liberação.
1: E a moça que tomou o tiro no joelho, ela também está internada, é?
8: Está ainda em Aracaju.
1: Porra.
8: Está internada também.
1: Tá bom, Cid. Mais alguma coisa?
8: Já eu volto trazendo mais informações, onde houve, pela manhã, no dia de hoje, uma troca de tiro entre a Polícia Civil e um indivíduo que veio a óbito. Já eu trago mais detalhes e informações sobre esse caso.
1: Tá bom, você volta já. Um abraço. São 13 horas, mais um minuto, 13 e 1. Tem alguma mensagem aí?
9: Boa tarde, não, ouvintes da Cabeça Barreta FM. O interessante é que no Brasil, jogador novo não pode entrar porque vai queimar, não tem experiência. Isso acontece em clubes. O Fluminense mesmo é vítima disso, desse técnico. Não coloca jogadores da divisão de base para jogar. Na seleção brasileira tem Hendrick e Rayan, que é muito experiente, é muito jovem, não pode jogar. E o que eu vi sábado, no jogo contra o Marrocos, eu vi um cara lá, um cabeludo no meio de campo, dominando todas as ações, pedindo a bola, partindo para cima, se apresentando para o jogo. Eu percebi que o cara tem uns 28, 30 anos. Depois do jogo eu soube que o cara tem 18 anos. Para entender um negócio desse, no país do futebol,
1: pois é.
9: O nosso jovem não pode jogar.
1: Não pode jogar.
9: E um menino lá, o guri lá, tomou conta do jogo. Nunca vi uma vontade de jogar, um talento, né, e se apresentar para o jogo daquele jeito. Um menino de 18 anos dominou o meio de campo do Marrocos, né? Infelizmente não dá para entender o que está acontecendo com a seleção brasileira e jogadores com tipo entra que se preterido. Será que é questão de patrocinador?
1: O doutor Vinícius, o doutor Silvânio, né? Doutor Silvânio, né? Doutor Silvânio, outra coisa, viu? Por que é que a gente não conseguiu, além de renovar, como o senhor fala aí, em renovação de jovens, que eu concordo também. Por que é que a gente não consegue, doutor Silvânio Matos? O Ancelotti ficou um ano. E por que a gente não conseguiu fazer 6 meses, uma pré-temporada? Nas datas FIFA e nos jogos das eliminatórias. Eu não entendi por que não consegue montar um time. Como é que a gente chega na Copa do Mundo, um time ainda que não está montado? Não dá para entender, né, doutor Silvânio? A gente não renovar. Não renovar e não conseguir montar. Você, no país do futebol, você não conseguiu convocar uma seleção. Porque a seleção não está convocada. Uma seleção que não tem lateral direito, uma seleção que improvisa jogadores. Eu não entendo. O treinador tem até a opção de improvisar na zaga o jogador que foi do Flamengo. Não é porque é do Flamengo, não, Danilo. Ele vem jogando de zagueiro no Flamengo, mas ele é lateral de origem. Eu não sei porque também foi convocado esse goleiro. O cara está fora de forma visivelmente. É um cara que estava machucado. Então, a gente não entende isso, porque acontece. Será se realmente são os empresários? Será? Vamos lá, tem mensagem.
10: Boa tarde, Nan.
1: Boa tarde.
10: Nan, eu estou aqui ouvindo o seu programa e ouvi o seu comentário atentamente, falando com relação à questão da segurança, né? Bom, eu particularmente só tenho a parabenizar a festa. Um evento muito organizado, um evento grandioso, com boas bandas, né? Os nossos comerciantes conseguiram vender seus produtos, isso é muito importante, que gira a economia do nosso município. Tá de parabéns a todos os organizadores. E com relação à segurança, tá aí, você fez um ótimo comentário. Teve segurança, sim, a polícia agiu da forma correta e rápido, mas quando a pessoa, infelizmente, vai para qualquer lugar com má intenção, sempre tem essas brechas, né? Então, é isso. Macho Bez Barreto é uma cidade calma, é uma cidade ordeira, e nós estamos vivendo isso. Desculpa o áudio longo, um abraço, estou assistindo o seu programa. João Paulo da Saúde.
1: Ô, vereador João Paulo da Saúde. Pois é, João Paulo, falhas vão acontecer sempre. É natural, é normal. Só que foi uma falha que a pessoa entrou com arma. E por que você sai de casa já armado? Uma pessoa que não tem porte de arma, nem posse de arma, que anda armado, por quê? e já foi para o evento. Não é só esse evento, não. As pessoas que vão para festas armadas, seja de arma de fogo ou seja de arma branca. Né? Seja de arma de fogo ou seja de arma branca. A pessoa já vai. Na revista, será se realmente foi pelos portões de acesso que essa arma entrou? Ou se essas pessoas foram cedo? Hoje me perguntavam, será se essas pessoas não foram para lá cedo e já deixaram a arma em algum lugar escondido? Não sei. É justamente isso que agora é o papel da polícia investigativa, que é a Polícia Civil. E graças a Deus que o rapaz não morreu. Graças a Deus. Nem a menina, nem ninguém. Porque como o rapaz foi atingido e uma moça foi atingida que não tem nada a ver com a coisa, poderia ser eu que estava passando no momento e ter tomado um tiro. Infelizmente. E eu circulei, viu? Porque eu fui na festa, eu fui no camarote, eu fui no meio do povo, eu fui na mesa de som, porque tinha um colega nosso que é do ramo musical, que estava aqui com a banda, fui lá ver, né? Ele postou, e eu mandei uma mensagem para ele, estou aqui na mesa de som, fui lá, fui no camarote da acessibilidade, fui nas barracas comer, depois fui dar um giro com minha esposa, que ela queria tirar umas fotos lá, bora, vamos lá. Isso poderia, como foi um caso ali do lado de fora, poderia ser um momento que eu estava passando. Mas agora, a equipe de segurança, o responsável é quem vai falar, como os casos que aconteceram também lá, com seguranças. Houveram outros casos lá com segurança, inclusive de agressão. Inclusive de agressão. Essas pessoas devem prestar um boletim de ocorrência, porque aí o responsável pela segurança é quem tem que falar. As pessoas devem prestar um boletim de ocorrência. Com esses casos que foram citados aí, com relação à agressão de alguns seguranças. Ah, o cara agrediu um rapaz porque suspeitava que ele tivesse armado. E ele não estava. E chegou ao ponto, segundo o relato do rapaz aqui pela manhã, do cara enforcar ele. E ele não estava armado. E por que ele não foi lá? Vá lá, viu? Presta o boletim de ocorrência. Não deixe isso assim, não. Se o segurança foi errado, foi ignorante, passou dos limites, presta um boletim de ocorrência contra ele. Eu acho que as pessoas devem fazer isso também. São 13 horas mais 8 minutos. 13 e 8. Vou apoio cultural, eu volto já já. É rapidinho.
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13: 13 horas e 8 minutos.
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1: Agora são 13 horas mais 18 minutos, 13 e 18. Olha a mensagem.
2: Boa tarde, ouvintes. Do programa Tribuna do Povo. Então, lhe parabenizar aí pelo comentário que você fez sobre o jogo do Brasil. Você foi muito feliz nas suas palavras, porque tudo que você falou aí foi tudo que aconteceu, né? E tem coisas que não deveria ter acontecido, mas fazer o quê, né? Nem por isso nós vamos deixar de torcer, mas é que é sofrimento, é, né? Porque a gente vê tanta coisa assim que a gente queria que o Brasil, ele tivesse ficado com a vitória, né? Mas aí foi um empate. E fazer o quê, né? Vamos torcer que aconteça vitórias, né? Abraço, né?
1: Abraço, Gildete.
2: Gildete Marques Gil.
3: Boa tarde, aqui é seu amigo Zé Augusto. Não, eu estava pensando seus comentários. Rapaz, você, para falar a verdade, você entende de futebol é muito, viu? Não é pouco, não. Eu pensei que você entendia mais ou menos, mas você entende futebol é muito. E a seleção, eu também ali digo a você como tem Jesus. Eu nunca vi dizer que o centroavante fosse bater o escanteio. E quem cabeceia? E quem manda a bola para o meio? Quem manda a bola para o... para um ponteiro, depois, cabecear, chutar. O centroavante está lá na ponta, porque ele foi quem bateu o escanteio. Isso é errado, e o treinador não vê isso não, velho. Eu não vou falar mais nada, porque eu estou mandando um áudio, mas, rapaz, o negócio é erradíssimo. E você olhou e falou coisa por coisa, e eu estava olhando muito bem. Você não, falou nota 10, pode dizer que foi nota 9,5, nota 10. Desse jeito, meu irmão, nós não vamos para lugar nenhum. Só era isso, viu, não? Muito obrigado, estamos aí, viu?
1: Um abraço. Zé Augusto.
4: Gildete, Marquinhos.
1: Ailton Correia de Adriele. Cuidado, Ailton. Mas se Pepeta ali pegar, você vai ver, viu? Quantos paus você faz na canoa. Então, Zé Augusto, caminhão. E Vanessa da Castelo Branco, manda o Pix pra mim, viu? E vocês, a chave Pix, tá bom? E vamos ver aqui o sorteio, como é que nós vamos fazer do brinde da Bismóveis e o Vale Compras do cashback do aplicativo Compre Sem Fila no valor de R$50. Aí um vai ter que ficar com o cashback, o outro com o brinde da loja Bismóveis, tá bom? Se quiserem decidir entre vocês, senão a gente faz o sorteio. Mas os piques são dois, cada um no valor de R$ 75,00, que foi o Júnior Cisneiros que, né, ofertou, tá bom? Eu vou trazer já. Pronto. Beleza. Estou aguardando aqui, viu? Chegar para a gente ir logo ao Oviedo Abreu para participar com a gente, tá bom? Viu? Pronto. Vamos lá? Vamos ao Oviedo Abreu? Vamos ao Oviedo Abreu. São 13 horas mais 22 minutos.
5: É esse mesmo?
1: É.
5: Olha lá, filho.
1: Cadê o Oviedo? Vem de lá, seu Oviedo.
5: Tá achando muito.
6: Do Abreu.
7: Voltei, meu compadre Nan. Agora dessa vez pra deixar.
1: Manda alta aqui, peraí.
5: Achei muito curto.
1: Mandar aqui. Esse aqui, chegue. Veja aí.
7: Tô chegando, meu compadre Nan, tô chegando, meu compadre Valdemir Barreto, tô chegando, toda a equipe da Tobias Barreto FM, a FM Cultural da região do Vale do Rio Real. Eita, meu filho, cadê meu filho? Chucaia, meu filho. Será que eu tenho que pedir, meu filho? Chucai. É, na hora certa. Esse negócio aí é de bronze, não estraga não. Tá enferrujado, mas não, entendeu? Dá pro uso aí. É, sim, senhor, meu compadre, não. É, vamos se achegando, o tamborete puxando pra se debruçar sobre o Barricão Cultural do programa Tribuna do Povo, aqui pela sua Tobias Barreto FM, a FM Cultural da região do Vale do Rio Reá, aqui na capital sergipana do bordado Tobias Barreto. E nós volta já no dia 15 do mês de junho de 2026, e aqui a gente vai dar continuidade ao nosso Verso em Prosa com outros causos, com outras histórias, menino, daí disso, tá, gente, né? Com outros causos, pro modo de nós levar o conhecimento, a importância dos festejos juninos para nossa região nordestina e para o nosso povo, é. E a gente vai contando aos pouquinhos aqui os fatos sobre os festejos juninos. Mas antes, nós queremos abraçar aí esse povo bom do Jabibri. Eita, Candeias, apaga que gasta caro. É, Riacho Fundo, cuidado aí pra não se afogarem nesse Riachão Fundo, meu povo bom. A Fontinha, Fontinha tá seca e precisando de chuva, né? E a Taquara também, terra de gente muito boa lá do outro lado. É do extremo de Tobias Barreto aí, não é isso? Pois é, olha, metade do mês se inicia e vamos nós ir a prosseguir com muito festejo junino e no forró, e forró no disco de vinil, é, ralando as coxas e o bucho também, no cangote cheiroso de meu bem, vou cochilar em Tecaí. Eita, é mesmo, é. Oi, compadre não me chamou, e tô aqui modo de atender, ele ali no estúdio A, eu de cá no estúdio B. Trio nordestino que não é tolo, disse, quero tá tomando bolo aqui no estúdio C. Eita, vamos prosear, meu filho, vamos, que é melhor, viu? Ah, pois é. Ô, menino, dá um peteleco aí. Me diga uma coisa. Seu Lula não tá hoje, não, é? Seu Lula tá de férias? Hein? Seu Lula só volta para o ano agora? Na primeira quinzena do Verso em Prosa? Mas, rapaz, é mesmo, é. Aí, convocaram quem? Trio nordestino. Tá de bom tamanho. Eita, coisa boa. Então, rapaz, você passa lá pro estúdio C e sorta o trio nordestino. Olha. Eita, coisa boa demais. Sim, senhor. É, bem-vindo! Bem-vindos, Trio Nordestino, ilustrando aqui com o fundo musical do nosso Verso em Prosa. É, isso. Sim, senhor. Então vamos prosear. Vamos lá. Vai chucaiar mais não, né? Tá bom, né? De tanta chucaiada. Pro nosso Verso em Prosa dizer assim, olha. O período tá esperado pelo povo nordestino, desde o início de junho, que todo o Nordeste tá curtindo. Viva Santo Antônio e São João, São Pedro e a nação que possui festejo junino. Aqui na Tribuna do Povo não podia ser diferente, no seu barcão cultural tem festejo pra nossa gente. Tem verso em prosa todo dia, que em estrofes nos traz a poesia, que nos transporta através da mente. De quase tudo irei recitar, pra elevar nossa tradição, que passou de vovô pra papai, e de papai pra esse poeta do sertão. Pra quem vem acompanhando, sabe do que tô falando, é dos festejos juninos, meu irmão. O ano todo eu passaria, todo dia a prosear, no celeiro dos festejos juninos tem muita cultura popular. Manifestação da cultura nacional, que é do Nordeste, cabedal, orgulho de quem mora nesse lugar. De cunho cultural e religioso, nossos festejos têm grande dimensão, aquecendo não só as fogueiras, mas a economia do turismo da região. Nossa história é vivida, nossas raízes conhecidas no período do São João. Artesanato e comidas típicas, nossas danças e musicalidade, nossos trios pé-de-serra engrandecem nossa cidade. Poder nossas raízes propagar é ver dessa terra germinar o progresso e prosperidade. influências de outros continentes até tentam nos influenciar, mas a cultura rural brasileira resiste no seu cambalear. O poeta com sua literatura, o pé de serra com sua partitura e um rei que nos cantou por todo lugar. É extremamente impossível nos festejos juninos não citar quem mais se doou enquanto vivo, de tanto que ainda vive a nos embalar, com cantorias que enalteceu o vaqueiro, o pau de arara com o triste passageiro, Luiz Gonzaga tentou confortar. Com Tareco e Mariola, Flávio José se achegou, trazendo sua sanfona, todo o Brasil encantou. Entre Juazeiro e Petrolina, trio nordestino cumpriu sua sina, querendo estar no colo daquela que lhe beijou. Com jeito peculiar, Jackson do pandeiro animou os festejos juninos de ouro. 72 foi o ano que esse ilustre paraibano Sina de Cigarra lançou. Como citei no início, esse celeiro é muito vasto, portanto por aqui ficarei. O que narrei já dá para o gasto. Só me resta esperar que São João tá para chegar e quero estar no seu rasto. Meu compadre, não, vamos ficando por aqui, eu ouvi do Abreu, a gente volta, meu filho, a minha, vice, pois é, mas

Mandando aqui. Pronto. Pronto. Já estou mandando aqui para o vereador Júnior. Viu? Pronto.

0: Pronto. Já foi, Vanessa. Viu? Pronto. E Jó. Pronto, ela aceitou, viu, Jó? Seu Zé Augusto, mesmo tem que mandar o número do telefone, que tem um aplicativo Compre Sem Fila, viu, Jó? Você e seu Zé Augusto aí. E a Vanessa passa aqui para pegar a autorização para ir na Bismóveis pegar o brinde dela lá, tá bom? E com relação ao... ao Pix, tá bom? Beleza. Tem mensagem, Vladimir?
1: Tem ali, texto.
0: Boa tarde, Nan, Valdemir. Rapaz, eu que não arrumasse alguém para dançar. Fiquei lá sozinha, andei a festa toda atrás desse homem, nada. Eita, meu Deus do céu, Ailton, você, vou dizer, viu, decepção. É. Aí tu guardei o cabão. Pronto, manda aqui. Pronto. Pronto, já vou mandar também aqui, viu, Jó, pra gente resolver isso.

0: Pronto. Pronto, já vou mudar aqui para Esdras. Esdras, Supermercado Santa Rita, os ganhadores. Pronto. Pois é. Manda aí, Valdemir, por favor, de volta para Jó. Olha. Manda aí. Pronto. Pronto. Tá aí, Jó. Viu? Já mandei para Esdras também, viu?
1: Telefone.
0: Alô, você do telefone, boa tarde.
2: Boa tarde, não.
0: Diga, mundo.
2: Eu fui pro forró.
0: Você foi pro forró, dançou muito?
2: Dancei.
0: Dançou, beijou na boca lá?
2: Eu amassei o dia.
0: Amanheceu o dia, rapaz.
2: Foi.
0: Mas eu não lhe vi lá, depois, não.
2: Eu tirei o eternário garego, matei com leite.
0: Foi mesmo, rapaz?
2: Foi.
0: Rapaz, você não é brincadeira não, viu? Você é coisa...
2: Patrícia tirou uma outra dona e mais o cantor.
0: Rapaz.
2: Tirei uma garega.
0: Você foi com a garega, botou garra de Patrícia na cara dela. Toma, Patrícia, garra, mulher, tome. Quando me manda pra Vanessa aí, esse outro.
2: Ela gostou de mim, tudo.
0: Eu tive...
2: Bonito, vi não.
0: Foi boa a festa, não foi?
2: Foi boa, não, foi boa.
0: E você, os dois dias. E você, a mãe, você foi os dois dias, foi?
2: Mas foi o dia, depois matou com ele, tinha tocar e a putinha empatou.
0: Vanessa, aí. Tá bom, Ramundo, tá falado.
2: Aí foi bom demais.
0: Tirou foto com a cantora galega, aí. Patrícia, né? Patrícia.
2: Oi.
0: Oi, filho da pé, o Ramundo, viu, rapaz? Ramundo não é brincadeira, não.
2: Eu vou levar um churão um dia, você vai ver.
0: Traga mesmo, traga. Valdemir quer ver, Valdemir, você com a galega. Ele já falou aqui.
2: Certo.
0: Valdemir Barreto.
2: Valdemir Barreto tá ficando velho, quer dançar, não?
0: Não dançou, não. Ele foi pra roça.

0: dormiu 2 dias. Nem aqui ele estava.
1: Eu cheguei, que foi 6 horas da manhã, que acabou tudo.
0: Eita, filho do cabelo, você botou, foi pra lá, Munda, viu? Isso aí não é brincadeira, não. E Patrícia ficou em casa...
1: Dois dias.
0: E Patrícia ficou em casa dormindo.
1: Não, ela foi.
0: Ô, gente, levou a mulher também, quem nunca viu?
1: Levou.
0: Uma arruma de mulher daquela, pô. Uma arruma de mulher daquela e você...
1: Foi de pé.
0: Foi de pé ainda. Eita,
1: foi filho. De pé, 2 dias de pé.
0: Rapaz, você não é brincadeira não, viu, Raimundo? Foi de pé ainda. Rapaz. É. Da filho do capítulo, viu, rapaz?
1: Um dia eu vou levar a mesura lá sua casa pra você ver.
0: Leve mesmo, leve.
1: Você tá em casa de noite?
0: Tô.
1: Vou levar hoje de noite.
0: Pronto. Valeu, amor.
1: O quê?
0: Um abraço.
1: Tá. Um abraço, não.
0: Pronto. O Pix já foi
1: enviado. Fica aí com Deus.
0: Um abraço, você também, Raimundo. O Pix já foi enviado.
1: Amém. Vou levar de noite.
0: Pronto. O Pix já foi enviado para Jó e para Vanessa. Aí foi do vereador Júnior Cisneiros, viu? Obrigado aí, viu? Vereador Júnior Cisneiros. Sexta-feira tem mais. Viu? Pronto. Foi o Pix aí da enquete. Tá bom? Sexta-feira tem mais. Vamos dar aqui os resultados. Vamos logo a Cindy? Você consegue aí para a gente ver logo aí? Tá? Vamos lá. Vamos a Cindy Schilder.
2: Cindy Kruszewski.
0: Cindy Schilder!
3: Agora eu trago as informações onde um confronto com a polícia que aconteceu no dia de hoje pela manhã no Agripino 2. Se trata de Ezequiel, conhecido como Gago. Ele houve aí uma troca de tiro, um jovem de 22 anos que morreu na manhã dessa segunda-feira após esse confronto com a Polícia Civil. Segundo a polícia, o suspeito era investigado por envolvimento por tráfico de drogas e porte ilegal de arma. Durante a abordagem, os agentes teriam sido recebidos a tiros e houve aí revide. Ezequiel foi baleado, socorrido e levado para uma unidade hospitalar aqui, a UPA de Tobias Barreto, mas não resistiu aos ferimentos e veio a óbito. A área foi isolada e está aí para perícia e o caso seguirá sendo investigado pela Delegacia Regional de Tobias Barreto. Isso aconteceu pela manhã de hoje, dia 15 de junho, aqui em Tobias Barreto, no Agripino 2.
0: Quero saber por que a polícia dá ordem para o cara parar e ele não para. Sei que passa na cabeça desse povo, né?
3: Infelizmente.
0: A polícia deu ordem de prisão, pare. Não adianta. Deu ordem de prisão, pare.
3: Ele era investigado pela polícia por tráfico de drogas e porte ilegal de arma e na hora da abordagem acabou que ele não parou e revidou ainda contra a polícia. Infelizmente, ele foi alvejado e veio aí a óbito.
0: Pronto. Tá bom, Cindy. Tá tudo bem.
3: 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A todos uma boa tarde.
0: Um abraço, Cindy. Você volta amanhã. Me pediram aqui para eu dar os resultados da Copa do Mundo. A Copa do Mundo... que começou na quinta-feira. Tivemos México 2, África do Sul 0, Coreia do Sul 2, República Tcheca 1. Esses jogos da quinta. Na sexta-feira, pela Copa do Mundo. Canadá 1, Bósnia e Herzegovina 1, Estados Unidos 4, Paraguai 1. No sábado, nós tivemos pela Copa do Mundo, Catar 1, Suíça 1, Brasil 1, Marrocos 1, Haiti 0, Escócia 1. Ontem, nós tivemos na Copa do Mundo, Austrália 2, Turquia 0, Alemanha 7, Curaçao 1, Países Baixos 2, Japão também 2, Costa do Marfim 1, Equador 0, Suécia 5, Tunísia 1. Hoje estão jogando, neste momento, Espanha e Cabo Verde, vão empatando em 0-0. Às 4 da tarde tem Bélgica e Egito, às 19 horas Arábia Saudita e Uruguai, às 22 Irã e Nova Zelândia. Esses jogos de hoje pela Copa do Mundo. Beleza. Ah, tá bom. Olha, gente, bota aí, dona Bernadette, aí, Valdemir, rapidinho.
2: Meu Deus do céu, a gente pensando que o Brasil ia golear, foi uma tristeza, viu? Porque, olha, eu vou te contar, o Brasil, tá, se continuar assim, não vai ganhar nem pro Padre Pedro. Porque o que é isso, gente? Meu Deus do céu, eu ainda disse que ele ia ganhar de 3-0. Olha, onde é que eu estava com a cabeça, hein? Para dizer que o Brasil ia fazer 3 gols e os outros eram 0. Ah, Maria, meu Deus do céu.
0: Pronto. Olha, gente, são 13 horas mais 43 minutos, 13h43. Eu vou ter que encerrar o programa um pouco mais cedo, viu? Eu recebi uma mensagem aqui e eu vou ter um compromisso ali agora, 2 horas. Só que eu ainda vou almoçar. Se eu não almoçar agora, não dá tempo de ir. Então a gente vai voltar amanhã, tá bom? Pode me botar aí um pouquinho, umas 4 músicas aí, a gente pede permissão, pessoal. Deixa eu ver o Facebook, que eu não saudei o pessoal do Facebook. Deixa eu ver aqui, Gildete Marques. Yara Valéria, bom dia, Valdemir Inã. Yara, aí é a irmã de Zé Manso, né? Mara Araújo, boa tarde, não, sou ouvido de todos, escuto rádio. Mara Araújo, obrigado. Cristina, boa tarde, Cristina. Lá no Curtume, a seleção não vai não. José Jussiane Cupira, Pernambuco. Deixa eu ver quem é Mara ali, Valdemir. Se é a Mara, a irmã de... Deixa eu ver ali a foto ali. Pronto. Mara, obrigado, viu, pela audiência de todos os dias. E aí, Juvenilda, boa tarde, Gildete Marques, José Jussiano, tá bom? A gente vai voltar amanhã, viu? Eu tenho ali um compromisso de 2 horas, eu vou também dar uma garfada aqui no, na comida, para dar tempo de chegar lá, não chegar atrasado, tá bom? Forte abraço a todos, fiquem com Deus e até...

0: Sergipe é o país do forró. E é com grande satisfação que eu convido pra cantar comigo Daniel Dial. Simbora!
1: É um prazer, Rogério, estar cantando com você os seus grandes sucessos, porque você, meu irmão,
0: é de

0: Esse é outro cara que eu quero um bem enorme. Transcendeu. Está no mundo espiritual já. Canta. Agora eu queria que vocês cantassem mesmo. Eu não vejo ninguém participar. Vamos cantar. É um dia de muita alegria, de festa para todo mundo, tá bom? Não fica preso, calado. Canta.
1: Ramon Santana e equipe Os Moraes.

0: rapaz, me dá uma voquinha.
1: Bom, cuidado, tá na PN de nada assim, é perigoso. Você pode dar uma voltinha e encontrar uma patrulha.
0: E nada não, quando eu chegar no Gonzagão lá em Exu, eu danço com as meninas de lá.
1: É, as meninas lá são camaradas, danço bem, pode ser.
0: E Luiz, como é que é o forró lá em Exu, hein?

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5: 13 horas e 59 minutos.
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0: Muito bem, legal demais, tô chegando para descontrair a sua tarde de segunda-feira. Legal demais estar juntinho com você, para você eu desejo o quê? Uma ótima tarde de segunda. Diz aí para mim, vai, hoje é segunda-feira. Hoje é segunda-feira. Vou estar juntinho com você até as 4. Bom demais, olha, sacode aí, viu? Eita, tá começando mais uma semana, segunda-feira. Vamos contando, porque 1, 2, 3, 4 e chega sexta-feira, tem Brasil de novo. Haja coração, levanta Brasil, mostra o seu futebol, mostra que nós somos o melhor país do futebol. Que é isso, rapaz? Será que é preciso chegar lá com 55 anos, é? Será que é preciso mostrar o meu futebol? Hein? Eu jogava como atacante, corria demais da conta. Minha nossa senhora, dá vontade de jogar bola ainda, viu? Físico eu tenho assim, né? Mas não sei se aguenta, porque eu tô parado há um bom tempo. Aí as pernas precisam de preparos. E a gente não aguenta correr. Mas o fisicamente tô bem, velho. Eu queria jogar bola. Eita, coisa boa. Vai, Brasil! Olha, são 2 da tarde mais 10 minutos. 2 da tarde mais 10 minutinhos.
1: Brasil!
0: Bom demais, obrigado pelo carinho. Você com o rádio ligado, você com aquele radinho colocal aí. Aquele radinho de pilha, né? Radinho na energia. Bom demais, enfim. Obrigado pelo carinho da sintonia. Pra você que estava ouvindo Tribuna do Povo. Jornalismo com Valderlan Lemes e Valdemir Barreto. Olha, pra aqui agora, eu quero mandar um abraço pra Adriele. Alô, Adriele. Foi pra festa, curtiu o forró da parceria. Foi 2 dias de sucesso, viu? Eita, que era gente, que coisa boa. Música, bandas boas, né? De forró, tradicional aí, né? Bandas de nível nacional também marcaram presença. E foi aquela multidão de gente. Eu não fui não, viu? Fiquei só de olho em casa. Olha, mas foi coisa boa demais. Quem beijou, beijou. Hein? Quem namorou, namorou. E quem dançou forró, dançou. Adriele foi, mas se esperou alguém. Alguém do Padre Pedro. E ele não apareceu. Que é isso? Bom demais. Olha, a partir de agora a gente vai sacudindo. Nada melhor do que ligar na Tobias FM. Hein? Foi Deus quem fez o quê? Foi Deus! Foi Deus! Sacode,
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0: Tá aí, legal demais. Tô com saudade de tu, meu desejo. Deixa eu descobrir o que é isso aqui, viu? É, com calma eu vou descobrir. O que é que tá ultimado aqui, hein? Ave Maria, o que é isso? Tô com saudade de tu, meu desejo. Aumenta aí, vá. Cadê? Hein? O que é isso aqui? Ave Maria. Ah, já sei o que é, já sei o que é. Agora vai. Bom demais da conta, são 2 da tarde, mais 22 minutos. Saudade de tu, meu desejo. Oh, tempo bom. Que legal demais estar juntinho com você. Centenas de ouvintes estão com rádio ligado. Ei, você do outro lado, uma ótima tarde de segunda-feira. 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
0: Estou com saudade tua das energia da tarde.
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0: Tá legal demais, são 2 e quanto? 2h23. Olha que legal demais, hein? Coisa boa, é meio de São João, né? Melhor época do ano. Pra mim, sim, é a melhor época. Eu lembro muitas coisas boas também da minha infância, né? Da minha origem. Onde eu me criei, nasci e me criei. Nasci aqui, mas me criei na roça. A melhor infância eu tive na minha vida. Eu posso dizer assim, com todo respeito à juventude de hoje, né? Não, todo respeito. Mas olha, eu fico feliz por ter uma juventude maravilhosa. Uma juventude boa demais. Foi boa, viu? Eu pude curtir de boa. Ah, que coisa boa. Só saudade. Eu pude dizer assim, eu tive sim, eu tive uma boa infância. Tanto na roça, como morando na cidade também, né? Boas amizades. Coisas boas daquele tempo, lá dos anos 80, 90, até as brincadeiras nas ruas eram outras, né? Até as brincadeiras que brincavam, né? Homens e mulheres, sei lá o que for, era tudo diferente. Hoje ninguém vê isso, não. Oh, coisa boa! Eu saía para esse mundão aí com 12, 14, 15 anos, até 18, 20. Saía por aí esse mundão afora aí com a galera. Quando era tempo de chuva, é só escorregando nas lamas. É muita coisa boa que não posso falar, é muita coisa boa. Olha, aquele casal que não sabe fazer canjica de milho, rapaz. Olha, uma das coisas boas que não pode acabar. A gente sabe que cada ano que passa, a tradição, né? A tradição, às vezes, em alguns lugares do Brasil vai acabando. O fogaréu acabou por conta de algumas coisas mesmo, através das leis, né? Por conta da fumaça. Mas naquela época a gente não sentia nada, não. Naquela época a gente caía no meio da fogueira, nas ruas, era fogueira em cada casa. E haja fumaça, viu? E a gente não tinha nada, não. Mas hoje em dia é diferente, né? É a doença, então a poluição prejudica. Antigamente não tinha isso, não. Mas, eita, meu pai. É verdade ou não é? Antigamente não tinha, não, isso. Saía nas ruas da cidade aí, era aquele fogaréu, aquela fumaça. E aqui cercado de pitu na cintura, ave madre. Mas ainda bem que acabou mais um pouco das bombas, né? Prejudica muito, né? Muitas coisas. Mas era um tempo bom, era o tempo passado mesmo, não tinha isso, não. Mas olha aqui, falando um pouquinho da canjica, aquele mingau de milho verde. Nossa senhora, vocês também já comeu aquele cuscuz de milho verde? As pessoas acostumam comer esse cuscuz aí, né, que vem no supermercado, né, desses flocões aí. Cuscuz é de milho verde. Meu pai, eu lembro do meu pai que ele pegava o milho já o duro e ralava pra fazer o cuscuz, né. Esse é o cuscuz. Cheirava aquele cheiro gostoso, macio. Olha, tem casais de hoje que casam e não sabem. O marido pede pra esposa fazer aquele mingau de milho, né, pra lembrar dos bons tempos dos pais. A mulher, algumas mulheres de hoje, com todo respeito, não sabe fazer, não, viu? Mingau de milho verde. Ô, louco, meu! Olha, não deixe também essa tradição. Chegou essa época, vai fazer aquele mingau de milho, aquela canjica, né? Aquele cuscuz. Olha, a canjica, o mingau de milho, é fácil, né? Tanto faz aquele milho que já tá duro, já ficou um pouco seco, né? Ou milho verde molinho. O milho verde molinho para fazer o mingau de milho. Olha a culinária aqui, viu? Olha a culinária. Para fazer aquele mingau de milho. Atenção, você mulher que não sabe fazer milho verde. Pode comprar aquele molinho mesmo. Aí você vai pegar aqui em casa aquela faquinha de serra, né? Vai, olha, raspar todinho. com a faca e vai colocar, né, no liquidificador e vai bater. Isso mesmo? É isso. Olha, de preferência, colocar, não coloca leite de coco, né, daquele de garrafinha. Coloca o coco mesmo, ralado. Nos lugares, no estabelecimento que mercearias, vende coco ralado. Aí você coloca lá um pouquinho de água no liquidificador, aí vai colocar, adicionar dentro do liquidificador, vai bater, né, aquele bagaço do coco ralado com a água. Vai bater, pá, pá, pá, pá, pá, pá. Depois vai coar na peneira, tá bom? Vai adicionar no liquidificador e depois vem aquela pitada também de leite, né? Leite de gado, para adicionar, para render mais um pouco, tá bom? Olha, você vai colocar gusta, açúcar também, maneira, porque já é doce. Vai saboreando aí. Se preferir também, coloca uma pitadinha de sal, que é bom, tá bom? Pronto, vai bater no liquidificador, vai fazer aquele creme, tá bom? Aquele creme de milho verde, pronto. Vai na panelona, acende o fogo, começa a mexer. Olha, não esquece, sempre mexendo. E você vai perceber que a canjica vai ficar homogênea, lisinha, aquele amarelinho gostoso. Mas olha, é gostoso demais canjica, viu? Atenção, mulherada, é fácil de fazer, rapaz. Oh, coisa boa. Olha só, a minha mãe, meu pai ralava. Sobre o cuscuz, é melhor fazer o cuscuz de milho verde, com o milho já mais seco. Meu pai deixava o milho ficar duro, né? Aí ralava naquele ralo, ralava e aí ia fazer o cuscuz. Cuscuz de milho verde, é uma delícia. Aí minha mãe aproveitava e fazia pamonhas de Piracicaba. Mas olha, é tempo bom demais. Muita gente passa limpo, deixa passar o São João, não resolve fazer uma canjica, aquele mingau, né, de milho verde. Olha, deixa ele ficar durinho, que é gostoso também, viu? Coloca na geladeira, mas ele quentinho também, morno, é gostoso. É aquele, tô sentindo cheiro, viu? Amanhã mesmo vou comprar milho e vou fazer mingau de milho. Canjica! Oh, coisa boa! Detona!
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0: Eita, que legal demais! Olha, um abraço pra Leni aqui, viu? Alô, Leni! Milho verde pra fazer mingau de milho. Não passe limpo, não. Compre milho e faça canjica, rapaz. É gostoso demais. Né, Leni?
3: Boa tarde, Cacau Oliveira. Aqui é Leni de Conjunto de Maduço.
0: Oi, Leni. Cacau
3: Oliveira, passa a música aí.
0: De quem?
3: Aviões do Forró.
0: Ah, aviões?
3: Qualquer uma delas. Aviões. Feliz pra vocês fazerem o programa da rádio. E Pacilene dos Agripino, pra Rio, minha vizinha.
0: Ah, sim.
3: E que Deus abençoe e dê um bom,
0: opa,
3: começo de semana.
0: Valeu.
3: Uma boa semana, quer dizer, né? Valeu. É Leni de Conjunto de Maduço.
0: Muito bem. Tem mais algo?
3: Cacau Oliveira, é verdade.
0: Diga aí.
3: Meu patrão aqui, Renê, faz um cuscuz de milho novo.
0: Olha que legal.
3: Ninguém,
0: né,
3: ganha dele, não, viu?
0: Tá vendo?
3: Pensa num cuscuz.
0: Eu vou fazer, viu?
3: Meu patrão faz um gostoso de milho verde, ralado no ralo.
0: Isso mesmo.
3: É o melhor cuscuz.
0: É o melhor cuscuz. Tá certo, olha, essa juventude de hoje não sabe o que é, não. Às vezes está acostumado a comer cuscuz desses flocões aí. Manda seu papai e sua mamãe fazer o cuscuz de milho verde. Agora não, que eu acho que o milho está verdinho, né, Leni? É quando o milho estiver já mais durinho, bem durinho, que está no ponto de ralar. É o melhor cuscuz, não existe. Ah, quem passar por isso não sabe o que está perdendo. Ah, eu não vou deixar de comer o cuscuz de milho verde. Vou fazer sim. E amanhã vou comprar milho porque eu quero canjica. Eu quero. Rapaz, falar nisso, a Leni está com a camisa amarela, o cabelão bonito. E esses homens passaram batido, foi? A Leni aqui, rapaz. Aí o Tugóis e o... E, rapaz, o que é isso? Olha, fala meu parceiro, Cacau Oliveira.

0: Rapaz, que
1: É
0: legal.
1: Chiquinho, amigo.
0: Diga aí.
1: É bom demais.
0: É bom demais. É muito gostoso. É bom demais. Diga aí se não é. Ave Maria, coisa boa. Tá aí, viu? Coisa boa demais da conta. Tem muita gente, Josefa, hoje que não sabe o que é o milho. O cuscuz de milho verde. Olha, ele é macio. Ele cheira, viu? Quando tá cozinhando já. É aquele cheiro gostoso. Não se compara com esses porcões não aí, rapaz. Tá doido, Deus me livre passar esses dias agora sem comer aquela canjica de... Aquele mingau, né? Canjica de milho verde. E o cuscuz. Jamais. É, Josefa, irmã de Pipiu do Leite. Solta mais um pra nós aí. Oi. Quem é? Tá deitado?
2: Vou botar ele na creche pra mim descansar mais. O canjica fica o dia todo na creche, tá pega 5 horas.
0: Ah, não entendi, foi nada. Tem mais um áudio pra mim aqui?
3: Boa tarde, Carca Oliveira.
0: Oi.
3: Aqui é Everaldo.
0: É o Everaldo. Diga aí, Everaldo.
3: Quero pedir a música, Mala Sem Alça.
0: Mala Sem Alça.
3: Oferecer meu amorzinho Poliana. E oferecer a todos os pedeiros, Melé do Rei, tá escutando na escuta.
0: Ô, coisa boa.
3: Oferecer pra vocês todos da raio aí, valeu.
0: Valeu,
3: e
0: sim.
3: E o velho do Padre Pedro.
0: É, tá namorando não.
3: Tô aqui, Cacá, na escuta, no YouTube.
0: No YouTube?
3: No celular.
0: Eu tô lá no YouTube, é?
3: Coisa boa, a rádio de Tobias, né? Valeu. Um abraço pra vocês aí, da rádio.
0: Tá legal demais, tá legal, tem mais áudio. Isso aqui não namorou não.
4: Boa tarde, Cacá Oliveira. Boa tarde a todos os ouvintes.
0: Diga aí.
4: Energia da tarde, tá, programa. Bom demais, né, Cacá?
0: Cacá, hoje é dia 15.
4: Nessa segunda-feira, né,
0: 15,
4: Cacá?
0: Né?
4: 15 de
0: 15 de
4: junho,
0: é.
4: Né?
0: É.
4: Coisa boa. Então, Cacá, eu quero dizer pra você que você fez. Qual você pôs o fim? O Cacá Oliveira não faz.
0: Diga aí.
4: Energia pra meia dúzia de gato pingado. Agora numa porcaria de bregue chique, não. Milhões de ouvintes. E eu quero dizer para os ouvintes também que eu sábado atravessei ali o fundo do Poço Serrano, né? Serrano, não, peraí. Poço Belo, pai.
0: Poço Belo, foi?
4: Atravessei ali. Quando eu saí, atravessei ali outro lugar, eu saí no destino, Rua José Ferreira de Araújo. Corta meu cabelo com meu amigo Vandinho, né? Que é meu cabeleiro. Parou aquele cidadão na sua bike, aquela enquete, Cacá, que você falou assim. Porque Escócia, eu digo, não, rapaz, é Marrocos, rapaz. Escócia é o terceiro jogo do Brasil. Ah. Mas você as corrigiu.
0: Beleza.
4: Falei, Massimo, obrigado.
0: Valeu, Ailton Góes do Padre Pedro. Bom demais, olha, são 2h34, 2 da tarde, mas já falei demais, não foi? De milho e cuscuz, canjica, né? Vamos dançar forró.

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0: Aí, legal demais, sucesso de mala sem alça, o que você pediu é de toca. Olha que legal, 2 da tarde, mais 45 minutos. Olha, falar um pouquinho, hein? É, canal do TV, é. Michel do Damião, tá ouvindo o rádio aí, tá? Ah, que legal. 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É isso mesmo. Ah, aqui também tem a Marlene Mendes, pediu o quê? É, cadê? Música de Gustavo Lima. Tá bom então? Tá legal então. Quem tá mandando mais mensagem aqui rapidinho?
1: Ou se não encontrar essa música que você estiver passando aí, melhor.
0: Hein? Ah, então deixa eu ir aqui no começo, o que ele mandou, deixa eu me ver aqui.
1: Boa tarde,
0: opa, Cacá. Diga aí.
1: Oliveira, Santos, beleza? Aí, rádio aí.
0: Cacá Oliveira.
1: Tobias. Sou seu ouvinte, viu, Cacá?
0: Obrigado pelo carinho.
1: Parabéns aí pelo seu programa. É, Romário de Coco Verde.
0: Romário?
1: Vendo água de coco em Tobias Barreto, no carrinho, Sombreiro Amarelo.
0: Que legal,
1: eu acho
0: então
1: que você passa por mim na Avenida 7 de Junho.
0: Eita.
1: Luiz Alves.
0: Bom demais.
1: E
0: Romário,
1: gostaria que você passasse aí uma música, ou de... Mastruz com Leite.
0: Mastruz com Leite?
1: Rasgada.
0: Mastruz com Leite, né?
1: Catuaba com Amendoim.
0: Sim.
1: É que você encontrar.
0: Tá bom então.
1: Aí.
0: Catuaba.
1: Feliz a todos os seus ouvintes.
0: Tá,
1: vocês aí da rádio também.
0: Obrigado.
1: Família minha de...
0: Sim.
1: Canine.
0: Sim.
1: Agrovila.
0: Beleza.
1: Campo Pequeno, aí os conhecidos meus, né? Filho de Mauro de Aurélio, do Chapéu de Couro. Maria, filha de Zé Caboclo. Neto de Zé Caboclo, eu sou.
0: Tá certo.
1: Sempre gostou. Tô ouvindo você falando aí no milho verde. Sempre gostei. Sempre plantei, né? Fiz.
0: É isso mesmo.
1: Comia canjica de milho ralado.
0: Coisa boa, né?
1: No ralo mesmo.
0: Pense nisso, né?
1: Coco, seco.
0: Só não sabe quem não,
1: minha avó,
0: quem
1: minha
0: não
1: mãe
0: experimentou.
1: Fazia.
0: A juventude de hoje não passa por
1: isso. E eles faziam, né?
0: É tempo bom.
1: É uma delícia, um sabor intenso, imenso.
0: Isso.
1: Muitos não sabem, é verdade. Comida típica nordestina, né?
0: Isso.
1: Sergipana, e eu acredito que a maioria quem apreciou nunca esquece esse gosto, tem um sabor maravilhoso.
0: Nunca, jamais.
1: Valeu,
0: jamais.
1: Aí, uma boa segunda para todos. Viu?
0: Valeu.
1: Eu plantei milho também, sempre gosto.
0: Isso.
1: Não esqueço dessas.
0: Tá legal.
1: Saborosas e deliciosas comidas, né?
0: Muito bem.
1: Ou se não encontrar essas musas que você estiver passando aí, melhor, hein? Você escolhe aí Natos, o Ferinha, tem o Cela Rasgada, né? Tem esse outro aí, Tiaguinho do Arrocha, aquele de Tomás Girou. Tem Unha Pintada, né?
0: Certo.
1: Você escolhe aí, aquelas mais ouvidas que vocês gostam.
0: Muito
1: sempre
0: bem.
1: Tá passando. Até mais, valeu.
0: Valeu.
1: Tem Rádio da Cilibrina.
0: Tá legal.
1: Catuaba com Amendoim.
0: Muito bem.
1: Outras aí, valeu.
0: Valeu então, Osmário. Vende água de coco nas ruas da cidade, né? Tá legal
1: início
0: então.
1: Início de São João, né?
0: Isso.
1: Não é São João ainda, mas já começou antecipado.
0: Já começou,
1: esse mês
0: sim.
1: É todo São João aqui pra nós todos, né? Valeu.
0: Valeu, eu agradeço pelo carinho.
1: Boa segunda.
0: Nas
1: bom
0: ruas da cidade,
1: aí,
0: ouvindo rádio. É o amigo Osmário. Tá legal, então. Um abração pra Silvânia na Panificação Santana. É, são 2h48, 2 da tarde, mais 48 minutinhos. Eu vou falar aqui rapidinho, cadê aqui? 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O manezinho colocou, mas tá todo se atrapalhando. É só ligando pro Adriel, mano. Ave Maria, o homem desse não deu. Ele mexe lá, desmexe tudo. E até o Michel Damião tá sem paciência. Ele ligou pra Adielma, a Adielma também. E eita, meu pai, já misturou tudo. 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Olha, ontem eu fui lá na casa dele. É. O senhor não ligou pedindo Michel? Michel disse que domingo ele tá de boa. Michel disse que domingo é dia de namorar. Tava namorando. Ah, legal. Eita, coisa boa. Já mexeu, foi tudo, mas rapaz, tá osso, viu? Olha, a Adriele disse que foi os 2 dias, viu? Oxe, chegou de madrugada, só chegou no outro dia. Foi tudo de bom, uma festa boa da gota, ela falou aqui. Bom demais, namorou muito, né? Com certeza. Tá bom, Leni. Obrigado pelo carinho aí também, curtindo a 87, viu, Leni? Aquele abraço. Saúde, felicidade. Tem mais o que pra nós? Hein? Tem mais? Tem mais? Ele pediu o que? Catuaba? Foi? Valeu então. Cobra Sucuri. Quem pediu catuaba? Vem, Cobra Sucuri, pra você relembrar os bons tempos. Solta ela aí.

0: Boa tarde, Cacau Oliveira. Boa tarde. Estou com saudade. Olha eu aqui, Paulo Souza. Hoje eu estou de folga. Estou na cerâmica em Nova Iguaçu, na Baixada Fluminense. Eu queria mandar um alô aí. A festa como foi bonita aí em Rio Real. E um grande abraço para a Jardinina. Tava ela, irmão. Deu bom lá em Rio Real. Estou descendo São João aí para a região. E para Cristiane, em Nova Iguaçu. Um abraço a Cristiane e todos de Tobias Barreto. O Cacá deu um problema aqui na elétrica, eu nem ouvi, rapaz, na hora que você estava direto no secador de minha esposa aqui, nem ouvi o áudio, você passou o áudio, desculpa.
1: Aí, legal demais, é o Paulo, né? Tô passando agora, obrigado pelo carinho. Nosso amigo Paulo Souza, em Rio de Janeiro, né? Ligado na programação, mandando um abraço pra toda a turma boa também, do Rio Real, na Bahia, toda essa rapaziada aqui, né? Que é da região. Ele tá lá no Rio de Janeiro. Obrigado pelo carinho de sempre, curtindo aí também o som da Audiência 7, tá bom? Através da Rádios Net, Facebook. É isso mesmo. Um abraço também para Mazinho também, que tá ligado. Se possível, gostaria de ouvir. É, Marcelo e Rayane, né? É, a música é fonte de prazer. Tá bom, então. É, tem mais o que para nós? Silvânio já mandou um abraço. Ailton Góes do Padre Pedro.
2: Ô, Cacá, você tá fazendo aí comercial dos comércios aí, tá. Seu
1: Ah!
2: amigo Ailton Góes tá aqui pesquisando, né?
1: Diga aí,
2: Mas
1: vai.
2: através de você, que é um grande radialista, né?
1: Tô
2: Sabe
1: aprendendo.
2: como eu começo por aí, qualquer barraca, sei lá que sei. Isso
1: Ah.
2: aí, vendo uma canjiquinha, viu, Cacá? Que
1: Ah.
2: canjiquinha, Cacá? Quando tem a mão de mulher, que coisa boa, rapaz. Aí é drobado, coisa
1: E yeah. é.
2: linda, né?
1: Ai.
2: Ailton Góes adora. Cacá, tiver um espaço aí, toca aí. Caviar com rapadura, mistura que deu certo, né? Corrinha. Toque meu bujão. Eita, lindo. Obrigado, tchau.
1: Tá bom então, legal demais. São 3 da tarde, mais 57 minutos. 3h57. Paulo Souza, aquele abraço, viu? É, ainda faltando 3 minutinhos. Leni, manda um áudio aí pra mim, mande. Manda aí, vai.
3: Liga se aí, tu gosta que também tem homem que sabe fazer.
1: Isso eu sei
3: A
1: fazer.
3: canjiquinha, tem uma mão boa, né? Só a mulher não,
1: Aê!
3: tem homem também que sabe fazer as coisas.
1: Valeu! Olha, eu sei fazer, viu? Eu fazia bolo, fui padeiro também, lá em São Paulo. Trabalhei um bom tempo em Praia Grande como padeiro. Fiz muitos pães, bolos, é isso, panetone. Olha o que eu aprendi. Hoje, algumas coisas aprendi. Cheguei aqui em 2006, eu comecei, continuei fazendo bolos, né? Vendia também em casa, bolos e mais bolos e pães. Lá em Praia Grande trabalhei como padeiro. Fazia muita coisa. Eu sei fazer a canjica, viu? É isso aí, Leni. Aí tu gosta quer que a mulher faça, é? Você quer, Leni, só pra ela fazer, meu papai?
3: Liga se aí, tu gosta que também tem homem que sabe fazer. A
1: Aí.
3: canjiquinha, tem uma mão
1: Ah,
3: boa, né? Só a mulher não,
1: e...
3: tem homem também que sabe fazer as coisas.
1: É isso aí. Tá bom então, viu? Tem mais o que chegando pra mim aqui? Manda mais um áudio aí, tá chegando um áudio. São 3h58, dá tempo ainda? Solta aí pra mim.
4: Bom dia, boa tarde, meu amigo Cacá Oliveira. Ô, potência, Cacá, passa aí, por favor. Léo Magalhães aí, por favor. Fonte de desejo. Obrigado, tchau.
1: Ah,
4: Obrigado, tchau.
1: tá bom então. Depois do apoio que tem essa aqui, ó.

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1: 15 horas e 2 minutos.
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0: bons demais, Energia da Tarde. São duas, não, são 3 da tarde, mais 19 minutos. 3h19, legal demais estar juntinho com você. Olha, aproveitando, quero mandar um abraço aqui lá no segundo, no primeiro tempo. Ela mandou uma mensagem. É, já curtiu já, Gustavo Lima? Tem Gustavo Lima daqui a pouquinho, tá bom? Tá bom então, a Marlene Mendes. É, cadê? Nosso amigo Andinho já curtiu também, toque 10. Tem mais o que eu tô devendo aqui? A Leni, alô Leni. Olha o nome dela, é, cadê o nome dela aqui que ela mandou a mensagem? É a Maria, né? Maria Soares. Ela não perde também todas as tardes. Tá curtindo aí o Energia. Aquele super abraço, nossa amiga aí. É a Maria. Maria Soares. Muito bem. São 3h20. 3 da tarde, mais 20 minutinhos. Damião de Damião, dá licença. Aqui é muito grande. Esse Ave Maria. Meu Deus do céu. Ave
1: Maria. Eita, seu oito engraçado.
0: Ah.
1: Mas é a canjica.
0: Ah.
1: É só a canjica, não é outras coisas não, Caio Gore. A mulher também sabe
0: pois
1: fazer
0: é.
1: A canjica, o homem também sabe.
0: Com certeza.
1: Tem que ser os dois.
0: Pronto.
1: Aí você quer que a mulher faça a canjica para você comer. Mas a mulher também quer que o homem faça para ver se o homem tem a mão de farda, né?
0: Isso.
1: Nem a mulher. Olha, também.
0: Tá
1: é só a
0: aí?
1: Mulher não.
0: Viu aí, Eutro Góes? Tamo aí. É isso aí. Tem o que pra nós?
2: Ah. Ô, Cacá, quem mandou aí, eu falei, a senhora, não sei quem foi, respeito de canjica, né? Tem a cozinha pra mim comer, que eu sou casado, sou separado, pronto. Casado no civil, mas nunca desquitei, deixa pra lá. Esse respeito de canjica, não sei fazer não, viu?
0: Sabe não.
2: Quando você mandou a mulher, coisa melhor, ô, coisa linda, um carinho demais, bom demais.
0: Tá bom, então.
1: Seu oito engraçado. Mas é a canjica. É só a canjica, não é?
0: É só a canjica, Yuto Góes. Olha que legal demais. Tem mais um áudio chegando aqui. Olha que rua bonita.
3: Tô ocupada
0: aqui, viu? Ah, tá legal então. A rua tá ficando bonita aí, né? A rua tá competindo também. Coisa boa, viu? Valeu. A Fabiola Santana. É, parece que tá todo mundo arrumando a rua, né? No clima da Copa ainda. Essas ruas aí embaixo estão competindo aí, né, com a Copa do Mundo. Qual rua mais enfeitada, né? Rua mais animada, coisa assim. Que legal. Olha como tá ficando essa rua. Hoje eu vi uma rua por ali, aquele lado. E uma rua bem arrumada, viu? Aqui já é mais uma, né? Tá completando, é uma nua. É, que coisa boa. Olha que legal aí. A rua toda animadona aí no clima da Copa do Mundo. É isso aí. Tá bom, então. Daqui a pouquinho eu solto mais alto, tá bom? Liberando aqui. Antes disso, eu quero falar o que pra nós, hein? O que tem pra gente falar aqui rapidinho? Já falei, não foi? Do canal do TV? Michel de Damião. Tá legal, então. 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Bom demais da conta. Olha, aproveitando, deixa eu mandar um abração aí no Mercado das Verduras. A galera também não perde a programação. Aquele dia corrido, segunda-feira, né, pra você na Feira Livre. Hoje, é, a cidade tava movimento, né? É, vendedores ambulantes, não é isso mesmo? Camelores, né? É os vendedores ambulantes. Pessoal que vem dessa região da Bahia, Alagoas, Pernambuco, né? Que vem fazer as compras na capital do Bordados. E por conta do clima, né? Os festejos juninos, mês de junho, as feiras, né? Cada vez mais... Hoje é 15. Tem mais uma feira ainda? Não sei se tem mais uma feira boa ainda, não sei. Ou talvez essa foi a melhor. É, provavelmente. Hoje é 15, né? É, provavelmente, talvez a última feira boa foi hoje. Por aí, né? Bom, desde já agradeço pelo carinho aí aos ouvintes que estão ouvindo aí na Feira Livre, tá bom? Abração aí na loja Esperança do Lar, nossa amiga Madonna. Todo mundo ligado aí, hein? A Dona Maura também curtiu aqui, já mandou uma mensagem. Dona Maura aí no conjunto, aliás, aí no bairro Santos Dumont, é isso mesmo? A mãe do Thelminho, aí no posto de lavagem, Hugo Boy. Olha, são 3h24, na Tubias FM, tá chegando mais um sucesso de quem? Natanzinho. Hoje não, amanhã talvez.

demais, eu sou Sonsão de Rasta Chinela. Mel da sua, né? Mel da sua boca. Como uma vontade. Como é que é? Bom demais, uma provenda. Eu quero mandar um abraço também rapidinho. Nosso amigo aí, Vando, lá em Praia Grande, litoral de São Paulo. Tá todo mundo ligado aí, hein? Obrigado pelo carinho da sintonia. Abraçar também pro pessoal que tá em Araras também. Se estiver ouvindo aí também, através das rádios nets, uma turma boa de Tobias Barreto que moram aí na cidade de. Cadê? Araras, né? A cidade de Araras. Isso mesmo, interior de São Paulo. Aquele abraço. Já morei também em Araras, viu? É isso mesmo, olha só. Terra dos canaviais. Olha, é uma quantidade de tubienses que moram em Araras que não é brincadeira. Alô, Pedro Neto em Pinhões, na Bahia. Um abraço também para Romualdo Nascimento em Capim Grosso, aí na Bahia. Olha, também curtindo por aqui rapidinho, é Marciel Araújo. Ele é de Guarujá, aí no litoral de São Paulo. Tem áudio chegando, hein? Dentro de mim. Um amor que for. Vem pra cá. Olha, ligadão na programação nas ruas da cidade também, pra você que tá dirigindo seu carro aí. Aí no seu painel tá mostrando 87,9. 10 anos, vem conquistando o carinho do ouvinte. Com certeza também o ouvinte chonado pela Tobias. O caminhão HR. Alô, Fabinho, aquele abraço. Ah, pra você também na rodoviária aqui em Tobias Barreto. Meus amigos taxistas, mototaques, topiqueiros aí também. Alô, Edinário, Edinário Mototax.

0: que legal demais, são 3h40. A nossa amiga Célia no bairro Suti também curtindo. Alô, Tonho. Nosso amigo João do Coco, né, também curtindo aí no Centro dos Idosos. Um abração pra Mônica também, Anitta. Quem mais por aqui? Uma turma boa aí. A Vânia, né? A Vânia, aquele abraço também. Obrigado pela sintonia com o rádio ligado no Energia. Energia da Tarde. 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Solta áudio pra nós aí.
1: Boa tarde, Cacá.
0: Oi.
1: Tá escutando, viu?
0: É o Marcel.
1: Aqui a chuva é pesada desde cedo.
0: Como é que é?
1: Pra dedicar todas as músicas do magnífico programa Energia da Tarde a todos os ouvintes. A Silvana da Padaria, meus Sim. pais em Bom Porto.
0: Pronto.
1: Seu Popô. Seu Maninho lá em Iguaí.
0: Maninho de Iguaí, na Bahia.
1: E dá meus pêsames pra toda a família dessa pessoa que você colocou aqui no story.
0: Isso é. Mesmo.
1: Para a família da vereadora Elisângela, me parece.
0: É, nossos sentimentos, né? Toda a família aí.
1: Que já saiu aqui a foto, mas tudo
0: isso,
1: bem.
0: Isso, foi ontem,
1: Eu quero dar meus pêsames, com certeza, para você estar tá no seu histórico, com certeza, porque é pessoa importante, pessoa de respeito, pessoas que respeitam o ser humano. Um forte abraço para você e para todos da família.
0: É, Josefa. Valeu, Marcelo, obrigado pelo carinho. É, lembrando que foi ontem, né? A Josefa, né? O nome dela é irmã, né, da ex-vereadora Elisângela, né? Era Josefa, conhecida, era enfermeira, né? Era conhecida muito como enfermeira, né? A Josefa, faleceu ontem, irmã da vereadora Elisângela, da ex-vereadora Elisângela. Elisângela, né? Isso mesmo. Então, nossos sentimentos aí para toda a família. É, são 3h43, 3 da tarde, mais 43 minutos. Também aí no bairro Santos Dumont, na rua Carlos Alberto. Um abraço para o Carlos Alberto, que também tá ligado na programação. A Carla também, esposa do Jadson. Isso mesmo. É, aproveitando também, quem está ligado na programação nessa tarde de segunda-feira. É, cadê? Pronto, Osmar. Um abraço aí para o Osmar, filho de Vanessa. Alô, Vanessa. Alô, Osmar. Obrigado pelo carinho da sintonia. 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Bom demais. Super abraço aí, sempre curtindo o som da 87 através do seu rádio, do aplicativo RádiosNet ou também através do Facebook. Osmar, filho da Vanessa. Muito bem. Olha, o telefone é o 79, viu? Pode mandar mensagem pra cá. Pode mandar o áudio, fala teu nome. Fala como Marcelo Araújo. Mande áudio que eu adoro. O 799-9996-8790. Esse é o zap da rádio. Você manda mensagem, vai salvando aí no seu celular. Tá bom? Tobias Barreto FM. Pra você mandar as mensagens aqui pra Tobias, 24 horas, todos os dias, 5 da manhã até meia-noite, tem programações ao seu gosto. Pela manhã, já comprando, acordando no campo com o Valdemir Barreto. Depois vem o jornalismo com a Marcela Fernanda. Das 7 às 9, das 9 ao meio-dia, Larissa Rotai, detonando, chama ela que ela vem, aquela energia maravilhosa. E meio-dia tem o Tribuna do Povo, que é jornalismo, com Valderlan Lemos e Valdemir Barreto. Das 2 vem eu, Cacá Oliveira, das 2 às 4. Depois vem o quê? Vem o Bregão com o Manezinho Amado e João Marcos. Um programa bom e todo mundo gosta. Alegria e descontração. Bom, depois tem aquele momento de reflexão, né? Das 5h30 às 6. Vem aí depois. Depois voltando lá para as 8 da noite, né? Às 20 horas, Valdemir Barreto. Né? Saudade. É, como é que é, rapaz? Encontro com a Saudade. E das 10 à meia-noite, aquela música romântica para terminar sua noite dormindo de boa, né? Aí com o seu cobertor de orelha, seja lá como for. É. Músicas boas na voz de quem? De Sobral, né? Sobral Júnior. Love Stories. Das 10 à meia-noite, a Tubias FM é 24 horas, deixando você sempre aí, ó, ligadinho com o seu rádio, tá bom? É bom demais. Chegando por aqui também, voz Garganta de Ouro. Alô, Wilson.
2: Boa tarde, Cacá Oliveira. Boa tarde, ouvintes do programa Energia da Tarde. Cacá, estou passando para pedir que você toque a bonita música
0: de quem?
2: De Adelino Nascimento. Ei. Vai buscar ela, passarinho.
0: Vai buscar ela, passarinho.
2: Essa música eu ofereço a Marcel Araújo, em Guarujá. É, a Sil Elson, na Roma. É a Fabíola.
0: Ah.
2: Ofereço especialmente... Há um grande amor que surgiu em minha vida.
0: Olha,
2: é,
0: Maria.
2: Essa morena linda e maravilhosa. Essa música oferecida para ela também. Dedo mais,
0: como
2: eu
0: é, Marcel
2: Araújo, em Guarujá. A Sil Elson, na Roma. É a Fabíola. Ofereço especialmente...
0: Para quem?
2: Há um grande amor que surgiu em minha vida.
0: Ô, louco, meu.
2: É,
0: apareceu.
2: Essa morena linda... E maravilhosa.
0: Vixe,
2: essa música oferecida pra ela também. Dando mais, eu quero lhe agradecer, desejar uma boa tarde e um bom programa. Que Deus abençoe.
0: Oh, coisa boa, tá deixando o Ailton Góes pra trás. Ai, um novo amor. Olha aí, você merece. Olha, a Adriele mandou um abraço aqui, viu, Wilson? A Adriele falou, você merece. Agora tô feliz. Olha que coisa boa, rapaz. Tá bom aí? A Adriele disse que tá feliz da vida. Você arrumou um novo amor. Ah, agora vai. Só não vai o Ailton Góes, viu? Rapaz, que é isso? É, rapaz, a Leni tá com outro, né? Papelões ficou desfastado, né? Deram mole. A Leni disse que tá com homem de pegada. E agora o Wilson tá com uma mulher, curtindo novo amor. E o homem das mulheres que gosta de mulher, esse aí é que ninguém vê, né? Eu não sei como é que é isso, não, né, Marcel? Diga aí.
1: É louco, meu. Esse Cacá é fora de série, viu? Quer dizer que esse é o Wilson.
0: É, o Wilson tá de novo amor.
1: Da Garganta de Ouro. Foi falar do amor que surgiu na vida dele. Cacá, é louco, meu. Esse Cacá é fora de série.
0: É.
1: Um abraço. Eu tô brincando. E cadê o Ailton Góes, rapaz?
0: O Ailton Góes disse que...
1: Eu não escutei o Ailton Góes hoje. Acho que
0: disse que dançou muito
1: forró. Se ele falou na rádio hoje, eu não escutei.
0: Já mandou vários áudios.
1: Aqui, né? Atendendo aqui tem? O pessoal. Um abraço.
0: Já mandou. Meu. Tem áudio aqui dele chegando aqui, rapaz.
3: Graças a Deus, Cacá.
0: Olha
3: graças
0: aí.
3: Graças a Deus, eu conheci uma pessoa. Passei.
0: Pronto.
3: Namorado mais feliz da minha vida, graças
0: Eita
3: a Deus.
0: Coisa, olha
3: Deus
0: aí, tá vendo?
3: Bom na minha vida.
0: Olha aí, tá vendo? A Leni tá com. Olha, passou o dia dos namorados, Marcel, com um novo namorado. Olha, e o Ailton Góes passou como, hein? Me diga aí, Damião, dá licença. Alô, Fabíola Santana, tá trabalhando. Vamos ouvir esse áudio aqui.
4: Viu, Cacá? Recebi aqui um áudio de 27 segundos.
0: Ah, diga aí.
4: É, uma pessoa dizendo, tá chamando de engraçado, dou risada com ela. Tá tudo bem. Ela falou a respeito de Canjica. Agora não concordo com o que ela falou. Não concordo. Mão de homem,
0: mano,
4: não dá certo. Eu gosto de ver na mão da mulher,
0: meu
4: com essas coisas lindas do
0: que
4: Brasil.
0: Que é
4: e o sabor dobra, viu,
0: meu
4: Cacá?
0: Deus,
4: canjica
0: Deus.
4: Muito boa, né? Aí outros gostos adoram a canjica. E vamos dizer, aí tu gosta mora aqui, separado, sozinho. Pega uma pessoa, vou fazer uma canjica pra você. Pronto. Eu tô ali, né? Precisa qualquer coisa, não é qualquer não. Tem por aí, quer tabaré, qualquer coisa, o velhinho tá aqui pra ajudar, né? E canjica, você vê a mão da mulher, o sabor é 100%.
0: Tá bom, então.
4: Negócio de mão de macho, vai pra cá do chapéu.
0: Rapaz,
4: obrigado.
0: É feito das suas mãos, rapaz.
4: Eu quero dizer pra seu ouvinte, Cacá, eu não falei pra avançar muita coisa, não. Só a canjica,
0: rapaz.
4: Isso. Que a canjica, eu sempre digo isso, eu bato no peito firme. Quando
0: faço,
4: tem a mão de mulher, a coisa fica mais gostosa do mundo.
0: Tá bom,
4: tá
0: legal.
4: Dada a resposta.
0: Tá bom, então.
5: Cacá Oliveira, se o lado estiver grande, eu sei. Você passa uma música pra ele
0: de
5: lá
0: quem?
5: E ofereça a ele, beleza?
0: A qual música?
5: Dá licença, já foi.
0: Dá licença
5: que
0: aí.
5: O sobrinho dele tá vindo. Marinho aí, que mora na minha rua da minha casa aí.
0: Marinho?
5: Dá licença, passa a música pra ele aí. Eu mandei essa música aí, você passa pra ele aí.
0: Ave, que música
5: que é
0: essa aqui. Meu avô não era nascido não, rapaz. E ele manda do TikTok, aí não tem como não, rapaz. Que música é essa do TikTok? Aqui não aceita o TikTok não, rapaz. Vixe Maria, lá foi.
3: Ai, seu Ailton Góes, era porque meu avôzinho tinha 70 e poucos anos, mas ele adorava fazer canjica.
0: Aí.
3: Nós, como neta, nós íamos comer na casa dele, por isso que eu digo. Que homem também faz canjica.
0: Mas eu sei fazer também.
3: Era isso.
6: Ô, louco, meu!
0: Toma, Ailton Góes, tamo aí, rapaz. Rapaz, deixa de machismo brabo, rapaz. O que, que é isso? Legal demais, são 3h51. Rapidinho vai voando aqui o tempo, né, rapaz?
4: Não, eu quero dizer pra ela que não. Se tiver mão de homem, não concordo. Mão de mulher. Eu quero dizer pra dar licença. Tire sua batata quente da boca. Retrocede.
0: Solta mais um aí.
2: Muito obrigado, Adriele. Muito obrigado, viu? Pelas suas palavras.
0: Pronto.
2: Como você não tocou ainda, eu vou ter.
0: Vou tocar a música.
2: Pra lembrar.
0: Viu?
2: Não deixe de tocar. Toca a minha música.
0: Tá, então.
2: Essa música oferecida, morenona, que está do meu lado, viu?
0: Vixe, Maria.
2: Pra quem dizia, né?
0: Ave Maria.
2: E o velho aí do Padre Pedro, dizia que eu não arrumava, né? E outros e outros aí agora,
6: potência.
2: Tá vendo vocês? Tô com uma mozão do lado aqui, ó.
0: Toma aí.
2: Valeu, meu irmão. Que Deus abençoe.
0: Toma aí, Ailton Góes. Taga ela, passarinho.

0: buscar, passarinho. Ele tá do lado da morenona, rapaz. Pensa que é brincadeira, hein? Aí o Tugói sozinho direto. Tá todo mundo namorando aí, rapaz. É a Leni, o Wilson, a Adriele, Fabíola também com seu amor. E o homem que gosta de mulher continua sozinho. Vai buscar ela, passarinho. Toma lá, Marcel, estão tudo namorando. E aí o Tugói nada. Eita coisa boa, né, rapaz? Solta pra nós aí.
1: Quantos dias vai ser esse garganta de ouro falso paraguai? Quantos dias? Amanhã não tem mais ninguém. Mete o pé na bunda. Quer dizer, vem pra cá, pra essa porcaria de cima. Esse
0: monte de garganta de ouro paraguai. Tá com ciúmes, hein?
1: Daqui a pouco tá sem ele. O cara não tem jamais.
0: Tá com ciúmes, não.
1: Ah, eu tô casado. Amanhã a mulher mete o pé na bunda.
0: Tá com ciúmes, aí.
1: Essa música do forró, rapaz, tá amarelo. Homem... Mas também de forró, seu burro.
0: Oxe. Olha, rapaz, o homem tá com a morenona do lado lá, rapaz. Né, Leni? E a Leni aqui também, ó.
2: Essa música de Gogó de Ouro tá errada. Se ele tá com a morena dele, por que que ele tá mandando passarinho buscar o amor da vida dele? Não tá do lado dele? Opa. Ele tem que ter pedido outra.
0: É mesmo, né, rapaz?
3: Você sintoniza.
0: É verdade, falou a verdade. Vai buscar ela, passarinho. Já tá com a morenona aí, hein? É, rapaz, tá aí. E a Leni, como é que tá com o amorzão aí? O novo amor? Passou o dia dos namorados, hein? De boa. É, rapaz. Eita, Yutugói, só você tá sozinho, viu? É, deixa eu mandar mais um abraço rapidinho. Faltando 4 minutos, né? Eita, rapaz, já tava esquecido aqui, que tem umas correrias aqui. Olha, 4 minutinhos, hein? 4 minutinhos. Obrigado pelo carinho. Pra você, um bom final de tarde. Foi bom demais estar juntinho com você. Das 2 às 4, energia é bem melhor. Com certeza, na Tobias é bem melhor. Amanhã, se meu bom Deus nos permitir, eu estarei de volta das 2 às 4 com mais o quê? Mais uma energia. Isso. Não desliga. Daqui a pouquinho tem Bregão com o Manezinho Amado. Um programa bom e todo mundo gosta. Eu vou embora e terminar com a saideira. Nosso amigo Mazinho, pra não esquecer, rapaz. Alô, Mazinho. Aquele abraço, hein? Tchau, tchau. Fui. Não desliga.

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2: 16 horas e 1 minuto.
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1: do Batista canta e encanta as multidões no Brasil e no mundo. Incrível. A Tobias Barreto FM bombando, arrebentando a boca do balão. Eu sou Manezinho e João Marcos ainda não chegou. Hoje é segunda-feira, gente. É segunda-feira 15 ou 16? Hein? 15? Incrível! Hoje é 15, o meio do mês. Ai, que delícia! O mês já tá querendo terminar, né? Porque quando chega pro meio é rapidinho. Eu quero saber dos coroas que casaram, né? E os que estão solteiros, né? Os mais gabolos, né? Estão solteiros, aqueles que menos se gabam já estão casados, já estão de namoradas. Babado, viu? Babadíssimo. Lém, lém. Tem deles que não se anima mais, não levanta mais do tamborete, da cadeira, do sofá, né? Pra arrumar namorada, nada incrível. Mas tá bom, feliz é o homem que vive sozinho, com a mão nas virias, nesse inverno. Mão nas virias, cagar, quando bota as duas mãos, entre uma perna e outra. Passar
2: não
1: o frio.
2: Dá carinho também não, é muito sem carinho. Muito.
1: Sem carinho.
2: Não dá carinho também não, é meio...
1: Meio fraco, meio devagar, né? Como é que pode? A Leni já arrumou namorado também? Já arrumou a Leni. Tá de namorado novo.
2: Graças a Deus, Cacá. Graças a Deus, eu conheci uma nova pessoa. Passei de um namorado mais feliz da minha vida.
1: Mulher ligeira, viu? Mulher ligeira.
2: Eu gostei de uma pessoa boa na minha vida.
1: Foi?
2: Ai, seu Ailton Góes. Era porque meu avôzinho tinha 70 e poucos anos, mas ele adorava fazer canjica. Nós, como neto, nós ia comer na casa dele. Por isso que eu digo que homem também faz canjica boa. Era isso que eu quero dizer, seu Ailton Góes.
3: Esse velho chama o cara de burro, ele é mais burro do que os burros, que ele não sabe nem falar. A palavra é Facebook, ele fala é fake. Isso é um burro. É porque ela já foi, ela tá em Aleni. Casa agora já. Aí ela tá aqui, mas eu, rapaz, grudadinha. É porque essa música, eu sou fã dela, viu? Mas eu tô aqui ao lado da morenona. Depois você vai ver aí no perfil aí, tá bom?
1: Já tá no perfil, né? Só tá faltando agora a ciada arrumar a namorada.
3: Boa tarde, Manezinho. Boa tarde, ouvinte do Chique do Brega. Manezinho, estou passando para pedir que você toque qualquer uma música aí de Sandro Lúcio, para oferecer ao meu grande amor, Lindinalva.
1: Oi, Lindinalva.
3: O amor da minha vida, essa mulher linda e maravilhosa. Oferecer aí para vocês da rádio.
1: Linda.
3: Oferecer a Adriele, a Fabíola, Gildete Mark, Mark Gil, Marcel Araújo, quem não tá no Guarujá, tá em Tobias Barreto. E oferecer também a seu Elcio da Roma, enfim, a todos os ouvintes do programa Chique do Brega. E aí, Manezinho, você não falou que eu não arrumava, que eu era donzelão, rapaz?
1: Babado, olha aí, babado, Manezinho, amado! Babado, donzelão arrumou aí uma nega, namorada, né? É Lindinalva. Eu quero a música de Lindinalva pra ele. Ô, Lindinalva. Tem Lindinalva aí pra ele. Agora eu quero ver as viadas. Se elas vão casar ou não vão. Tem um rebanho de bicho aí.
4: Dessa vez vou pra um casamento de Wilson, Adriele.
1: Vai? Adriele vai pro casamento de Wilson. Eu quero aquela música, o Maranhão. Hein?
4: Lindinalva,
1: Lindinalva. E depois São Luís do Maranhão. Lindinalva e São Luís do Maranhão. Eu quero ver as viadas, aquelas que estão aí, brocochocas.
4: Ele já mandou um recado aí.
1: Brocochocas.
4: Ele mandou um recado.
1: Chocas.
5: Quantos dias vai ser esse garganta de ouro falso paraguai? Quantos dias? Amanhã não tem mais ninguém expulso. Mete o pé na bunda, Quer dizer, viu, Cacá, pra essa porcaria de sim, o Wilson voz de garganta de ouro paraguai, amanhã daqui a pouco tá sem mulher. O cara arrumar o casamento, jamais. Aí o do gosto falar, eu tô casado. Amanhã a mulher mete o pé na bunda pra cá do chapéu. Peça a música de forró, Tabaréu. Nós também de forró, seu burro.
3: Boa tarde, Manezinho. Boa tarde, ouvinte do Chique do Brega.
1: Babado, né? Dor de cotovelo. Tem aquela música de cotovelo também, né? Passe aí, música de cotovelo.
4: Lindinalva tem, né?
1: É, tem, tem a Lindinalva. Brega é forró não, viu? O programa é brega. Forró é... tem o dia todo aí na programação.
3: Aí, Tugói, você tem que mais é respeitar as pessoas, rapaz. Tenha prega na língua, respeita as pessoas que nem as pessoas lhe respeitam. Um pode ser você, que não tem respeito por as pessoas, rapaz. Você é um velho que não tem moral. Respeita as pessoas, rapaz. Eu tenho nojo de você falando.
1: Os telefones liberados, 3541-3591. Ah, cadê a Fabíola, hein? Ontem eu vi Fabíola, tava pedalando nas ruas da cidade e eu vi Fabíola.
0: Fala, Manezinho.
1: Feita na rua.
0: Oi. Eu vou aí na rádio tocar uma música.
1: Venha.
0: É um cantor. Escuta só uma palha aí. Alô, dono do bar. Puxe uma moda.
1: Eita, esse é donzela.
0: Que hoje eu vou me embriagar. Secretária,
1: que
0: trabalha o dia inteiro comigo.
1: Ei, donzela.
6: Uma bicha foi detectada.
0: Valeu, mandou. Manezinho, mandou um alô pro meu amigo Hernani, meu compadre Hernani, da Sambaíba.
1: Da Sambaíba.
0: Ele quer que você fale o nome dele, Gemendo.
1: Agora, Gemendo.
0: Agora é Gemendo mesmo. Oh, é. Ele é da Sambaíba, é meu compadre. Aí você mandou um alô pra ele especial. Aqui da fábrica Paraíso.
1: Paraíso. Paraíso. Paraíso.
0: Hernânio.
2: Ah,
0: ele gosta demais quando você fala o nome dele, Gemendo.
1: Ó, oh, Hernânio. Ó, Hernânio. Os telefones liberados, você pode ligar.
2: Boa tarde, Manezinho. Boa tarde, Cacá. Boa tarde, os ouvintes, né?
1: Sim.
2: Do Brega Chique. Então, Cacá, passa pra mim uma música de Zezinho Barro, viu? Vou mandar essa música pra Gilmarco, com o amor dele. Pra você e pra Manezinho. E para todos que estiver ouvindo o Brega Chique, quero mandar um abraço caloroso para Kiko.
1: Kiko.
2: Para a mãe de Kiko, que está ouvindo você.
1: E quem mais?
2: No 3.
1: Kiko.
2: E para todos. Um cheiro no coração.
1: Oi,
2: meus amores.
1: Kiko.
4: A música que vai agora é para Lindinalva.
1: Lindinalva. Vai para Wilson e a esposa.
4: Você quer tocar música?
1: Sim.
4: Você quer dar uma olhadinha pro casal?
1: Deixa eu ver aqui a feição do casal. Ai, Lindinalva. É lindo.
4: Parece que nasceu um pro outro, não
1: é?
4: É. O nariz.
1: Ah, Lindinalva.
4: Os dois têm um gostão, né?
1: É.
4: Nasceu um pro outro, tá vendo? Tem um momento certo?
1: Mas essa mulher ali ratinha foi rapidinho assim pra arrumar. Foi ligeiro, viu? Eu acho que ele ficou naquela de se eu ficar que nem o outro lá, vão me chamar de. Deixa eu casar logo. Aí arrumou. É babado, viu? Wilson. E cadê Gil? Já casou também, Gil dos Papelões?
4: Está, tá.
1: Adriele é casada. Deixa eu ver quem mais.
7: Vamos lá.
1: Vamos.
7: Wilson, um forte abraço para você, meus parabéns. A você e a futura esposa, com fé em Jesus. É o que nós necessitamos, de respeito e carinho com o nosso povo querido.
1: Verdade.
7: E vocês sabem que nós só somos algo quando nós respeitamos as ideologias.
1: Verdade, a sexualidade.
7: Não importa o que vocês são. Não sendo pessoas de respeito e que não se metem em coisas erradas.
1: Com
7: coisas de que eu não preciso estar falando aqui no ar.
1: Não.
7: Mas eu quero agradecer a todos vocês pelo carinho que vocês têm por mim. Eu não tenho nem palavras para agradecer a toda a equipe da rádio, a todos vocês ouvintes. Eu não tenho nem palavras. Um forte abraço para vocês, Marcelo Araújo do Guarujá. Obrigado, viu?
1: Tá bom.
4: Pronto.
1: Seu
4: Marcelo. Agora o casal que estão lá coladinho, né?
1: É. Vamos ouvir?
4: Vamos.

0: Manuel de Belo e Palito, curtindo essa música. Vai pra São Luís, ou eu vou pra São Luís. Antônio
1: tarde,
0: Francisco.
1: Marcos, é por aí. Rodrigo, boa tarde aí a todos. Deixa eu passar a música de Zé do Brega aí.
0: Zé do Brega?
1: Não, né, senhor? Dona Antônia José de Ivone Santos. Obrigado.
0: Dona Antônia. Dona Antônia.
1: Obrigado, tchau.
0: Dona Antônia, que é Zé do Brega. Deta da Fontinha e Dona Laíde, hein? Cadê Dona Laíde?
2: Ah, na... você arrasou com essa música, viu? Só faltou uma gelada.
0: Foi.
3: Vou voltar pra São Luís.
0: Essa é boa, viu?
3: São Luís do Maranhão.
0: Ai, a Nossa Senhora. Como é que pode, hein? É, a Dona Laíde nunca mais mandou áudio. A menina que faz geladinho lá na João Alves.
4: É, mas o casal tá junto, tão naquele clima, sabe? Tão curtindo, fechou as portas. E tão curtindo aquele
0: tão clima. Tão curtindo e namora de tarde, não tem o que fazer, não vão trabalhar, não vai trabalhar não, hein?
4: Tão aproveitando o quanto ajuda.
0: Eu, hein?
4: O tempo passa rápido.
0: É, o tempo passa rápido
4: e... Tá com 50, quantos anos, é o Wilson?
0: 50. O Wilson.
4: 54, 55. Estão aproveitando, né? O momento chegou agora.
0: Já, já ele não levanta de jeito nenhum da cadeira para sair passeando, procurando um negocinho.
4: Agora o outro lá de 70 aqui.
0: Tá. Tá. Meu, meu Deus do céu. Meu pai. Gildeta, quem sabe? Gildeta sabe. Se o cabra de 80, 70, o que é que faz?
4: Ali passou um namorado com um.
0: Novinho ou com coroa?
4: Não sei, mas disse que tá bom demais pra ela.
0: Como é que pode, hein? Juju e Basila, não, é a Juju que faz geladinho, tá ouvindo a gente fazendo geladinho lá na João Alves. E a Cecília do geladinho, Cecília é na rua do, da creche, ali na rua do, do antigo Curral do Gado. Como é o nome daquela rua, hein, Mané? Que tu esqueceu já, Manézinho, hein? Como é que pode... Tem um rapaz também lá perto de Cecília.
2: Manezinha, eu tô aqui tomando café com leite. Me acabou de rir com você, viu?
0: E yeah, mulher.
2: Oh, você é uma onda, viu?
0: Babado.
2: Eu gosto quando você fala essas coisas, viu?
0: Ah, quando fala, né? Levanta ou não levanta, hein, mulher? Diga aí se levanta. Eu acho que não. Você acha o quê? Hein, é Jocilene, né?
4: Vai ter que se aposentar.
0: É.
4: O do Padre Pedro e o do Eduardo Brasília.
0: É, Raimundo Nova Brasília? Já. Raimundo Nova Brasília, o nome da namorada é Maria Pindaíba. Bota no

0: Copo derrama.
1: Do... papelão deu.
0: Não, mas do papelão diz de Adriele que é namorador. Diz Adriele, né?
1: Mas pra que louco o nome dele?
0: Bom. Não, é porque eles que não. Era coisa íntima que conversavam e ela jogou no ar e aí ele não gostou e foi aquele babado todo, né?
1: Foi?
0: Segundo o que eu fiquei sabendo do Gil dos Papelhões. Muita gente bonita na rua Itabaianinha, rapaz. Cadê aquele rapaz da fábrica, hein? Que tinha um rapaz que disse que viajou de Tubias, foi para outro país. Que ele ligava e dizia que, né, queria namorar com um vaqueiro. Lacraia, não, meu Deus, como é o nome, hein? É lá daquela região, do Santo Mão pra Rua Itabaianinha. Pinto da Casa do Bolo, nunca mais mandou áudio. Silvânia da Padaria Santana, nunca mais mandou um jacarezinho pra gente. É... ah, é. Gildelso, esse só traz café pra Marcela, né? A Gildelso do Gildete do... Gildelso do...
1: Restaurante
0: o quê? Lá perto da ponte da Lagoa Redonda, né? É o restaurante mais famoso da cidade. Ele já acolhe o povo que vai pra Bahia e que vem da Bahia.
1: Vem pra loja.
0: Ô, Silvânio? Ah, Silvânio da padaria só fica chamando o povo ali embaixo, é? Venha pra loja? Ô, de manhã. Venha pra loja, né, Silvânio? E nem venha pra padaria, não? Padaria, loja, loja de padaria, como é que é? Sim, Silvio. O Pipi do Leite. Nunca mais Pipi do Leite mandou áudio pra gente, né? Só manda pra Valdemir, mandava pro nosso, sumiu também.
1: A irmã dele tá sempre ligada, a Josefa.
0: Josefa?
1: Isso.
0: Do, irmã do Pipi?
1: É.
0: Pipi do Leite.
1: Olha ela aí,
0: é o melhor leite da região.
2: É ele que é. Ah, não vou dizer o quê, né? Se perguntar, tô respondendo. É sim. Bom, bom mesmo.
0: Ah, é bom, né?
1: É bom.
0: É bom, eu tava doido pra ela arrumar um. Olha, ela arrumou foi um homem. Mulher, como é que pode, hein? Ela casou. Um homem de verdade.
1: São João tá bom pra mundo aí, né?
0: São João tá. Diz que o seu Totonho é casamenteiro, mas quem tá casando é Gil. João é quem tá, hein? Tá, eu não caso não, cara. Aquele lá acabou. Não existe não ali. Ali, coitado, é só água de moringa. Água de moringa, água de porrão. Linda, linda, linda. Minha linda, linda.
2: Eu estava empurrando um pra mim. Que não estava dando certo, não. Por isso que eu desisti. Agora apareceu um daqueles que eu queria no meu sonho.
0: Quem estava empurrando um pra você, hein? Quem estava empurrando um viado pra ela? Aí ela não quis e agora arrumou foi um homem de verdade. Ela tá certa. Oh! Valei-me, minha cruzes. É babado, viu? Adriele casou. Adriele casou ou não, solteira?
1: O Paulo Souza no Rio de Janeiro também.
0: Paulo Souza. A
1: Adriele disse que amanheceu o dia.
0: Ô, oh, Adriele é.
1: Só tá.
0: Adriele ali, meu filho.
1: Namorou também.
0: Adriele ali é mais homem do que o bamonhão lá, o molão.
2: Você não sabe quem é. É Manezinho.
0: É?
2: Aquela pessoa que você estava empurrando pra mim, né?
0: Eu?
2: Você não sabe quem é. Não posso dizer o nome, mas você sabe sim quem é.
0: Eu não empurrei, não. Menina, não empurro viado pra ninguém, homem. Saquete. Eu empurrei nunca.
3: Muito bem, Heleninha.
0: Como é que pode, hein?
3: Jogue duro mesmo, viu? Arruma uns homens parecendo que é viado, entendeu? Que não gosta de mulher com conversa mole. Gostei.
0: Ela não mandou olho pra dizer, não. Se levanta, né? Leni? Ou Leni, não. É... Jocilene. Pim, pim, pim, pim, pim, pim. Leni casou de verdade com um homem de verdade. Essa Leni, eu vou dizer, coisa séria, também é bonita que a filha do Caetano. Como é que podem? Dois pitelão. Mandaram um abraço.
1: Olha, quem mandou? O Maciel mandou.
0: Sim, Maciel do Araújo.
1: Mandou isso aqui.
0: Já vai lá. Aí é vídeo, não abra não. Aí falando de Lula. Já foi no mundo todo, já visualizou. Olha aí, olha. Camisa do Palmeira. Aguinaldo do Romero jogou nas redes sociais, bombou meu vídeo.
3: Manezinho, você quer que eu responda?
0: Responda, levanta ou não
3: levanta? Manezinho, levanta, viu?
0: Oxê!
3: Pelo menos tem uns que levantam, nem que seja em cima do remédio, mas levanta.
0: Credo! Eu falei, foi outra coisa mesmo. Se levanta da cadeira pra ir procurar uma coisinha, né? Foi pra... Homem! A Kate. Brega. Dona Luísa da Rua Itabaianinha, seu popô, cadê? Nada. Tony da Rolinha, das Rolinhas. Rapaz, João Marcos não vem mesmo de segunda, né? Que João Marcos é esse aí.
1: Tá quase vindo na semana, né?
0: É, já.
1: Na semana ele quase não vai.
0: Você viu o que o Boff disse ali ontem no ar? Eu disse a você pra não sair daí.
1: Já tem ouvinte que tá aqui, ele vem e não tá fazendo programa mais. Mais
0: amor,
1: né?
0: Abado, viu? Amanhã chega os dois aqui.
1: Estão enchendo o carro da
0: filha. É. Eles foram buscar a coisa.
1: Manda um abraço pra Naldinho aí.
0: Naldinho da Fazenda Barra?
1: É. A turma do Ponto da Construção tá mandando um abraço, mano.
0: Ponto da Construção.
1: Ponto da Construção aí.
0: Onde é que fica Ponto da Construção?
1: Aqui depois da, ponta,
0: aqui depois da Ponte da Lagoa Redonda.
1: Isso.
0: Da Lagoa Redonda não, da Ponte dos Agripinos.
1: É isso mesmo.
0: Verdade verdadeira. Vereador Luiz da Água Boa, já mandou o quê aqui,
1: Brasil,
0: dizendo que tá ouvindo.
1: Olha,
0: sim?
1: A Leni.
0: Leni?
1: Olha.
0: Olha
1: aí,
0: olha. Eita,
1: olha. Olha que foi, Sérgio.
0: Ela mandou um vídeo agora, foi?
1: Olha aí.
0: Eita.
4: Essa você ouviu no seu ladinho, viu?
0: Olha.
1: Rapaz.
0: Olha.

0: imagem.
1: Babado, cadê a namorada dela que ela não mostra no vídeo, hein? Vaqueirona do meu sertão. Tá?
2: Olha a traje dela aí,
1: rapaz. Cadê o bitelão dela? Cadê ela? Tá ali sozinha.
2: Não
1: encosta, não, tá? E é doido, cara.
2: Ela colou arrumada, rapaz. É. Se veste bem, de todo respeito,
1: é,
2: né?
1: Doido mesmo.
2: Vai, mas até mais, você também, né?
1: Né? Eu que. É. Não, agora não quero mais, não. Ela tá casada, não quero, tá quero mais, não. Nossa Senhora me livrar, hein?
3: Ih, Manezinho, como eu tava no dia dos namorados.
1: E...
3: todo meu vídeo, Manezinho. Dia dos namorados, passei assim, ó.
1: Oi?
3: Ele não gosta, não, de aparecer.
2: Olha,
1: é...
2: Vixe,
1: rapaz. Telona.
2: Tá vendo, mano?
1: Tá fia do Caetano. Misericórdia. É, mulher.
2: O governo não dá, não.
1: De que? Coitado. Ali nunca.
2: Ia passar vergonha.
1: Era.
2: Então vamos com essa.
1: Como é que pode, hein?
4: Sucesso, Simone Mendes! 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

0: Manezinho!
1: h 19 na Tobias Barreto FM, a rádio de todos, a princesinha mais linda do planeta, a mais cobiçada da cidade. Um abraço caloroso para essa galera bonita nas fábricas de Tobias e nas fábricas de Lagoa Redonda. Tem muita gente acompanhando a gente nas vidraçarias, barbearias, padarias da nossa cidade. A galera lá da padaria de Simone. Tem gente lá com o som ligado ouvindo nós.
2: Tem áudio?
1: Tem áudio?
3: É um coroa de 57 anos. Ele não é novo, não. É porque eles são vergonhosos. Você sabe que os homens são vergonhosos, né? Que nem as mulheres, né?
2: Como me chamou de velho?
1: É babado, né?
2: Como é que é? De quantos anos é?
3: É um coroa de 57 anos. Ele não é novo, não. Novo. É porque eles são vergonhosos. Você sabe que os homens são vergonhosos, né? Que nem as mulheres, né?
1: É madurinho, né?
3: É, passa essa música aí pra mim, manezinho.
1: Qual?
3: Quero ver essa música aí que eu tô dançando com a roupa do Brasil, viu? Quero ver ela. É a música que eu gosto.
2: Ela mandou outro vídeo aqui, foi pra mim.

0: o amor desta
1: mulher. Como é que pode, hein?
0: É, rapaz. Tá aí.
1: É babado, viu?
0: Tá aí, mas é quando ela sai de casa.
1: Verdade.
0: Era, o negócio deu certo, namorada.
1: Leni.
0: E agora? Onde mais alto?
1: Mais alto?
2: Leoni, gostei. Vai pra lá, gata. Mas eu vou fazer 52, manezinho. Tem que ser assim. Eu não gosto de menino novo. Gosto de coroa.
1: Você não gosta, por isso que ela não me quis, porque eu sou novinho, né? Por isso que ela não quis eu. É babado, viu? Pois tá bom, querida. Felicidade no seu casamento.
0: Cadê
1: o quê? Vamos?
0: É, Jair Oliveira, manda um abraço para o Jair.
1: Jair Oliveira.
0: É
1: o Jair Oliveira.
2: Você é da minha idade, mané. Você vai ver que você é novinho, você não tem cara de novinho, não, viu?
1: Abado, viu?
2: Manda esse vídeo aí pra Silene, ô manézinho. Esse vídeo aí pra Silene.
1: Vai passar.
2: Que eu mandei pra você.
1: Esse vídeo pra Jocilene. Esse vídeo vai bombar. Esse vídeo vai parar.
0: Marcelo Araújo vai responder agora, viu?
1: Esse vídeo aí vai atingir o Maranhão, vai bombar no mundo todo, olha. Porque ela vai botar esse vídeo no TikTok, no Kawaii. Babado é isso aí.
3: Rapaz, esse manézinho não é fácil não, viu? Ah, é dizer que a menina não quis ele porque ele é novinho. Não é fraco não, viu? Manézinho, você é fora de sério, meu irmão.
1: É babado.
3: Um abraço pra você.
1: Babadíssimo.
3: E pra todos que fazem programa. Esse programa é divertido demais. Eu não digo que eu não escuto, porque eu tenho uma chancezinha de participar. Mas tem dias que não tem épocas que não tem não, filho.
1: Não tem tempo,
3: um abraço,
1: né? Valeu.
4: Ai, que gostoso.
1: Ele tá lá na capital bandeirante, né?
2: É, Leoni, você é das minhas,
1: Leoni,
2: viu? Amei. Jogue pra lá, se jogue nos braços do coroa.
1: Ah, Leoni.
2: Eu também sou assim, eu me jogo nos braços do meu coroa. Ô, coroa dos meus sonhos.
1: É, minha filha.
5: Me dê, babai.
1: O coroa... O coroa.
2: Esse programa de Cacau Oliveira, de Manazinho,
1: coroa
2: de Nando.
1: Coroa não sendo
2: de Marcela Fernanda, de Larissa, verdade, programa de Cacau Oliveira, de Manazinho, de Nan, de Marcela Fernanda, de Larissa, tá, é um programa bom demais.
6: Aplausos.
1: Amado, né?
6: Arrasou, bonita.
1: Obrigada.
7: Brasil.
1: Oh, brigaderma, querida.
0: É isso aí.
1: Ela gosta, né? Ladora.
0: É, manda um abraço pra...
1: Quem?
0: É, o ajudante Bico Doce e o...
1: O ajudante do Bico Doce.
0: Sim. É, o irmão da Célia, tá ouvindo lá na construção.
1: Ah. Verdade.
2: É, manezinho, tem que ser Brasil.
1: É, minha
2: vamos,
1: filha.
2: Vamos, Brasil, vamos.
1: E o coroa não sendo... Um coroa não sendo banguelo, dá pra...
0: Aquela senhora lá, a senhora conhece, ela
1: segurar.
0: Pediu, Zé do Brega, lembra?
1: Zé do Brega, que pediu foi dona Antônia.
0: Isso.
1: Vamos ouvir Zé do Brega?
0: Zé do Brega.

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1: Bora, né?
0: Vamos.

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0: Filho, pedindo ao Pai que em nome do vosso Filho, nosso Senhor Jesus Cristo, também pela intercessão de nossa Mãe Maria Santíssima, venha sobre nós o Espírito Santo para iluminar o nosso ser, iluminar a nossa mente, o nosso coração e nos conduzir em nossas missões, seja no lar, mãe, pai, no trabalho, evangelizando, tudo são missão, né? A gente vem a esse mundo sempre com a missão a cumprir e fazer a vontade de Deus a todo momento. Então é sobre a graça do Espírito Santo que nós damos continuidade em tudo que vamos fazer, porque sem essa graça, sem esse auxílio, nós não alcançamos êxito. Vinde Espírito Santo, encheis os corações dos vossos fiéis e acendei neles o fogo do vosso amor. Enviai, Senhor, o vosso Espírito e tudo será criado e renovareis a face da terra. Oremos, ó Deus que instruísse os corações dos vossos fiéis com as luzes do Espírito Santo. Fazei que apreciemos retamente todas as coisas, segundo o mesmo Espírito, e gozemos sempre de suas consolações, por Cristo Senhor nosso. Amém. Ave Maria, cheia de graça, o Senhor é convosco. Bendita sois vós entre as mulheres, bendito é o fruto do vosso ventre, Jesus. Santa Maria, Mãe de Deus, rogai por nós, pecadores, agora e na hora de nossa morte. Amém. Boa tarde, Gilmar. Gilmar está chegando aqui. Cheguei um pouquinho primeiro do que ele, estou aqui fazendo suas vezes, mas fique à vontade aí, quando estiver pronto, pode entrar aí falando com seus ouvintes para matar a saudade. E nós estamos aqui reunidos para fazer esse momento de reflexão da Palavra de Deus. O Evangelho de hoje que vamos refletir, ele são pouco versículo, mas tem uma profundidade muito grande, uma riqueza muito grande. Porque a palavra de Deus, quando ela alcança o nosso coração, basta um versículo, basta uma palavra que produz um efeito gigantesco na nossa vida. Porque quando Jesus fala do seu evangelho, da palavra, ele compara que os nossos corações é como os campos, uns estão cheios de espinho, outros de pedra, mas também há o terreno bom. Então, quando a palavra de Deus cai nesse terreno bom, ele produz os seus frutos, né? Então, sempre que a gente ouvir a palavra de Deus, precisamos estar atento para meditar o que Deus quer falar comigo nesta palavra. O que Jesus quer me ensinar nesta palavra. O que Jesus quer me curar nesta palavra. Quer me libertar. Quantas coisas boas a gente pode extrair da palavra de Deus. Basta que o nosso coração esteja realmente com esse desejo de receber. É algo que a gente precisa ter também na nossa vida. É o desejo de acolher a palavra de Deus, para que ela possa fazer o efeito em nossa vida. Passar para você, Gilmar. Desejo boa tarde para
1: todos os ouvintes, né? Boa tarde, nosso amigo Gilvan.
0: Boa tarde.
1: Boa tarde aos ouvintes. Boa tarde, Cacá. E assim já deu início e já está sendo feito um momento de reflexão, né? Através da Tobias Barreto FM. E o nosso amigo irmão Gilvan já deu início, a gente está aqui para ajudar, na sequência desse momento de reflexão, a gente fazer a meditação da palavra, né? Vamos ler o Evangelho e, na sequência, Gilvan vai nos fazer essa reflexão. Hoje, dia 15, 11ª semana do tempo comum, né? E eu creio que o Gilvan já passou a liturgia, de hoje?
0: Não.
1: A liturgia, a primeira leitura, vai ficar no livro dos Reis, né? Capítulo 1, capítulo

0: 21, desculpa, é 1 Reis 21, versículo de 1 a 16. Né? Esse é a primeira leitura de hoje. Temos também no Salmos, hoje nós temos o Salmo 5. O Salmo 5 tem a sequência de versículos, que segue do 2 aos 3, né? Depois os 5, 6 e o 7. Então, nessa liturgia de hoje, nós vamos ter o Evangelho de Mateus, que eu vou ler o Evangelho, e o nosso irmão Gilvan, que é ministro da Eucaristia, é o coordenador do texto com os homens lá no Padre Pedro, né? Que já vamos informar que estará em festa.
1: Também.
0: Gilvan vai desenvolver essa comunicação, informando a festa, grandiosa festa de São Pedro e São Paulo, no bairro Padre Pedro, né? Então, Gilvan, já foi feita a oração do Espírito Santo. Eu cheguei bem na oração do Espírito Santo.
1: Amém.
0: E graças a Deus, todos que estão acompanhando devem estar também fazendo sua oração pessoal. E vamos ler o Evangelho, Gilvan? Pronto, vamos ler o Evangelho. Gilvan faz a partilha do Evangelho e a gente vai junto com ele. O Senhor esteja conosco.
1: Ele está no meio de nós.
0: Proclamação do Evangelho de nosso Senhor Jesus Cristo, segundo Mateus.
1: Glória a vós, Senhor.
0: Naquele tempo, disse Jesus aos seus discípulos: ouviste o que foi dito, olho por olho, dente por dente. Eu, porém, vos digo, não enfrenteis quem é malvado. Pelo contrário, se alguém te dá um tapa na face direita, oferece também a esquerda. Se alguém quiser abrir um processo para tomar tua túnica, dá-lhe também o manto. Se alguém te forçar a andar 1 quilômetro, caminha 2 com ele. Dá a quem te pedir, e não vire as costas a quem te pede emprestado. Palavra da salvação.
1: Glória a vós, Senhor. Muito bem.
0: Essa é a palavra de hoje, né?
1: O Evangelho de hoje que faz florescer o nosso coração, nos traz uma grande reflexão a respeito do nosso comportamento como cristão. Nós, como cristão, precisamos sempre ser orientado e ser pautado sobre aquilo que a luz do Evangelho nos traz a cada dia. E no dia de hoje, Jesus coloca para seus discípulos, e sobretudo aqui a gente vê que Jesus diz, né, disse aos seus discípulos, ou seja, a mim e a você no dia de hoje. É para mim e para você no dia de hoje. Jesus nos fala no dia de hoje, porque nós somos cristãos. Então, um cristão, ele não pode ter esse comportamento a que se fez, a que se paga. O cristão não pode ter esse comportamento, por isso que Jesus diz, fala, né? Ouvistes o que foi dito, olho por olho, dente por dente. A gente escuta muito ainda nos dias de hoje esse ditado, essa lei. Eu, porém, vos digo, não enfrenteis quem é malvado. Pelo contrário, se alguém te dá um tapa na face direita, oferece-lhe também a esquerda. Aqui também nós podemos olhar para Jesus. Jesus, pregado na cruz, olha para os seus algozes e diz: Pai, perdoa o que eles fazem. Perdoa o que eles fazem. Perdoa porque eles não sabem o que fazem. A maldade que o ser humano possui no coração. E Jesus vem nos ensinar que a gente precisa quebrantar. A gente precisa controlar essa semente do joio que há também em nosso coração. Jesus fala que é do coração do homem que saem todas as impurezas, né? E quantas, ele enumera as quantas. Então é nesse sentido. Jesus fala que a gente precisa controlar, e temos a graça de controlar com o Espírito Santo, os nossos ímpetos, as nossas ira, os nossos maus desejos, as nossas maus inclinação por conta disso. Jesus fala, não enfrentei quem é malvado. Muitas das vezes, a partir do momento que alguma coisa acontece conosco, a gente quer reagir, quer revidar. Mas não é isso que Jesus nos ensina. Não foi isso que Jesus nos ensinou. Ele quer mostrar aqui que é a misericórdia sempre. É sempre a misericórdia que Ele espera de mim e de você, de cada um de nós. Porque a gente não pode se medir com a mesma medida que os outros nos medem. Porque somos cristãos. Porque nós vivemos uma vida em Cristo. E precisamos também ter esse reflexo de Cristo. Então, precisamos ser imitadores de Cristo. Cristo não revidou. Cristo, pelo contrário, se entregou. Então, a palavra dele faz peso por conta disso. Porque ele não falou, ele fez. Ele se entregou. Ele não se rebelou. Então, quando ele diz, não enfrente os malvados, é porque ele está mostrando também a misericórdia de Deus e nos ensinando como é uma regra do bom viver. Sempre perdoar. Há situações que a gente precisa ponderar sim, conversar, mas não querer essa, ah, fez comigo, eu quero fazer igual. Não, é isso que o Evangelho vem falar no dia de hoje. Se alguém abrir um processo para tomar a tua túnica, dá-lhe também o manto. Se alguém te forçar a andar 1 quilômetro, caminha 2 com ele. Então, assim, às vezes a gente vai perceber aqui também que se alguém que estiver nos insultando, não é para que a gente revide, a gente continue a nossa caminhada sem estar pensando em revidar. Dialogar, ter o diálogo, né? É até numa boa caminhada, numa boa conversa que as coisas se resolvem.
0: Isso é.
1: É verdade. Então, ou seja, até Jesus diz, dá uma pista, olha, dá um tempo aí, né? Durante esse tempo dessa caminhada, vocês conseguem se...
0: Caminhar mais 2 quilômetros, mais 2.
1: Para chegar a um consenso e não ter problema, né? E também no final, dá a quem te pede e não vire as costas a quem te pedir emprestado. Então a gente precisa também esse amor, essa misericórdia. Esse olhar para os necessitados, para as pessoas que precisam, aquelas pessoas que se aproximam da gente, com qualquer tipo de dificuldade.
0: Quando a gente fala assim, faça isso tudo que Givan disse, amigo ouvinte que está nos ouvindo, e nós todos aqui no estúdio, e diz assim de bate pronto, a gente fica naquela, e você faria também, né? Como trabalhar isso, como o Givan está falando? Como desenvolver esse andamento, esse procedimento, né, de perdão, de conciliação? Buscando cada dia mais viver essas mensagens que o Givan falou agora há pouco, que Jesus vem sempre pautando. Em outros momentos, Jesus fez menção de que deva ser perdoado 70 vezes 7, seja perdoado 1000 vezes, quantas vezes for necessário, né? Então, para a gente viver o Evangelho, às vezes pegar a mensagem do bate-pronto, a gente pode até estranhar, mas diante da abertura de espírito que a gente busca desde o sempre, né? A igreja busca, né? E você também faz a sua oração, faz a sua reflexão. Isso aqui serve para isso, esse momento de reflexão, né? Para a gente entender mais ou menos como proceder nesses momentos. Esses momentos que às vezes pega a gente de surpresa. Quem está na caminhada cristã sabe disso que eu estou falando. E porque somos seres humanos, a gente pode, naquele momento ali, se exaltar em determinado momento... agir com indiferença com aquele assunto e irritou a outra pessoa e assim por diante. Algo comum, mas o que Jesus quer nos falar nesse Evangelho é que a gente deva ter um esforço a mais, a gente deva ter uma atenção a mais. E se por acaso pecarmos, por acaso errarmos, desculpa, nesse momento, a gente tem que ter a humildade e a simplicidade de voltar e pedir perdão, pedir desculpa naquele assunto ali, naquela situação, mas que todo esse trabalhar de Jesus no Evangelho traz toda essa bonância de bem-estar, de bom viver no cristianismo, né? Então, se assim como na bem-aventurança, né? Se eu sou manso e humilde, eu vou agir de acordo com o que está dizendo hoje, agir de acordo com o Gilvan tá nos direcionando, né? Vamos estar sempre em prontidão de caminhar um pouco mais, vamos estar sempre em prontidão de perdoar. E aí, é essa mensagem que cada dia se completa. Uma mensagem, uma passagem do Evangelho completa a outra passagem, né? E o convite nosso, como membros do grupo Texto com os Homens e participantes do grupo da igreja, fazendo esse momento de reflexão, é fazer com que você tenha essa abertura, tenha esse querer, esse caminhar nesse pensamento, né? Então, quando de repente acontecer de você precisar dar o perdão, você não dê o olho por olho e não dê o dente por dente, né? O tapa por tapa, não sei. Então, sempre estar de prontidão ou em observação à mensagem do Evangelho. Isso vai nos tornar e vai nos dar a identificação de cristãos. Um auxiliar o outro, um ajudar o outro. Naquele momento que alguém levantou a voz e você calou, você já deu a outra face, né? Essa função de dar a face, me bateu, bata aqui no outro lado. Não, aí você vai causar uma ira, e essa ira do seu oponente vai aumentar, porque você está agindo de soberba, talvez, né? Então, o dar a face significaria também você recuar, você deixar aquilo para lá, você, quando a pessoa vir lhe pedir perdão também, você, ou lhe pedir desculpa, né? A palavra mais natural, popular, é desculpa, mas é a mesma coisa que perdão, né? Quando eu peço desculpa, eu estou pedindo perdão também. Então, você está diante da palavra de Deus, sempre observando, você está sempre à disposição de dar esse perdão. Tanto de pedir quando você errou e dar o perdão quando você, de repente, é a pessoa que vai dar o perdão ao outro, ou de repente você já deu e ele nem sabe, né? Se você está vivendo a mensagem do Evangelho, você já está dando perdão antes de que ele lhe peça perdão. Então, um adendo aqui na partilha junto com o Gilvan, e você que está nos acompanhando, você está recebendo essa mensagem, onde essa mensagem traz essa direção de sabedoria, né? Há sabedoria nessa palavra? Há. A sabedoria da paz, a sabedoria da mansidão. E como diz as bem-aventuranças, os mansos herdarão a terra. Os soberbos, eles vão se autodestruir, né?
1: E até porque quando você tem esse recuo, né? Que o Evangelho também, a mensagem do Evangelho traz para a gente hoje, é que você tem um tempo para você refletir. Você tem um tempo para você refletir nas suas reações, nas suas ações. Você tem esse tempo para refletir. Você tem esse tempo para refletir, parando, ouvir o outro, o diálogo que falta, esta correria do individualismo. Então você precisa Isso. também dar essa pausa para que você possa estar refletindo, né? Então, o Evangelho de hoje é isso, né? Que Jesus traz essa mensagem, até porque isso vem do olho por olho, dente por dente, vem do Antigo Testamento, mas com a vinda de Jesus, eis que o velho se fez novo. Ele veio dar cumprimento. O cumprimento é justamente mostrando que o outro lado, que também precisa ter a misericórdia em todas as nossas ações, que é o que Deus deseja de todos os cristãos. Amém.
0: Amém.
1: Então, tem algum aviso aí? Tem alguns avisos?
0: Não, temos o agradecimento aos ouvintes que estão nos bairros, estão na cidade de Tobias Barreto nos ouvindo e participando de alguma forma através da live também, né? A live é pelo Facebook e temos o Jair Oliveira, temos também o Edson Andrade participando, mandando joinha, né? Então, você que chegou de trabalho agora, ou está ainda no trabalho, nós estamos apresentando para vocês aqui um momento de reflexão. Esse momento de reflexão nos apoia, nos ajuda a viver cada vez mais a palavra de Deus, né? A nos esforçar nesse sentido, né? Então, agradecimento a esses que estão nos ouvindo, que mandaram joinha aqui, né? E temos também a Marlene Mendes. A Marlene Mendes que nos dá boa tarde e participa junto com a gente.
1: E do mais, também queremos avisar aos nossos irmãos do Texto dos Homens, que terá mais logo mais às 17 horas no Irmã Dulce, o texto com os homens, e todos os homens da nossa cidade estão convidados. Que beleza que fosse, a igreja estava cheia, né? Mas os que forem serão bem-vindos, né? A gente rezaremos juntos. E também aqui o comunicado, né, da comunidade do Padre Pedro, da Capela São Pedro e São Paulo, né? Vai dar início os seus novenários, né? Tradição no nosso bairro, na nossa cidade. O novenário de São Pedro e São Paulo, do Conjunto Padre Pedro, que se dará início a próxima sexta-feira, dia 19, irá até o dia 28 de junho. Nessa primeira noite, nós temos como celebrante o nosso eterno pároco, Padre Jodeclan, ele que vai estar aqui nos visitando com muita alegria, como satisfeito pelo convite, e deu seu sim, e a gente está começando a divulgar, ele que vai abrir os festejos de nossos padroeiros da nossa comunidade. Aí, desde já, convidamos a todos os ouvintes e também que vá divulgando, né, os nossos novenários, né, que vai começar na próxima sexta-feira. Se dará início com a novena às 18h30 da noite, às 18h30, e a missa, a celebração da Santa Missa com o Padre Jodeclan, às 17h. De início, às 19h. De início, por conta do jogo, vai antecipar meia hora antes, né? Sim, porque o jogo do Brasil é 9h30 da noite, então dá tempo para a gente celebrar a novena, celebrar a Santa Missa e depois irmos para casa, né? Assistir jogo em casa, em paz, torcer pela seleção brasileira. Mas o convite é esse, né? Se inicia dia 19, na próxima sexta-feira, e vai até o dia 28, né?
0: Já é uma ação da mensagem de hoje do Evangelho. Não vamos fazer conflito com uma questão popular do país, né? De Copa do Mundo. Vamos dar uma recuadazinha no horário para poder dar certo para todo mundo. Primeiro Deus, né? Depois.
1: Exatamente.
0: Depois a gente vê essa questão do
1: exatamente. Aí é esse convite. É esse convite que a gente faz. A gente deixa esse convite, né? A comunidade está lá de braços abertos, esperando a todos, né? Serão todos bem-vindos. A gente sabe que tem muitos ouvintes da Tobias Barreto FM lá no Conjunto Padre Pedro, então vocês vão divulgando, já estão sabendo que na próxima sexta-feira.
0: Repassando essa mensagem, né, de um para o outro.
1: Exatamente. No mais, é isso, e muito obrigado a todos, e contamos com a participação de todos.
0: Vamos fazer a oração do anjo juntos, e vamos desejar uma boa noite a todos os ouvintes. Vamos desejar boa noite a todos os ouvintes, um bom início de semana, né? E agradecer sempre, agradecer a direção da Tobias Barreto FM por esse momento, por essa oportunidade, né, de evangelizarmos juntos, né? Então, após essa oração do Ângelo, dá-se o final do momento de reflexão. Vamos juntos?

0: Em nome do Pai, do Filho e do Espírito Santo.
1: Amém.
0: O anjo do Senhor anunciou a Maria.
1: E ela concebeu do Espírito Santo.
0: Ave Maria, cheia de graças, o Senhor é convosco. Bendita sois vós entre as mulheres. Bendito é o fruto do vosso ventre, Jesus.
1: Santa Maria, Mãe de Deus, rogai por nós, pecadores, agora e na hora de nossa morte. Amém.
0: Eis aqui a serva do Senhor.
1: Faça-se em mim segundo a vossa palavra.
0: Ave Maria, cheia de graças, o Senhor é convosco. Bendita sois vós entre as mulheres. Bendito é o fruto do vosso ventre, Jesus.
1: Santa Maria, Mãe de Deus, rogai por nós, pecadores, agora e na hora de nossa morte. Amém.
0: E o Verbo de Deus se fez carne.
1: E habitou entre nós.
0: Ave Maria, cheia de graças, o Senhor é convosco. Bendita sois vós entre as mulheres. Bendito é o fruto do vosso ventre, Jesus.
1: Santa Maria, Mãe de Deus, rogai por nós, pecadores, agora e na hora de nossa morte. Amém.
0: Glória ao Pai, ao Filho e ao Espírito Santo.
1: Como era no princípio, agora e sempre. Amém.
0: Então, estamos encerrando nesse momento um momento de reflexão, né, pela Tobias Barreto FM. Agradecendo a todos os ouvintes, agradecendo ao amigo Jonas. Jonas, que encontrei outro dia, disse: olha, eu estou ouvindo toda segunda, eu gosto de ouvir. Temos também várias pessoas nos rádios aqui na cidade que são amigos da gente que falam, né? Então, um abraço a todos os ouvintes, a todos os amigos do Texto com os Homens. E às 19 horas temos a oração lá no Irmão Dulce, né?
1: Exatamente. Gilvão, muito obrigado pelo convite. Bom, boa noite. E reforçando, sexta-feira, o novenário lá no Padre Pedro, às 17 horas, com a celebração da Santa Missa com o Padre Jodeclã, às 18h30, começamos com a novena de São Pedro e São Paulo. Uma boa noite a todos e muito obrigado.

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1: 18 horas e 2 minutos.
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0: queria saber de você, meu amigo, quais mudanças assim você proporia para a seleção, para esse duelo aí contra o Haiti, diante do que a gente viu, né, nessa estreia? Boa noite.
1: Muito boa noite, Luciana. Boa noite, Rodrigo Ricardo, a todos os nossos queridos ouvintes. Faria algumas modificações. Acho que o Danilo entra no lugar do Ibães. Tiraria o Casimiro e o Paquetá, não foram bem. Colocaria o Fabinho, que na minha visão até me surpreendeu, entrou muito bem, e o Danilo Santos. E de qualquer forma, eu acho que é um pedido de todo mundo, a entrada do Endrick e do Luiz Henrique ou do Rayan, para dar mais mobilidade. Para o Igor Thiago não funcionou. O Rafinha, para mim, está um balão apagado, assim. Eu acho que Copa do Mundo você tem que entrar com, conforme gosta de falar o Renato Gaúcho, tem que entrar com T maiúsculo, porque está na Copa do Mundo, está no momento máximo da sua carreira, e eu não vi essa gana no Paquetá, no Casimiro, não vi no Rafinha. Acho que ali na frente o único que estava querendo o jogo era o Vini Júnior. O Igor Thiago é centroavante, ele depende que a bola chegue, mas mesmo assim eu colocaria o Endrick, colocaria o Luiz Henrique, depois colocaria o Rayan. Acho que essa molecada nova vai dar um tom mais novo para o futebol brasileiro, e a gente está precisando disso. Está muita pasmaceira, né, Luciano? E aí fica aquele jogo desinteressante, que o Brasil, como disse o RR, não foi nota 2, foi 5,5. Poderia ter vencido o jogo, mas, e a gente sabia que seria um jogo duro contra Marrocos, que é o time mais difícil, teoricamente, mais difícil da chave. Mas eu faria essas modificações para o jogo contra o Haiti.
0: Tá certo, Bruno. Até para encerrar esse assunto aqui de seleção, né, RR, o Bruno tocou num ponto interessante, que é a questão da jovialidade. A gente tem grandes jogadores aí, jovens, no banco de reservas, principalmente o Endrick. E a gente vê que outras seleções lançam mão dos seus garotos. O Brasil está com uma seleção com a média de idade alta, a maior, se não me engano, das últimas Copas. E não utiliza, né, os seus jovens jogadores. O que será que está faltando, né?
2: Renovação é fundamental. Acho que o processo, o ciclo da seleção foi prejudicado, né, pela própria CBF, né, que demorou a acertar a mão em ter um treinador. Nós tivemos Dorival, Diniz, Ramon Menezes. Eu acho que isso prejudicou essa coisa, um técnico. Acho que se a gente tivesse tido um técnico desde a saída do Tite, que foi começa a renovação com, né, mudando o treinador, né? Tivemos o Tite por 2 ciclos de Copas do Mundo, por 8 anos, e aí ele sai, e aí, enfim, não se acerta com um treinador. Eu acho que isso prejudicou um pouco. Acho também que os jovens podem dar um espírito, não só da força da juventude, uma gana, uma vontade de carregar ainda

0: pelo esporte, um amor mesmo pelo esporte e pelo seu país. Eu acho que esses jogadores jovens estão mais próximos ainda disso. Não sei se os mais badalados, tirando o Vini Júnior, que eu acho que foi o... se salvou aí dessa primeira apresentação do Brasil. É, acho que os mais badalados, não sei, a gente tem às vezes a impressão, e pode ser realmente já ficar um pouco mais blasé, né? Um pouco mais endurecidos, né? pelo profissionalismo desse esporte que é muito midiático, que gera muito dinheiro, muito business, para usar uma palavra aí do momento. Então, acho que essa juventude, mesmo já envolta nesse mundo dos negócios, me parece que ainda pode resgatar um encantamento e uma gana, uma vontade de realmente vencer com a camisa do seu país.
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1: Sempre com ele, nosso professor Wagner Gomes.
3: O skate brasileiro não conseguiu bons resultados na Copa do Mundo de Skate Park, em Roma, na Itália. Era dia do Japão. E Issei Sakurai conquistou o título com a nota de 94.00. No feminino, a japonesa Hasegawa somou 92.15 na nota, ficando com o título. O Brasil não conseguiu atingir o top 5 entre os homens e as mulheres. A seleção brasileira masculina de vôlei terminou a primeira semana da Liga das Nações de forma invicta. No último jogo contra a Argentina, o Brasil não começou bem, perdendo os dois primeiros sets por 18 a 25 e 24 a 26. No terceiro set, com as mexidas do Bernardinho, o time acordou e virou o jogo, vencendo os três últimos por 25 a 19, 25 a 23 e 15 a 19. O Brasil lidera a competição com 11 pontos, seguido do Japão com o mesmo número de pontos. Em terceiro vem os Estados Unidos com 9. Itália e Sérvia também têm 9 pontos. A segunda semana será a partir do dia 24 de junho em Ljubljana, capital da Eslovênia.
1: E a gente segue na vibe da virada do Brasil sobre a Argentina na Liga das Nações de Vôlei. O ponteiro Honorato foi o segundo maior pontuador da seleção masculina com 13 pontos, sendo 10 de ataque e 3 de bloqueio. O camisa 8 afirmou que a equipe comandada por Bernardinho já esperava muitas dificuldades na partida diante da Albiceleste.
4: A gente sabia que a Argentina, por mais que tinha 3 derrotas, eles não iam entregar esse jogo de bandeja. E é um clássico, então é sempre muito difícil. Tem a parte da emoção também. Jogar aqui em Brasília foi muito legal, esses 4 jogos. Muito especial. E bom, estou feliz com a vitória. A galera que saiu do banco pôde ajudar a equipe a conquistar esse resultado positivo. Um jogo difícil, que a gente começou um pouco oscilando e tal. Mas a gente mostrou nossa força, mostrou o poder da nossa casa, de jogar aqui em casa. Energia muito bacana da torcida, e só agradecer a torcida e ao grupo.
1: Quem brilhou na partida foi o central Judson. O camisa 11 foi o maior pontuador do Brasil com 15 pontos, sendo 13 de ataque, 1 de bloqueio e 1 de saque. Ele analisou a atuação brasileira.
5: Eu esperava realmente tudo isso que aconteceu, sabe? A gente viu que eles tinham 3 derrotas, não encontraram uma forma de jogar, eles estão alternando com o oposto, ponteiro jogando lá de oposto, e tiveram 3 derrotas, hein? Mas a gente sabia que eles não iam deixar moleza pra gente, porque é sempre assim, Brasil-Argentina é sempre clássico, é sempre guerra, jogo pegado, então a gente não esperava um jogo fácil pra nós, e começamos ali, as coisas dando certo pra eles, e a gente talvez sem muita paciência pra fazer as coisas acontecerem, isso prejudicou a nossa equipe, talvez foi o primeiro jogo que a gente sentiu um pouco mais a tensão também, assim, ficamos um pouco nervoso ali durante a partida, mas fico feliz porque teve muita gente que entrou do banco, ajudou, e fico feliz também ter conseguido contribuir para a vitória.
1: E a VNL, a Liga das Nações de Vôlei, ainda não acabou. Depois de fechar a primeira semana com 100% de aproveitamento, a seleção feminina abre a segunda semana da competição na próxima quarta-feira contra a França, às 10 horas da manhã, no horário de Brasília, em Ankara, na Turquia. E falando de basquete, o Chicago Bulls está finalizando a contratação do brasileiro Thiago Splitter como técnico da franquia. A informação é da ESPN, lembrando que Splitter comandou interinamente o Portland Trail Blazers na última temporada da NBA. E a seleção brasileira encerrou a participação no Campeonato Mundial de Goalball, disputado em Hangzhou,

0: na China. Entre os homens, a equipe ficou com a medalha de bronze. Após a derrota para a China na semifinal por 5-4, o Brasil derrotou o Japão por 10-6 e garantiu um lugar no pódio. Um dos mais experientes da equipe, o ala Leomon Moreno, analisou a participação brasileira.
1: A gente sai mais forte do que nunca dessa competição. É uma felicidade imensa se manter no pódio de um campeonato mundial. A gente fica muito feliz de saber que o nosso trabalho, os processos que a gente passou, as dores, as vitórias, tudo isso constrói o que a gente veio buscar aqui. Dessa vez não veio ouro, mas com certeza esse bronze tem o gosto de uma medalha dourada. A gente treinou muito nesses 6 meses até aqui, desse ano. Não foi só esses 6 meses de preparação, teve vários outros anos para trás. A nossa expectativa, claro, sempre é buscar o ouro, mas quando a gente sofre algum revés nesse sentido, a gente tem que saber se reinventar, tem que saber que esse time aqui é um time de vencedores, é um time da galera que sabe trabalhar, se entrega no dia a dia para chegar no campeonato e ter a conquista que merece.
0: Entre as mulheres, o Brasil ficou com a 5ª colocação ao bater as japonesas por 5-2. A equipe perdeu a chance de brigar por uma medalha com a derrota para a Turquia nas penalidades por 3-2, depois de um empate no tempo normal em 4-4. Chegou a hora do futebol feminino.
2: Copa delas.
0: E a CBF definiu os confrontos das oitavas de final da Copa do Brasil Feminina em sorteio realizado hoje à tarde na sede da Federação no Rio de Janeiro. Os jogos estão previstos para a semana do dia 22 de julho, em confrontos únicos. Em caso de empate, a vaga nas quartas de final será definida nas penalidades. Cada equipe recebeu R$100 mil por avançar de fase. Vamos então aos confrontos dessas oitavas de final, com o Fluminense pegando o Cruzeiro, o Flamengo enfrentando o Instituto 3B da Amazônia, Botafogo pegando o Red Bull Bragantino, Ferroviária e Corinthians, Vasco da Gama e São Paulo ou Mauaense, Curitiba Internacional, Itabirito de Minas Gerais e Bahia, Atlético Mineiro e Atlético Piauiense. Ao todo, 66 equipes iniciaram a briga pelo título da Copa do Brasil Feminina. Da fase preliminar até as oitavas de final, os confrontos são disputados em partidas únicas, com a vaga sendo decidida nos pênaltis em caso de empate no tempo regulamentar. A partir das quartas de final, os duelos serão de ida e volta. RR, confrontos definidos, né? No meio da Copa, esse sorteio acontecendo. Para os times cariocas, né, Fluminense, Flamengo, e Botafogo e Vasco da Gama, o Flamengo foi o que acabou tendo aí o confronto, na teoria, né, mais tranquilo, que seria contra o Instituto 3B da Amazônia. O Fluminense pega o Cruzeiro, o Botafogo, Red Bull, Bragantino e o Vasco, podendo pegar aí o São Paulo ou o Mauense, ou seja, equipes que são também da Série A1 do Campeonato Brasileiro.
3: A sorte, né, Luciana? E contra a sorte, nada há o que se fazer. A sorte tem seus próprios critérios. Realmente, na teoria, o Flamengo, digamos assim, saiu beneficiado porque pegou um adversário mais fraco. Agora, a Copa do Brasil, assim como na masculina, ela mistura, né? Ou seja, equipes que estão lá na primeira divisão, na elite, com outras que estão em outras séries, na A2, na própria A3, enfim. Eu acho que isso é muito interessante. Agora, o que eu não acho interessante é a CBF, primeiro, a disparidade da premiação. Eu acho que a CBF, ela tem uma responsabilidade de promover essa igualdade de gênero. Segundo, a questão do próprio regulamento. Não dá para ser igual do masculino, gente. Enfim, eu sei que tem características diferentes e tudo mais, tem as questões de infraestrutura, mas eu acho que a CBF tem que procurar fazer esse caminho, né, da equidade entre as categorias e também, né, até para facilitar a vida do jornalista, né? Cada competição um regulamento diferente, agora vai ser jogo único, na outra vai ser de volta. Por que não faz jogo único até o final?
0: Pois é, e em relação a essa questão, a CBF também vem aumentando a premiação, vem aumentando a verba para os clubes, né, do feminino, mas ainda realmente um disparate muito grande. Haja visto que a CBF gastou bastante agora com essa Copa do Mundo, levando todos os presidentes de clubes, presidentes de federação, um dinheiro que talvez pudesse ser investido, né, no futebol feminino, já que a própria entidade disse que está apoiando, né, e vai ter a Copa aqui no Brasil no ano que vem, enfim.
3: É verdade, dinheiro não falta, né? Ou seja, mas enfim, vamos... E agora, lembrar que a CBF é uma entidade...
0: Privada,
3: né? Então,
0: exatamente.
3: Ela
0: faz o que quer com o dinheiro dela.
3: Faz o que quer com o dinheiro. Entre aspas, né?
0: É. Bruno Mendes, desses confrontos todos, né? Ferroviário e Corinthians é o confronto aí de maior destaque, né?
2: É, sem dúvida nenhuma. É o confronto de times tradicionais. É, embora o Corinthians esteja um pouco mais à frente, mas de todos eles, estou com o RR, o Flamengo acabou dando sorte, não que vá passar, porque o futebol se decide dentro das quatro linhas, vai ser o grande favorito, mas sem dúvida nenhuma o que chama mais atenção é Corinthians Ferroviária, Luciano.
0: É isso, vamos voltar a falar de Copa do Mundo, relembrando aqui os resultados, né, deste final de semana. Na sexta-feira o Canadá empatou com a Bósnia-Herzegovina por 1-1, Estados Unidos venceu o Paraguai por 4-1. Já no sábado o Catar empatou com a Suíça em 1-1, o Haiti foi derrotado pela Escócia, 1-0 para a Escócia, e o Brasil ficou no empate em 1-1 contra Marrocos. Ontem, domingão, tivemos grandes jogos, né? A Austrália venceu a Turquia por 2-0. A Alemanha repetiu aquele 7-1, mas foi para cima de Curaçao. Holanda e Japão empataram em 2-2. Costa do Marfim venceu o Equador por 1-0. E a Suécia derrotou a Tunísia por 5-1. Dos jogos de ontem, né? Vale a gente destacar essa goleada aí da Alemanha, que foi um 7-1 que faz a gente relembrar, né, esse 7-1, e até porque atingiu também o Brasil, porque esse 7-1 fez a Alemanha ultrapassar o Brasil e passar a ser a seleção que mais marcou gols em Copa do Mundo, superando a seleção brasileira.
3: É verdade. Agora com justiça, né? Os alemães sempre tiveram um apetite ofensivo muito grande. É a seleção que preza pela eficiência e que respeita os seus adversários.
0: Fazendo gols.
3: Fazendo gols. E foi muito bonito no final, inclusive, né? Alemães, a Curaçao, que estava jogando sua primeira Copa, marcou seu gol, conseguiu até empatar, né? Chegou a criar aquele clima ali, né? De absurdo. O Curaçao vai emparelhar com a Alemanha. Mas foi um resultado, um jogo muito bonito também. Eu acho que por essa cena dos jogadores se abraçando no final. Agora, o time que mais me surpreendeu dos que eu vi até agora, Estados Unidos. Eu fiquei impressionado com os Estados Unidos pela dinâmica, pela movimentação, e pegou um adversário que tradicionalmente sempre se defende bem. E tem uma geração boa o Paraguai. Então eu acho que os Estados Unidos é uma seleção a se olhar com cuidado para ver se vai repetir novamente a atuação da estreia.
0: Bruno, Holanda e Japão ficaram no 2-2, um jogo que também, né, atinge aí o Brasil, porque um desses dois pode ser aí o adversário da seleção brasileira. E o que deu para ver de Holanda e Japão? Dá para o Brasil ficar tranquilo ou tem que ficar ainda mais preocupado, Brunão?
2: Ficar ainda mais preocupado. Holanda e Japão correram muito ontem, jogaram com uma vontade que eu não vi na seleção brasileira. Os caras têm que colocar na cabeça que é uma Copa do Mundo e o Brasil tem que ficar de olhinho aberto, bem aberto, contra Japão, contra a Holanda, seja qual for o adversário, porque eu vi duas equipes correndo e principalmente estava com o espírito de Copa do Mundo. Eu acho que isso é o mais importante para uma seleção, o que eu não vi na seleção brasileira.
3: Ô Lua, ainda não tivemos 0-0, né? A gente estava comentando aqui, você falando que outro jogão que foi Equador e Costa
0: do Marfim. Teve hoje, né? Espanha e Cabo Verde.
3: É verdade, Espanha e Cabo Verde. Esse jogo horroroso, inclusive.
0: O primeiro 0-0.
3: Com o Vozinha fazendo grande defesa e a Espanha burocrática, sonolenta, e jogando de sapato alto. Tipo assim, vou ganhar a qualquer instante. Acabou empatando.
0: E a goleada sofrida diante da Suécia em Monterrey, no México, acabou provocando a demissão do técnico Sabri Lamouche. A expectativa é que o auxiliar e ex-atacante Wahb Khazri assuma o cargo de técnico interino das Águias de Cartago. E mais duas partidas fecharam essa segunda-feira de muito futebol na Copa do Mundo. Tivemos a Bélgica empatando em 1-1 com o Egito e esse empate sem gols, né, de Espanha e Cabo Verde. Logo mais, às 19h, começa a Arábia Saudita e Uruguai pelo grupo H, e às 10 da noite tem Irã e Nova Zelândia pelo grupo G. Dois jogos ainda para completar esse dia, de por enquanto só de empates, né?
3: É verdade. Apesar desse 0-0, a gente tá vendo bastante gols. Eu acho que isso é importante. E bons jogos. Eu acho que eu gostei muito de Bélgica e Egito, foi um bom jogo também. Torcer para que o nível melhore cada vez mais.
0: É isso. A expectativa para hoje é desse Uruguai, né? Uruguai entrando em campo aí também com vários jogadores bem conhecidos aqui da galera do Brasil, né, Bruno?
2: Exatamente. Vamos ver. A Arábia Saudita aprontou para cima da Argentina na última Copa, mas foi ali que começou a caminhada da Argentina para o título. O Uruguai não tem seu principal jogador, que é o Arrascaeta, mas, na minha visão, favoritaço para o jogo de logo mais. Promessa também de um bom jogo, Arábia Saudita e Uruguai, Luciana.
0: É isso, e a gente espera que Irã e Nova Zelândia possam transcorrer também com tranquilidade, com paz aí nessa final de segunda-feira. Copa rolando no Mundo da Bola, vai ficando por aqui. A gente está nesse clima, né, de Copa do Mundo, relembrando o gol marcado por Amarildo na vitória do Brasil sobre a Espanha no Mundial do Chile em 1962. A narração é de Oswaldo Moreira. Vem aí o Repórter Nacional com as últimas notícias no Brasil e no mundo. Uma ótima noite para você.
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5: Nossa, pela lateral da plaza de área, tem Milton Santos. Aí descendo a enciclopédia. Passa pela intermediária do Brasil. Lançamento em profundidade, ótimo para Didi. Completamente livre, avança Didi. Vai caminhando lentamente. Vem dominando o balão na intermediária. Deixou agora pela pelota para Maré Garrincha. Recebeu Mané. Atraiu o seu marcador, que é Adelardo. Passou por ele. Atraiu o Gracia. Passou por ele. Vai embora Garrincha. Na sua jogada característica. Vai levando o seu Mané. Passou.

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1: Seis e meia no horário de Brasília. 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Olá, muito boa noite para você que está sintonizado na Rádio Nacional em Brasília, São Paulo, Rio de Janeiro, Amazônia, Alto Solimões, São Luís e Recife. E também para você que nos acompanha em todo o Brasil, junto às emissoras parceiras da nossa Rede Nacional de Comunicação Pública. Eu sou Bianca Paiva e você vai ouvir, a partir de agora, as principais notícias desta segunda-feira, 15 de junho de 2026. Segunda-feira de surpresas na Copa do Mundo. Goleiro de Cabo Verde faz defesas importantes e consegue segurar a Espanha. Já Egito e Bélgica ficam no 1-1.
2: Após reavaliação médica, comissão técnica da seleção brasileira usa cautela e Neymar não vai a campo treinar com bola.
1: E mais...
3: Presidente Lula já está na França para participar da cúpula do G7. Brasil foi convidado pelo presidente francês Emmanuel Macron, anfitrião do encontro.
4: Programa Brasil contra o Crime Organizado apreende mais de 82 toneladas de drogas e gera prejuízo bilionário às facções em 30 dias de operação.
5: Anvisa libera detergentes e desinfetantes da IP fabricados a partir de 1º de março. Suspensão ainda vale para outros produtos.
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1: Agora são 6h32, muita expectativa para a estreia amanhã da campeã da última Copa, a Argentina. E na noite de hoje, a atenção se volta para a seleção do Irã, que vai enfrentar a Nova Zelândia em meio ao acordo de paz entre os Estados Unidos e o governo iraniano. Por causa da guerra entre as duas nações, o presidente Donald Trump impôs diversas restrições à permanência dos iranianos no solo americano, gerando um desafio logístico e esportivo aos atletas e à comissão técnica que participam do torneio. A gente vai ouvir esse assunto daqui a pouco, porque agora a gente está com André Luiz Mendes na linha e vai trazer as surpresas desta segunda-feira nas partidas do Mundial. André, da nossa equipe de esportes da Nacional. Boa noite para você, André.
6: Boa noite, Bianca. Você, os nossos ouvintes ligados aqui no Repórter Nacional. Olha, um dia que a Zebra resolveu antecipar a chegada dela até a Copa do Mundo, já entrou cedo em campo quando, na partida envolvendo a Espanha, tida, perdão, a

0: uma das zebras que eram um pouco prováveis aí, mas vamos aguardar. Na programação de hoje, daqui a pouquinho, às 19h, a Arábia Saudita vai enfrentar o Uruguai, que também é um dos fortes candidatos a título, e às 22h, teremos Irã e Nova Zelândia. Portanto, são as zebras passeando aí pela Copa do Mundo, já começando a dar o ar de sua graça. Com relação à seleção brasileira, time em campo hoje, treinamento, a Comissão Técnica do Brasil, através do seu departamento médico, comandado pelo Dr. Rodrigo Lasmar, preferiu cautela, reavaliou o Neymar e não foi hoje que o Neymar voltou a campo para treinar com bola. Há expectativa ainda do jogador, pelo menos, ser relacionado para o banco de reservas para o jogo de sexta-feira contra o Haiti, o que é muito difícil. Com relação à estreia do Brasil, empate contra Marrocos, o professor Ancelotti se mostrou até satisfeito com o resultado.
1: Não temos que perder a confiança, porque no primeiro jogo da Copa do Mundo tudo pode passar, não podemos pensar que a equipe está perfeita no primeiro jogo. Tomamos esse resultado, que não é malo, e vamos a lutar, a pelear o próximo jogo. A Copa do Mundo não se ganha o primeiro jogo.
0: Portanto, está aí as palavras do técnico Ancelotti. O Brasil volta a treinar amanhã para o jogo de sexta-feira e decisivo contra o Haiti. Da equipe de esportes da Rádio Nacional, ao vivo, André Luiz Mendes.
2: Obrigada, André. Agora são 6h35. Pois é, como o André falou, hoje tem estreia da seleção do Irã e é uma estreia que acontece em meio a esse acordo de paz entre os Estados Unidos e o governo iraniano. A seleção iraniana, ela enfrenta alguns problemas lá nos Estados Unidos, não pode nem permanecer em solo americano. A gente vai saber mais sobre essa situação do Irã com o William Martins.
3: O time iraniano teve que mudar o centro de treinamento do Arizona para a cidade mexicana Tijuana, na fronteira com os Estados Unidos. Os atletas saíram ontem do México com o apoio de diversos torcedores e chegaram em Los Angeles, nos Estados Unidos, apenas 24 horas da estreia na Copa do Mundo. A partida será contra a Nova Zelândia hoje, às 10 horas da noite, no horário de Brasília. O estádio SoFi Stadium, que recebe o jogo, já conta com um forte esquema de segurança. Ao final da partida, a delegação do Irã terá que sair dos Estados Unidos e voltar a Tijuana. Toda essa logística deverá se repetir em cada um dos outros dois jogos que os iranianos farão na Copa. Mesmo com o acordo de paz anunciado pelo primeiro-ministro paquistanês, Shehbaz Sharif, que deverá ser assinado na próxima sexta-feira, na Suíça, ainda não há informações sobre mudanças nas restrições impostas à seleção do Irã. O técnico iraniano Amir Galenoei afirmou que eles estão na Copa para representar o Irã e trazer alegria ao povo do país. Destacou também que o futebol é separado da política. Mas a comunidade iraniana que vive nos Estados Unidos aproveitou a oportunidade para fazer um protesto contra o governo do país islâmico. A manifestação ocorreu na frente do hotel em que a seleção do Irã está hospedada. Mostrando fotos de atletas supostamente torturados pelo regime do país, os manifestantes defendiam a não participação do Irã na Copa, no momento em que os cidadãos sofrem a opressão do próprio governo. Uma outra estreia bastante esperada é a da atual campeã do mundo, a Argentina. Uma das favoritas ao título, a esperança da seleção mais uma vez está nos pés de Lionel Messi, que deve entrar em campo na partida contra a Argélia. O jogo é amanhã, às 10 horas da noite, no horário de Brasília. Com informações da agência Reuters, da TV Brasil de Brasília, William Martins.
2: 6h37, vamos mudar o assunto. O presidente Lula já está na França para participar da cúpula do G7. O Brasil foi convidado pelo presidente francês Emmanuel Macron, anfitrião do encontro. A Daniela Longuinho tem mais detalhes ao vivo. Boa noite, Dani.
4: Boa noite, Bianca. Boa noite a todos. Olha, o presidente Lula deu início hoje a agendas de trabalho na cidade francesa de Évian-les-Bains, onde participa da cúpula do G7 amanhã e quarta-feira, a convite do presidente da França, Emmanuel Macron. Pelas redes sociais, Lula postou imagens do encontro com Macron, que é o anfitrião dessa edição. Segundo a postagem de Lula, o Brasil retorna como convidado da cúpula do G7, levando a voz do Sul global e reafirmando seu compromisso com a paz, a defesa do multilateralismo e o desenvolvimento sustentável mais justo. Também estarão presentes no encontro os líderes da Coreia do Sul, Egito, Índia e Quênia, igualmente convidados pela presidência de turno francesa à frente do G7. G7, grupo dos sete países mais industrializados do mundo. No encontro com Macron, Lula tratou

0: falou da ampliação do acesso a medicamentos pelos países do Sul Global. Na esfera bilateral, reiterou avanços da cooperação em defesa, em especial do Programa de Desenvolvimento de Submarinos e do aprofundamento da cooperação transfronteiriça entre Amapá e a Guiana Francesa. Segundo a publicação, Macron reiterou o interesse da França em participar dos esforços brasileiros para a aquisição de supercomputadores. Antes de chegar a Evian, Lula foi recebido em Genebra pelo presidente da Suíça. Bianca.
1: Obrigada, Dani. São 6h39 agora. E chegou o momento de dar um giro pelo mundo. Entre os destaques, tarifaço dos Estados Unidos sobre a França, novas regras para o uso da internet no Reino Unido e decisões da Justiça Europeia em casos de grande repercussão. Assuntos para César Heiser.
2: O presidente dos Estados Unidos, Donald Trump, ameaçou impor tarifas de 100% sobre vinhos e champanhes franceses, caso a França mantenha o imposto cobrado sobre as gigantes americanas de tecnologia. Em entrevista ao jornal New York Post, Trump afirmou que já levou o assunto ao presidente Emmanuel Macron. O imposto francês, em vigor desde 2019, atinge empresas como Google, Amazon, Meta e Apple, e é alvo de críticas de Washington. A nova ameaça reacende as tensões comerciais entre os dois países. No Reino Unido, o primeiro-ministro Keir Starmer anunciou que menores de 16 anos serão proibidos de usar redes sociais como Instagram, TikTok, Facebook e X, o antigo Twitter. A medida deve entrar em vigor no início de 2027. O governo britânico também estuda restringir transmissões ao vivo, o contato com desconhecidos em jogos online e o uso de chatbots de inteligência artificial. Segundo Starmer, a proposta busca proteger crianças e adolescentes dos riscos do ambiente digital. Na guerra entre Rússia e Ucrânia, um bombardeio de grande escala contra Kiev danificou a Catedral da Dormição, parte de um mosteiro do século XI, considerado patrimônio mundial da Unesco. Segundo autoridades ucranianas, a ofensiva com mais de 700 mísseis e drones deixou 9 mortos e dezenas de feridos. O presidente Volodymyr Zelensky classificou o ataque como um crime contra a cultura cristã e pediu mais apoio dos países ocidentais. Em resposta, a Ucrânia atingiu com drones pontes que ligam a região de Kherson à península da Crimeia, controlada pela Rússia. Duas decisões da Justiça Europeia tiveram grande repercussão nesta segunda-feira. Na Noruega, Marius Borg-Hoib, filho da princesa herdeira Mette-Marit, foi condenado a 4 anos de prisão por 2 estupros, além de outros crimes em um caso que abalou a monarquia do país. Já na Espanha, o atacante Rafa Mir, do Elche, foi sentenciado a 8 anos e meio de prisão por agressão sexual e lesões. Os dois negam as acusações mais graves e ainda podem recorrer das decisões. Com informações da agência Reuters da TV Brasil, em Brasília, César Heiser.
1: E 42, a gente fala agora do Brasil contra o crime organizado. Em um mês do programa, foram apreendidas 82 toneladas e meia de drogas, 356 armas e mais de 20 mil munições. E ainda prendeu quase 8 mil pessoas em todo o país. Os números foram divulgados hoje pelo governo federal e o Pedro Lacerda vai contar tudo ao vivo. Boa noite, Pedro.
3: Boa noite, Bianca. Boa noite, ouvintes. Esse é o balanço de um mês do programa, que foi lançado em 12 de maio pelo governo federal e é coordenado pelo Ministério da Justiça. Foram mobilizados quase 10 mil profissionais da área da segurança pública em 11 operações simultâneas nas 27 unidades da federação. O investimento foi de R$ 31 milhões e 400 mil reais. Na Amazônia, nas regiões de fronteira, a Força Nacional atuou em 81 frentes em 13 estados e no Distrito Federal. Foram mais de 34 mil abordagens a pessoas e 20 mil a veículos, Bianca.
1: Pedro, é importante dizer qual foi o impacto financeiro nas organizações criminosas.
3: Bianca, o impacto financeiro foi estimado em R$ 1,6 bilhão. As forças de segurança apreenderam 523 milhões em bens, bloquearam 22 milhões em ativos financeiros e aplicaram 10 milhões em multas. As operações com maior prejuízo às facções foram a Renoi, a Fronteiras e a Divisas. Nos presídios, a prioridade foi cortar a comunicação das lideranças criminosas com o mundo externo. A 11ª fase da Operação Bakhmut apreendeu 680 celulares em 124 unidades prisionais, com quase 4 mil celas vistoriadas. Até o fim de 2026, o governo prevê uma operação nacional e duas regionais por mês no sistema penitenciário. Na Amazônia e nas regiões de fronteira, a Força Nacional atuou em 81 frentes e foram mais de 34 mil abordagens a pessoas e 20 mil a veículos.
1: Além de tudo isso, Pedro, teve investimento em capacitação?
3: Teve sim. 474 profissionais foram qualificados em áreas como comparação balística, papiloscopia e cadeia de custódia. Segundo o Ministério da Justiça, os números do primeiro mês mostram a atuação integrada das forças de segurança em todo o país, com a retirada de drogas, armas e recursos financeiros das organizações criminosas.
1: Então, depois desse balanço aí do programa Brasil contra o Crime Organizado, a gente vai mudar de assunto, porque vamos falar de meio ambiente. Hoje o presidente Lula assinou uma medida provisória que libera mais de 337 milhões para o combate a incêndios florestais em todo o país. Pedro, como esses recursos vão ser destinados?
3: Os recursos vão ser divididos entre dois órgãos ambientais, né? O IBAMA e o ICMBio. A medida cumpre determinações do Supremo Tribunal Federal, que tem cobrado da União providências concretas contra o avanço dos incêndios e do desmatamento no país. A MP entra em vigor imediatamente, mas precisa ser analisada pelo Congresso Nacional em até 120 dias. Caso seja aprovada por deputados e senadores, vira lei e garante os recursos ao governo pelo restante do ano. Do contrário, perde a validade. Bianca.
1: Ok, obrigada pelas informações, Pedro Lacerda. Hora certa, 6 horas mais 45 minutos, no horário de Brasília. Você vai ouvir daqui a pouco.
4: Defesa Civil reconhece situação de emergência em 10 cidades afetadas por desastres, como seca, estiagem, fortes chuvas e queda de granizo.
1: 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A gente fala agora da morte de uma jovem de 21 anos no interior de São Paulo durante a prática de um esporte radical. A Secretaria de Patrimônio da União, órgão do Ministério da Gestão e da Inovação em Serviços Públicos, informou que já havia solicitado à Prefeitura de Limeira que bloqueasse o acesso de pessoas à Ponte do Esqueleto. A repórter Sara Quines traz mais informações deste caso. Impressionante, né, Sara? Boa noite.
5: Pois é, Bianca. Boa noite, ouvintes. A Ponte do Esqueleto fica na divisa entre Limeira e Cordeirópolis, a cerca de 150 quilômetros da capital paulista, e é uma estrutura abandonada que fazia parte de um trecho nunca implantado da antiga rede ferroviária federal. Em nota, a Secretaria de Patrimônio da União, a SPU, do Ministério da Gestão e da Inovação em Serviços Públicos, esclarece que nunca autorizou atividades esportivas ou de qualquer natureza na Ponte do Esqueleto. A incorporação da ponte ao patrimônio da União foi autorizada neste ano, mas desde 2024, a SPU afirma ter pedido apoio às prefeituras locais para bloquear o acesso à ponte, que chegou a ser fechada. Em sessão na Câmara dos Vereadores de Limeira, empresários locais defenderam a reabertura da ponte. Em nota, a Prefeitura de Limeira aponta que a responsabilidade pela fiscalização, manutenção e controle de acesso à Ponte do Esqueleto é exclusivamente do governo federal e que desde o começo do ano passado a administração municipal vinha cobrando providências dos órgãos federais responsáveis pela área. Arthur Rolo, advogado especialista em direito do consumidor, explica que a responsabilidade é da União por se tratar de área federal, mas também da Prefeitura de Limeira, que seria responsável por fiscalizar empresas e profissionais que atuavam no local sem alvará.
6: A responsabilidade, nesse caso, é da União, que deveria ter zelado por aquela área, impedido o acesso, e também da Prefeitura de Limeira, que já sabe que aquela área é utilizada para atividades de aventura, deveria ter fiscalizado e impedido o acesso, porque aquela área é o esqueleto de uma ponte, uma área insegura que está no calendário aí, nos registros dos esportes de aventura.
5: Maria Eduarda Rodrigues de Freitas, de 21 anos, fez um salto de rope jump, um esporte radical que consiste em saltar de um local alto com o uso de cordas firmes que permitem um movimento de pêndulo. De acordo com o boletim de ocorrência, no momento do salto, os equipamentos de segurança não estavam fixados, ou seja, a jovem foi lançada sem a corda e não resistiu à queda. Três homens de 27, 32 e 42 anos foram presos em flagrante por homicídio com dolo eventual quando não há intenção direta de matar, mas se assume o risco, Bianca.
1: Sara, esse caso também gerou uma denúncia por conta de perfis em redes sociais que incitaram crimes, né? Explica isso pra gente.
5: Exato, Bianca. A deputada Érica Hilton acionou a Polícia Federal a respeito de crime cometido por perfis em redes sociais que incitaram estupro e necrofilia, citando a jovem que morreu em Limeira. Segundo a deputada, a responsabilidade de investigação recai sobre a PF e não se deve permitir que a falta de moderação de responsabilidade das Big Techs siga normalizando tais horrores. É com você, Bianca.
1: Ok, muito obrigada pelas informações, Sara. Agora são 6h49. O Brasil passa a contar oficialmente com a Rede Nacional de Proteção e Defesa dos Direitos Humanos da Pessoa Idosa. Medida muito importante. Quem vai contar para a gente ao vivo é a Daniela Longuinho, que está de volta. Dani.
0: Bianca, ouvintes, olha, a instituição dessa rede foi formalizada hoje. O objetivo é fortalecer a articulação entre diferentes níveis de governo e entidades para a promoção de políticas públicas voltadas para as pessoas idosas, como explica o secretário nacional dos Direitos da Pessoa Idosa, Alexandre da Silveira.
7: E é uma rede que vai se propor a construir aquilo que é necessário para cada município, para cada estado, para o Distrito Federal, como esses atores, atrizes sociais, profissionais da gestão, conselheiros, conselheiras, acadêmicos, ativistas, militantes, parlamentares, profissionais do sistema de justiça, dentre tantos outros, podem atuar coletivamente, garantindo que as pessoas tenham os seus direitos garantidos para envelhecer.
0: Representante da sociedade civil, o vice-presidente do Conselho Nacional dos Direitos da Pessoa Idosa, Epitácio Luiz Epaminondas, o Luizão, ressalta que a criação da rede foi debatida ao longo dos últimos 26 anos e defende que o país tenha políticas públicas sérias para as demandas da população idosa em crescimento.
8: Eu acho que a gente já tem tempo suficiente para entender ou a gente forma a pessoa idosa ou a gente continua maçando barro, continua pisando no mesmo lugar. Porque se você for verificar, o país envelhece. E envelhece muito rapidamente. Nos próximos 10 anos, a gente vai ter mais pessoa idosa do que pessoa jovem. E a gente tem que ter políticas públicas sérias e céleres também, no sentido de poder dar respaldo a tudo isso.
0: A adesão à iniciativa será voluntária e cada instituição ficará responsável pelos custos decorrentes de sua participação. A coordenação da rede ficará a cargo da Secretaria Nacional dos Direitos da Pessoa Idosa, em parceria com o Conselho Nacional dos Direitos da Pessoa Idosa. Com você, Bianca.
1: Obrigada, Daniela, pela sua participação hoje. 6h52 agora. A Defesa Civil reconheceu nesta segunda a situação de emergência em 10 cidades do país que foram afetadas por desastres como seca, estiagem, fortes chuvas e queda de granizo. Agora, as prefeituras podem solicitar recursos federais para ajuda humanitária à população atingida. Vitor Mendes.
9: A Defesa Civil Nacional reconheceu nesta segunda-feira situação de emergência em 10 cidades de 7 estados. Rio Antônio, na Bahia, Cachoeira dos Índios e Soledade, na Paraíba, e São José do Campestre e São Rafael, no Rio Grande do Norte, estão passando por estiagem, que é um período prolongado de redução ou ausência de chuvas. Já o município de Caridade do Piauí, no Piauí, enfrenta a seca, que é pior do que a estiagem. Em Ilicínia, em Minas Gerais, a população vem enfrentando quedas de granizo. No caso das cidades de São Gabriel, no Rio Grande do Norte, Alto Alegre e Mucajaí, em Roraima, são as fortes chuvas que atingem essas regiões. As prefeituras das cidades com situação de emergência reconhecida pela Defesa Civil podem solicitar recursos para o governo federal por meio do Sistema Integrado de Informações sobre Desastres no endereço s2id.mi.gov.br. Os recursos são para a compra de cestas básicas, água mineral, kits de limpeza e de higiene pessoal, entre outras ações de defesa civil. Com supervisão de Bianca Paiva, da Rádio Nacional em Brasília, Vitor Mendes.
1: E às 6h53 a gente conta para você que a Anvisa liberou para venda e comercialização detergentes e desinfetantes da marca IP, fabricados a partir de 1º de março. Esses produtos estavam suspensos desde maio por irregularidades na fabricação. Osama El Gaur está aqui no estúdio e vai contar para a gente essa novidade. Osama, é com você.
10: Boa noite, Bianca. Boa noite, ouvintes. Olha, Bianca, essa suspensão aí que aconteceu em maio, ela aconteceu atingindo aí detergentes, desinfetantes e lava-roupas da marca produzidos pela Química Amparo Limitada. Os lotes eram de numeração final 1. A Anvisa identificou na fábrica, na época, irregularidades sanitárias com risco de contaminação, especialmente para pessoas com imunidade baixa e idosos. Segundo a agência, a liberação dos detergentes e desinfetantes desta segunda vem depois que a IP apresentou testes satisfatórios para esses produtos fabricados a partir de 1º de março. Entretanto, os produzidos antes dessa data continuam suspensos. O embargo está mantido ainda para os lava-roupas líquidos fabricados antes de 1º de abril, com a política de troca ou reembolso da IP para os lotes de final 1. Os produzidos depois de 1º de abril estão liberados. Bianca?
1: Obrigada, Osama. 6h55. Inteligência artificial já faz parte da rotina de milhões de pessoas, seja no trabalho, nos estudos ou na busca por emprego. Mas ao mesmo tempo em que abre oportunidades, a tecnologia também muda a forma como empresas selecionam candidatos e valorizam habilidades humanas. Vamos entender na reportagem de Rafael Lopes, da Rádio Educadora de Salvador, uma emissora da Rede Nacional de Comunicação Pública.
11: No dia a dia, muita gente já recorre à inteligência artificial para ganhar tempo e aumentar a produtividade. A micro

0: terapia para montar currículos e se preparar para processos seletivos. O estudante, Breno Gomes, diz que a ferramenta ajudou na conquista de um estágio.
1: Já usei o ChatGPT, por exemplo, eu mando as informações, solicito ali e ele me manda o currículo pronto em PDF.
0: Para as empresas, o fenômeno traz oportunidades e desafios. Segundo o especialista em recursos humanos, Caio Infante, a inteligência artificial pode ajudar os profissionais a se comunicarem melhor e organizar as ideias, mas também exige novas formas de avaliação nos processos seletivos.
2: Várias empresas hoje e vários candidatos não são humanos, pelo menos na primeira ou segunda etapa do processo. Tem IA falando com IA. Seja pelo meio do WhatsApp, em texto, áudio, chatbot, enfim, são várias formas aí que a IA está sendo utilizada para fazer a entrevista, além de filtros e tudo mais. E do outro lado, também, a gente já vê muita IA para facilitar a vida do próprio candidato.
0: Na avaliação do especialista, competências como pensamento crítico, inteligência emocional, capacidade de adaptação e construção de relações devem ganhar ainda mais importância nos próximos anos.
3: Da Rádio Educadora de Salvador, Rafael López.
4: 6h57, a gente vai encerrar a edição de hoje com educação. Começaram hoje as inscrições para o Sisu Mais, que oferece mais de 9...
5: Observatório Nacional, 18 horas, 57 minutos, 30 segundos. Observatório Nacional, 18 horas, 57 minutos, 40 segundos. Observatório Nacional, 18 horas, 57 minutos, 50 segundos. Observatório Nacional, 18 horas, 58 minutos, 0 segundo. Observatório Nacional, 18 horas, 58 minutos, 10 segundos. Observatório Nacional, 18 horas, 58 minutos, 20 segundos. Observatório Nacional, 18 horas, 58 minutos, 30 segundos. Observatório Nacional, 18 horas, 58 minutos, 40 segundos. Observatório Nacional, 18 horas, 58 minutos, 50 segundos. Observatório Nacional, 18 horas, 59 minutos, 0 segundo. Observatório Nacional, 18 horas, 59 minutos, 10 segundos. Observatório Nacional, 18 horas, 59 minutos, 20 segundos. Observatório Nacional, 18 horas, 59 minutos, 30 segundos.
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8: Boa noite.
7: Boa noite para você que nos acompanha em todo o país.
8: Segunda-feira, 15 de junho de 2026.
7: Vamos ao destaque do dia: transporte público coletivo.
8: Novo marco regulatório é sancionado pelo presidente Lula.
7: Ele muda as formas de financiamento do sistema e moderniza a regulação sobre as empresas que operam para melhorar a qualidade do serviço.
8: Na nossa entrevista do dia, nós conversamos com o secretário nacional de mobilidade urbana, Marcos Daniel dos Santos.
9: A gente tem nessa norma, ela abarca desde uma linha de trem ao metrô, a um corredor de ônibus, a um ônibus convencional, a um micro-ônibus, a serviços de barca. Então, precisa de diretrizes nacionais para que a população possa ser atendida com a qualidade que merece.
7: Você vai ouvir também, presidente Lula chega à França para participar da reunião do G7.
8: O presidente já teve hoje reuniões com os presidentes da Suíça e da França.
7: E vai discutir nos próximos dias a reforma de organismos como a OMC, regulação da inteligência artificial e regras para a exploração de minerais raros.
8: E ainda, educação.
7: Estão abertas as inscrições para o Sisu Mais, uma nova oportunidade para quem fez o Enem e não foi selecionado na etapa regular. Gabriela Noronha.
10: Será uma espécie de repescagem das vagas que não foram preenchidas na etapa regular. Estão sendo ofertadas 9.436 vagas em 532 cursos.
8: E desenrola Fies já renegociou 5 bilhões e 300 milhões em dívidas de ex-estudantes, com descontos de até 99%.
7: Hoje, na apresentação da Voz do Brasil, Mariana Jungmann e Luciano Seixas.
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7: O presidente Lula já está na França, onde participa como convidado do encontro do G7, formado por Alemanha, Canadá, Estados Unidos, França, Itália, Japão e Reino Unido, principais economias desenvolvidas do mundo.
8: Além de reuniões bilaterais, o presidente vai levar a contribuição brasileira para diversos temas discutidos pelo G7.
7: A repórter Luana Karen está lá na França, mas devido ao fuso horário de 5 horas a mais por lá, nós conversamos com ela mais cedo sobre as agendas do presidente. Vamos ouvir.
8: Oi, Luana, boa noite para você aí na França. Você está na cidade de Evian-le-Bain, né? O presidente Lula chegou à cidade hoje, mas antes ele passou por Genebra, capital da Suíça.
7: E ele já teve também os primeiros encontros bilaterais, né, com os presidentes da Suíça e da França. Conta pra gente como foram esses encontros, Luana. Boa noite.
11: Boa noite, Luciana e Mariana. Boa noite aos ouvintes da Voz do Brasil. É isso mesmo, a reunião de cúpula do G7 acontece em Evian-le-Bain, cidade francesa onde eu estou, situada às margens do Lago Léman, no leste da França. Antes de chegar aqui, ainda em Genebra, Lula teve uma reunião bilateral com o presidente da Suíça, Guy Parmelin. Eles falaram sobre comércio e se comprometeram a trabalhar para diversificar a pauta de exportações entre os dois países. À tarde, já aqui em Evian-le-Bain, o presidente Lula teve um encontro bilateral com o presidente da França, Emmanuel Macron. Os dois presidentes reiteraram os avanços positivos da cooperação em defesa, em especial o sucesso do Programa de Desenvolvimento de Submarinos, o PROSUB.
8: Luana, essa é a 10ª vez que o Brasil participa como convidado da reunião do G7. Quais são os temas que estão em destaque esse ano?
11: Pois é, Mariana, o encontro em Evian acontece logo após o anúncio do acordo de paz entre Estados Unidos e Irã, tema que deve fazer parte das discussões aqui. Além, claro, da guerra entre Ucrânia e Rússia. Também haverá espaço para conversas sobre disputas econômicas entre as grandes potências, segurança, saúde e inteligência artificial. O Brasil vai participar de 2 sessões plenárias no fórum. Na primeira, dedicada às parcerias internacionais para o desenvolvimento, Lula deve defender a manutenção dos recursos destinados à ajuda oficial aos países mais pobres. Na segunda sessão, com a presença brasileira, o debate será sobre crescimento econômico equilibrado. Neste tema, Lula deve voltar a defender a reforma das instituições internacionais criadas após a Segunda Guerra Mundial. É o que se costuma chamar de sistema de governança global, como os órgãos da ONU, a Organização Mundial do Comércio e outros. O Brasil vem defendendo que o formato desses organismos foi feito num outro contexto de mundo, em que existiam menos países. E daí a necessidade de reformas para aumentar a representatividade, especialmente no sul global. O secretário de Assuntos Econômicos e Financeiros do Ministério das Relações Exteriores do Brasil, embaixador Philippe Fox Drummond, explicou a postura do Brasil.
12: Como é que você tem um crescimento equilibrado com as estruturas de governança não reformadas? Um exemplo clássico disso é a OMC. Nós estamos fazendo um grande esforço, o Brasil, em conjunto com diversos outros países, para fazer uma reforma da OMC, e a reforma da ONU, das Nações Unidas, também é algo que cabe nesse texto.
7: Luana, o que deve sair de prático nessa reunião do G7?
11: Olha, Luciano, do encontro aqui em Evian, devem sair 7 documentos com assuntos considerados prioritários pela presidência francesa. Entre eles está o combate ao narcotráfico, as questões de saúde e proteção online de menores de idade. O Brasil não participa das negociações finais desses textos, mas foi convidado a enviar contribuições. Outro tema considerado prioritário pela presidência francesa é a discussão sobre minerais críticos. E a posição brasileira é que os países produtores não devem se limitar a apenas exportar matéria-prima, mas também desenvolver cadeias produtivas locais capazes de agregar valor aos produtos, o que leva a mais geração de emprego e renda para a população. Também haverá um almoço na quarta-feira de trabalho entre os líderes do G7 e CEOs de empresas de inteligência artificial. O presidente Lula retorna ao Brasil na quarta-feira. Ariana e Luciano.
8: Obrigada, Luana. Karen, bom trabalho aí na cobertura da reunião de cúpula do G7 na França.
7: Neste fim de semana, o presidente Lula assinou a sanção de uma nova lei que vai promover mudanças profundas na gestão do transporte público em todo o país.
8: O novo marco legal do transporte público coletivo urbano vai modernizar o sistema e melhorar as formas de financiamento, que deixarão de ser ancoradas apenas na tarifa paga pelo passageiro.
7: Além disso, a regulação sobre as operadoras também será aprimorada, resultando em mais qualidade no serviço prestado.
8: Para explicar essas mudanças, nós conversamos hoje mais cedo com o secretário nacional de Mobilidade Urbana do Ministério das Cidades, Marcos Daniel de Souza Santos. Acompanhe. Olá, secretário. Vamos começar explicando para o nosso ouvinte o que, que é esse novo marco legal. Ele, pelo que eu entendi, ele dá diretrizes gerais, né, sobre todo o funcionamento do sistema de transporte público coletivo. Financiamento, planejamento de linhas, integração regional. O senhor pode explicar melhor para a gente?
13: Olá, Mariana, Luciano, tudo bom? Obrigado aí pela oportunidade da gente explicar um pouco sobre o marco legal que foi aprovado e sancionado nesse final de semana pelo presidente Lula. Esse texto de lei é muito importante porque quem faz acontecer o transporte público são os municípios nos seus territórios e os governos do Estado, né? E há uma necessidade muito grande da gente fazer esse serviço melhorar no país, se expandir. E para isso ele precisa de normas e regras nacionais, que é a função da União. Então a lei ela cumpre esse espaço aí de atualizar, né, as normas para os municípios prestarem esse serviço para a população, prestarem com qualidade, financiar, organizar o serviço de transporte público. Parece simples, mas a gente tem nessa norma, ela abarca desde uma linha de trem ao metrô, a um corredor de ônibus, a um ônibus convencional, a um micro-ônibus, a serviços de barca. Então, o transporte público acontece de várias formas, em vários modos, em vários territórios e precisa de diretrizes nacionais para que a população possa ser atendida com a qualidade que merece.
7: Um dos focos principais da nova lei é a questão do custeio, né? Ela propõe que esse custeio tenha outras fontes além da tarifa paga pelos passageiros. E também muda essa lógica, né, de preço dividido pela quantidade de passageiros transportados, não é isso, secretário?
13: Exatamente. A norma propõe a gente olhar o serviço de transporte, todos os modos, no território. Avaliar quanto custa, se ele é adequado, se está nas condições de qualidade para atender a população. E a partir desse custo, a gente entender que o poder público vai manter esse serviço funcionando com receitas que vêm da tarifa, mas que no passado dependia somente da tarifa e agora é possível colocar outras fontes de recursos para manter esse serviço e manter a qualidade. Então, ele traz essa segurança jurídica para que os novos contratos e até os contratos que já existam consigam olhar qualidade, oferta e equilíbrio econômico de quem vai manter esse serviço, os operadores privados ou até operadores públicos. Então, fica claro agora que para manter um serviço tão importante, não dá para depender somente da tarifa. Precisa vir outras fontes de recursos que o poder público tem que se organizar e para isso precisa ser dado muita transparência e controle social.
8: Inclusive tem uma lógica também de, por exemplo, deixar de cobrar pelo passageiro em si e passar a cobrar por quilômetro rodado, né? Isso tem a ver com uma preocupação que essa nova lei tem em favorecer o atendimento em regiões periféricas, em linhas que tradicionalmente são negligenciadas pelos operadores, porque elas não são tão rentáveis assim. Essa mudança aí de paradigma, de forma de cobrança, ela também ajuda nesse aspecto?
13: Exato. A lei ela traz o princípio da universalização, ou seja, levar um serviço público, que é o serviço de transporte, a todo o território. Como ele é um direito social, a gente tem que olhar muito para quem realmente mais precisa, as populações mais vulneráveis, afastadas, que não têm condição, muitas vezes, de acessar oportunidades nas cidades. Então, a gente precisa repensar a rede de transporte, esse serviço, as linhas, os sistemas de trilho para atender essa população e não depender somente da tarifa, porque senão você vai numa lógica de só vou onde tem passageiro que consegue pagar tarifa e se você não consegue ter essa arrecadação, você não vai ampliando a oferta do serviço público. Então é importante o poder público entender que ele precisa agora se organizar, o executivo, o legislativo e o próprio judiciário entendendo a importância do transporte público para levar esse serviço a toda a população do território, principalmente para quem mais precisa.
7: Outra inovação da lei é a associação de instrumentos urbanísticos e tributários com o serviço de transporte público. Quer dizer, um grande empreendimento urbano, por exemplo, teria que fazer investimentos no transporte público. É isso, secretário?
13: A gente tem que entender que o transporte ele ocorre no território da cidade, né? E tem locais que têm uma maior demanda e outras não, e existe um impacto dos empreendimentos. A lógica, muitas vezes, é uma lógica viária de fluidez do trânsito e é compreensível ter isso. Mas a gente pode ter empreendimentos que pensem que quem vai acessá-los vai por meio do transporte público. Isso traz uma economia para a cidade como um todo, né? Então, a gente tem que olhar a coletividade. O transporte público tem que ser pensado dessa forma. A gente vive num território de uma cidade utilizado ali por muitas pessoas. E o transporte, no nome já diz, coletivo, é para todo mundo. Então, quando a gente pensa o desenvolvimento das nossas cidades com o transporte, a gente tem que pensar os empreendimentos também com o olhar do usuário do transporte público e de toda a população.
8: Se pensa no estacionamento, né? Tem que pensar também na chegada do ônibus, enfim, do metrô.
13: Exatamente.
8: Agora,
13: eu acho que esse princípio é importante, de fato, para quem está planejando as cidades, né? É um olhar a mais, né? De não só pensar no trânsito, mas também pensar no transporte público.
8: Agora, secretário, para a gente encerrar, é importante a gente lembrar que tudo isso é feito com diretrizes do governo federal, mas executado mesmo por estados e municípios lá na ponta, né? Ou seja, a gestão de todos esses instrumentos legais que essa nova lei traz, ela vai ser feita pelas prefeituras para favorecer o transporte local.
13: Exato. A titularidade, que a gente chama, né, quem realmente vai dizer qual é a linha que vai atender aquele bairro, é quem vive naquela cidade. São as prefeituras com participação da sociedade. É ali que a gente tem que discutir realmente se o serviço está atendendo a população ou não. O governo federal dá diretriz, mas ele também entra financiando, dando assistência técnica, induzindo, que tem esse poder de fazer. Então, ele tem um papel também nessa lei, que é de dar esse suporte aos municípios e às regiões metropolitanas, mas esse protagonismo fica ainda com quem vive no território. A gente entende que é importantíssimo, e o marco legal coloca isso. Discutam a nível local, cobrem a nível local, venham também cobrar a nível de governo federal, mas entendo que as soluções vão partir de quem vive nos territórios.
7: Nós conversamos com o secretário nacional de Mobilidade Urbana, Marcos Daniel dos Santos. Muito obrigado, secretário, pela entrevista aqui à Voz do Brasil.
13: Eu que agradeço a oportunidade.
8: Mais de 9 mil vagas de graduação em universidades públicas.
7: Estão abertas essa semana as inscrições para o Sisu Mais, que vai preencher as vagas remanescentes da etapa regular do Sisu.
8: É a primeira vez que uma seleção desse tipo será realizada pelo MEC.
14: Os estudantes interessados em ocupar uma vaga em um curso de graduação em uma instituição pública de ensino superior terão mais uma oportunidade com o Sisu Mais. Será uma espécie de repescagem das vagas que não foram preenchidas na etapa regular do Sistema de Seleção Unificada 2026. É a primeira vez que o Ministério da Educação realiza o Sisu Mais. Estão sendo ofertadas 9.436 vagas em 532 cursos. Quem for classificado começa a estudar no segundo semestre. De acordo com o MEC, a adesão é voluntária. Cada universidade decide se participa e quais cursos disponibiliza. As inscrições para o Sisu Mais começaram nesta segunda-feira e vão até a próxima sexta-feira, 19 de junho, no site sisualuno.mec.gov.br. Ao acessar o sistema, deve ser feito o login da www.ufsc.gov.br. O candidato poderá escolher até duas opções de curso, turno, local de oferta e instituição. Para se inscrever, o estudante precisa ter participado de uma ou mais edições do Exame Nacional do Ensino Médio nos últimos 3 anos e ter concorrido a vagas na etapa regular do SISU 2026. Para a seleção, será considerada a edição do Enem com melhor média ponderada. Os resultados saem no dia 24 de junho. Gabriela Noronha, para a Voz do Brasil.
7: Alívio no bolso de estudantes que renegociaram dívidas pelo Desenrola Fiéis.
8: Após 30 dias de operação, o Ministério da Educação já contabilizou mais de 100 mil acordos firmados, o equivalente a 5 bilhões e 300 milhões de reais de dívidas renegociadas.
7: Aqueles que têm contratos firmados até 2017 e ainda não participaram podem aderir até o dia 31 de dezembro.
15: Após 1 mês de lançamento, o Desenrola Fiéis já implementou 100.209 renegociações de contratos do Fundo de Financiamento Estudantil, o Fiéis. Isso equivale a 5 bilhões e 300 milhões de reais em dívidas renegociadas em todo o país. O saldo das dívidas foi reduzido para 1 bilhão e 130 milhões de reais. Esse resultado reflete a adesão dos estudantes ao programa, que possibilita descontos de até 99% sobre o valor consolidado da dívida, conforme o perfil do contrato e o tempo de inadimplência. O Desenrola Fiéis tem potencial para beneficiar mais de 1 milhão de estudantes com contratos firmados até 2017 e que estavam na fase de amortização em 4 de maio de 2026. O prazo para aderir à renegociação vai até 31 de dezembro de 2026. Basta acessar os canais digitais dos agentes financeiros responsáveis pelo contrato. Com a confirmação do pagamento, ocorre a retirada do nome do estudante e dos fiadores dos cadastros de inadimplência. Com locução de Thaísa Vitória, reportagem Daniele Popov.
8: Na sexta-feira, nós falamos aqui na Voz do Brasil sobre o Move Brasil Entregadores Move Brasil Entregadores e Moto App, que vai facilitar a aquisição de bicicletas elétricas e motos para quem trabalha com entregas por aplicativos.
7: Mas o Move também está avançando em outras frentes.
8: No braço do programa voltado para a aquisição de caminhões e ônibus, os financiamentos já estão sendo aprovados.
7: Só da linha do BNDES já foram contratados 3 bilhões de reais.
16: Modernizar a frota nacional de veículos pesados, de cargas e passageiros. Com esse objetivo, o governo do Brasil disponibilizou 21 bilhões de reais em crédito para financiamento desses veículos, dentro do programa Mover Brasil Caminhões e Ônibus. A maior parte dos recursos será liberada via Tesouro Nacional. Somente dos recursos liberados via Banco Nacional de Desenvolvimento Econômico e Social, o BNDES, já foram contratados 3 bilhões de reais desde o fim de maio. O diretor de Desenvolvimento Produtivo, Inovação e Comércio Exterior do BNDES, José Luiz Gordon, fala sobre o andamento do programa.
17: Essa linha já está disponível, já está sendo utilizada. Taxas de juros ali que variam entre 11% e 12% ao ano, um instrumento que ajuda muito a capacidade de investimento, a renovação de frota, uma frota mais nova, mais eficiente ambientalmente.
16: A linha de crédito do BNDES já contabiliza quase 5 mil operações em 1.056 municípios de todas as regiões do país. A média por operação foi de R$1.300.000, sendo a maior parte destinada aos donos de frotas. Mas também já foram aprovados 43 milhões de reais para clientes autônomos em 104 operações. O caminhoneiro e diretor da Confederação dos Trabalhadores em Transportes Logísticos, Carlos Alberto Littdemer, fala dos pontos positivos da medida.
18: Um fundo garantidor, ele dá condição de que aquele caminhoneiro que não tenha um score ideal para o banco, né, ou não tenha as garantias necessárias para que realmente ele possa dar uma melhorada. Se não, fora isso, ele jamais conseguirá fazer qualquer forma de investimento. O alongamento do prazo, né? Ele também é um facilitador, né?
16: As condições de financiamento variam conforme o perfil do beneficiário. Para transportadores autônomos, o prazo é de 120 meses, com 12 meses de carência. Para empresas de carga, o prazo para pagamento pode chegar a 60 meses, com 6 meses de carência. Já para empresas do setor de transporte de passageiros, o prazo é de 120 meses, também com 6 meses de carência. O programa prevê um limite de crédito de até 50 milhões de reais por cliente. Reportagem Cleide Lopes.
8: O governo do Brasil abriu crédito extraordinário de mais de 337 milhões de reais para intensificar a proteção florestal e o monitoramento ambiental.
7: A medida provisória foi publicada hoje e a verba vai ser executada pelo IBAMA e pelo ICMBio.
8: Do total, quase 195 milhões serão destinados para ações de prevenção e controle de incêndios florestais em áreas federais prioritárias e fiscalização ambiental.
7: Os recursos serão utilizados para despesas como mobilização de equipes, remuneração de brigadistas temporários e aquisição de equipamentos de proteção individual.
8: Foi incorporado ao SUS um novo tratamento para um tipo agressivo de leucemia.
7: E deve estar disponível aos pacientes no prazo de 6 meses.
19: A leucemia mieloide aguda é um tipo de câncer agressivo que afeta os glóbulos brancos na medula óssea. Entre os principais sintomas estão cansaço, anemia, infecções frequentes, perda de peso, febre, falta de ar, hematomas e sangramentos. Os pacientes do Sistema Único de Saúde com esse diagnóstico e que não podem se submeter à quimioterapia intensiva passam a contar a partir de agora com uma nova opção de tratamento. Trata-se da combinação de dois medicamentos, venetoclax com azacitidina, incorporada ao SUS pelo Ministério da Saúde. O tratamento é indicado para pacientes adultos com leucemia mieloide aguda recém-diagnosticada. A medida beneficia principalmente pessoas idosas ou com condições de saúde que dificultam um tratamento convencional. A previsão do governo federal é que a nova terapia esteja disponível na rede pública em até 180 dias. Natália Kuzlik, para a Voz do Brasil.
8: Para ajudar no combate a crimes digitais contra crianças e adolescentes, foi criado um canal de denúncias pela Agência Nacional de Proteção de Dados.
7: O novo canal busca facilitar o recebimento de relatos sobre violações de direitos por parte das plataformas na internet, como falhas na aferição de idade e ausência de segurança por padrão.
8: Os relatos devem ser de casos específicos e não genéricos e relacionados ao descumprimentos administrativos previstos no Estatuto Digital da Criança e do Adolescente.
7: O objetivo é ajudar no monitoramento e fiscalização de plataformas digitais e empresas que atuam no ambiente virtual.
8: Para denunciar, basta preencher o formulário disponível na plataforma da agência em www.gov.br/ANPD.
7: O pagamento do abono salarial para os trabalhadores nascidos em julho e agosto.
8: Mais de 4 milhões de trabalhadores vão receber ao todo 5 bilhões e 500 milhões de reais com pagamentos realizados pela Caixa Econômica Federal.
7: O benefício varia de R$ 136 a R$ 1.621, de acordo com a quantidade de meses trabalhados no ano base 2024.
8: Tem direito ao abono aqueles que receberam remuneração média de até R$ 2.766 com cadastro no PIS/PASEP pelo menos 5 anos.
7: Os valores ficam disponíveis para saque até o encerramento do calendário, em 30 de dezembro de 2026.
8: E essas foram as notícias do Governo do Brasil.
7: Uma realização da Secretaria de Comunicação Social da Presidência da República.
8: Com produção da empresa Brasil de Comunicação.
7: Fique agora com as notícias do Poder Judiciário e do Congresso Nacional. Boa noite.
8: Boa noite para você e até amanhã.
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21: Supremo Tribunal Federal valida a inclusão automática de novos servidores federais em plano de previdência complementar. Para o STJ, citação de empresa estrangeira por meio de representante no Brasil exige prova da representação. O IAPOC recebe ação itinerante da Justiça do Trabalho com serviços gratuitos à população. Boa noite, eu sou Walter Lima. O Supremo Tribunal Federal validou a inclusão automática de novos servidores federais em plano de previdência complementar. O plenário considerou que a regra é constitucional e não afasta o direito de escolha do servidor, que pode ser exercido posteriormente. Marcela Luiza.
1: Ao analisar o caso, o relator ministro Nunes Marques entendeu que a facultatividade prevista na Constituição está preservada, já que o servidor tem liberdade para decidir se deseja ou não permanecer no sistema. O ministro destacou que a legislação garante o cancelamento da inscrição a qualquer momento e prevê a devolução das contribuições com correção monetária nos casos de desistência em até 90 dias.
21: É nula a citação de empresa estrangeira por meio de suposta representante nacional sem prova concreta dessa representação. Essa decisão é do STJ, Fátima Uchoa.
2: A quarta turma do STJ deu provimento ao recurso especial da companhia coreana Hyundai Corporation para declarar nulos os atos processuais praticados desde a citação realizada por meio da Hyundai Caoa do Brasil em ação de cobrança, rescisão contratual e indenização ajuizada por empresa brasileira que alega não ter recebido acessórios de telefonia celular pelos quais pagou. A Justiça do Rio de Janeiro considerou válida a citação, mas o STJ entendeu que esse ato só seria válido se a representação tivesse sido comprovada, o que não ocorreu. Assim, sem representante formal confirmado, a Hyundai deveria ser citada diretamente na Coreia do Sul por carta rogatória. O voto que prevaleceu no julgamento foi o da ministra Isabel Galotti.
21: Equipes da Justiça do Trabalho e de órgãos parceiros chegam ao município de Oiapoque, no extremo norte do Amapá. É a itinerância Cidadania Aqui Com Você, para atender as aldeias indígenas. Rafael Silva.
22: As ações vão ocorrer de quarta a domingo. Primeiro na aldeia Manga. Sábado e domingo será a vez da aldeia Espírito Santo. Pela Justiça do Trabalho, além de receber orientações, os moradores da região também vão poder denunciar e resolver questões trabalhistas e previdenciárias e até solucionar conflitos. Mas vai ter também outros serviços, como emissão de documentos, orientações jurídicas diversas e atendimento na área da saúde.
21: Quatro legendas exibem propaganda partidária nesta semana. Programas vão ao ar na terça, quinta e no sábado, entre 19h30 e 22h30. Mariana Fabri.
23: Nesta semana, o Partido dos Trabalhadores, o Partido Liberal, o Partido Comunista do Brasil e o Partido Social Democrático exibem propaganda partidária nas emissoras de rádio e televisão. O tempo de propaganda depende do número de deputados federais eleitos pelo partido nas eleições gerais de 2022. Por isso, PT, PL e PSD têm direito a 10 minutos cada. Já o PCdoB conta com 5 minutos. A propaganda partidária promove o programa e as atividades do partido e divulga o posicionamento sobre temas políticos e sociais. Em anos eleitorais, como 2026, esse tipo de propaganda só é transmitida no primeiro semestre.
21: Governo Federal e FUNAI pagarão 10 milhões de reais por violações contra indígenas na década de 70 em Mato Grosso. A sentença também determinou a conclusão da demarcação em até 2 anos. Vanessa Pereira.
24: Depois de 50 anos, o MPF obteve a condenação na justiça contra o governo federal e a FUNAI por remover, na década de 1970, indígenas Tapaiuna do território tradicional, próximo a Diamantino, em Mato Grosso. Na sentença, foi determinado o pagamento de indenização por danos morais e coletivos para a comunidade indígena, no valor de 10 milhões de reais. A conclusão da demarcação das terras em até 2 anos e um pedido público de desculpas.
21: 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Boa noite.
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1: Eu sou Paula Groba.
2: E eu sou Ricardo Nakaoka.
1: E estes são os destaques de hoje do Jornal do Senado, que começa agora.
2: Senado pode analisar compensação para médico que prestar assistência durante voo.
1: Projeto endurece punição para quem induz crimes em escolas e shoppings.
2: Bombeiros podem passar a receber recursos de emendas da saúde.
1: Boa noite.
2: Boa noite.
1: Uma emergência médica a 10 mil metros de altura pode transformar um voo tranquilo em uma corrida contra o tempo. Nessas horas, a ajuda de um médico entre os passageiros pode fazer toda a diferença.
2: Para reconhecer esse trabalho voluntário, o Senado pode analisar um projeto que prevê algum tipo de compensação aos profissionais que prestarem socorro durante viagens aéreas. Os detalhes com o repórter Alexandre Campos.
3: Autor do projeto, o senador doutor Irã, do PP de Roraima, lembrou que o médico que presta assistência ainda é obrigado a preencher formulários após o pouso do avião com informações sobre os procedimentos adotados durante o voo. Pela proposta, a companhia aérea vai ter duas opções: inserir no seguro que é obrigada a contratar uma cláusula prevendo a compensação ao profissional da saúde que agir nessas situações, ou, por conta própria, oferecer algum tipo de ressarcimento, como pagamento em milhas ou upgrade em viagem futura.
4: Você sabe que nós temos uma população que tem envelhecido muito. E quanto mais envelhecemos, mais agravos nós ficamos suscetíveis. E muitas vezes a gente encontra pessoas idosas que às vezes não tomaram suas medicações antipertensivas, suas medicações para controlar sua glicose, enfim, o que torna muito frequente a necessidade de um atendimento médico nos aviões.
3: Na justificativa de seu projeto, o doutor Irã, que é médico, lembrou que o Conselho Federal de Medicina confirmou o entendimento de que é devido algum tipo de compensação ao profissional pela prestação de socorro durante voos.
1: E o senador Eduardo Girão, do Novo do Ceará, lamentou a morte de 7 jovens atletas cearenses em um grave acidente ocorrido na rodovia estadual CE-187. Durante a sessão de hoje no Senado, ele pediu um minuto de silêncio em homenagem aos jogadores de basquete falecidos.
2: Girão lembrou que os jovens participam da Copa Sobral de basquete e regressavam para Juazeiro do Norte, quando o ônibus em que viajavam tombou às margens da rodovia.
5: Neste momento de profunda dor, eu quero manifestar minha solidariedade às famílias das vítimas e aos feridos, que seguem recebendo atendimento médico, e a toda a comunidade esportiva cearense.
1: O senador Isalci Lucas, do PL do Distrito Federal, alertou para o crescente endividamento das famílias brasileiras. Segundo o parlamentar,

0: É o crédito caro, é o juro excessivo.
1: Na mesma linha, a senadora Zenaide Maia, do PSD do Rio Grande do Norte, voltou a defender medidas para reduzir o endividamento das famílias brasileiras. A parlamentar criticou as altas taxas de juros cobradas em operações de crédito, especialmente no cartão de crédito e no cheque especial, e argumentou que o comprometimento da renda dos brasileiros está diretamente relacionado ao elevado custo do crédito.
2: Zenaide Maia também pediu a aprovação da proposta de emenda à Constituição que limita os juros do cartão de crédito e do cheque especial até 3 vezes a taxa Selic. Ela, que é autora da iniciativa, afirmou que a proposta ajudaria a conter o crescimento da inadimplência e a reduzir o impacto dos juros sobre o orçamento familiar. A PEC está em análise na Comissão de Constituição e Justiça.
3: Com a aprovação da nossa emenda, vamos frear essa bola de neve, pela qual os altos juros dificultam o pagamento e aprofundam a inadimplência.
1: Crianças e adolescentes precisarão de autorização judicial para exposição comercial nas redes sociais.
2: A determinação está no ECA Digital. Foi regulamentada pelo Conselho Nacional de Justiça e mira os chamados influenciadores mirins. Repórter Raíssa Abreu.
4: A norma do Conselho Nacional de Justiça determina que o juiz avaliará, por exemplo, se a atuação da criança ou adolescente nas redes é compatível com sua idade, suas atividades escolares e sua fase de desenvolvimento. O ECA Digital, que entrou em vigor em março, criou responsabilidades compartilhadas entre Estado, famílias e empresas de tecnologia na proteção das crianças e adolescentes no mundo virtual. O senador Alessandro Vieira, do MDB de Sergipe, foi o autor do projeto que deu origem à lei.
5: Nós estamos regulando parcialmente a atividade das empresas mais poderosas da história do capitalismo. Essa é a primeira lei das Américas nessa matéria. E nós conseguimos colocar na mesma mesa e do mesmo lado da trincheira pessoas tão diversas como a nossa senadora Damares e a deputada Maria do Rosário.
4: A proposta do CNJ, que regulamenta a atividade de crianças e adolescentes nas redes sociais, será votada no final de junho. Se aprovada, as plataformas deverão suspender conteúdos que exponham pessoas com menos de 18 anos sem alvará.
1: E a Comissão de Segurança Pública pode votar nesta terça-feira um projeto que endurece as punições para quem incita ou induz crimes em ambientes coletivos, como escolas, universidades e centros de compras.
2: A proposta foi apresentada para combater o crescimento de ameaças e discursos de pânico propagados na internet. Repórter Bruno Lourenço.
6: A relatora, senadora professora Dorinha Seabra, do União do Tocantins, lembrou os trágicos atentados ocorridos em escolas de São Paulo, Blumenau, Aracruz e Sobral para justificar a necessidade do projeto.
7: Um grande número de pessoas que, aproveitando-se do anonimato e de uma suposta impunidade conferida pela rede mundial de computadores, passam a incitar ou induzir prática de homicídio, lesão corporal e ameaças em locais de frequentação coletiva, como escolas, universidades, ambientes de trabalho e centros de compra.
6: Apesar de apoiar a proposta, o senador Fabiano Contarado, do PT do Espírito Santo, afirmou que a alteração no Código Penal pode acabar diminuindo a pena.
8: Você está tirando a figura da codelinquência, seja do partícipe por participação moral na forma de induzimento ou instigação, ou no auxílio, que seria, pela teoria unitária humanista, pelo mesmo homicídio.
6: Depois da CSP, o projeto de lei segue para a Comissão de Constituição e Justiça.
1: Verbas da saúde para atendimentos dos bombeiros e regras para o uso de inteligência artificial estão entre os temas em debate no Senado nesta semana.
2: Um dos projetos em análise prevê o uso de emendas parlamentares da saúde para custear e equipar os serviços de atendimento pré-hospitalar dos corpos de bombeiros militares. Repórter Marcela Cunha.
9: Na terça-feira, a Comissão de Assuntos Econômicos pode votar uma proposta que atualiza os limites de endividamento para acesso ao microcrédito, com a correção anual desses valores pela inflação. Na Comissão de Educação, os senadores analisam novas regras para a participação de crianças e adolescentes em espetáculos e vídeos publicados na internet. Além de exigir autorização judicial, o texto proíbe a presença de menores em publicidade de cigarros, bebidas alcoólicas e apostas. Na quarta-feira, a Comissão de Assuntos Sociais pode autorizar o uso de emendas parlamentares da saúde para custear e equipar os serviços de atendimento atendimento pré-hospitalar dos corpos de bombeiros militares, mas o senador Humberto Costa, do PT de Pernambuco, alertou que a inclusão dos bombeiros entre os destinatários das emendas da saúde pode aumentar a disputa por recursos do SUS.
10: Poderá gerar

0: maior competição por verbas já insuficientes para atender plenamente às necessidades da atenção básica, da rede hospitalar, do SAMU e de outros serviços estratégicos do SUS.
1: Na Comissão de Ciência e Tecnologia, uma proposta proíbe o uso de inteligência artificial para reproduzir sem autorização a voz ou a imagem de uma pessoa com fins comerciais.
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3: Com edição de Paula Groba e trabalhos técnicos de João Lira, o Jornal do Senado fica por aqui. Acompanhe agora as notícias da Câmara dos Deputados. Boa noite.
4: Uma boa noite e até amanhã.
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6: Câmara pode votar texto do governo sobre redução da jornada de trabalho.
7: Avança projeto que indeniza produtores por prejuízos com falta de energia.
6: Deputados facilitam a matrícula em cidade vizinha mais próxima do aluno.
7: Proposta prevê incentivo fiscal para livros, brinquedos e jogos inclusivos.
6: Boa noite. A Comissão de Constituição e Justiça da Câmara aprovou o projeto que prevê incentivo fiscal para livros, brinquedos e jogos inclusivos. Agora, a proposta será analisada pelo Senado. A repórter Maria Neves explica o que diz o texto.
8: Pelo texto, o poder público deverá reduzir tributos para a produção de materiais que ajudem crianças e jovens com desordem estética, deficiência ou enfermidade que cause embaraço social à compreensão e aceitar sua condição. Autor do texto, o deputado Dr. Jaziel, do PL do Ceará, afirma que a carga tributária sobre brinquedos corresponde a cerca de 40% do preço final. Devido a essa tributação elevada, o parlamentar sustenta que o mercado de artigos lúdicos para crianças com deficiência não alcança larga escala. É atendido por iniciativas isoladas e artesanais. O relator da proposta, deputado Diego Garcia, do Paraná, concorda com o autor e acrescenta que atividades lúdicas e brincadeiras são coisa séria, principalmente para crianças com deficiência.
9: Crianças com deficiência devem ser estimuladas a desenvolver autonomia e autoestima. Materiais didáticos, livros, jogos e brinquedos inclusivos, que respeitem as individualidades, certamente terão repercussão positiva no desenvolvimento das crianças.
8: O deputado ressalta que percepções, raciocínio e criatividade são aprendidos na relação das crianças consigo mesmas e com o outro por meio do lazer infantil. E, para crianças com deficiência, destaca que as brincadeiras são instrumentos eficazes de superação de dificuldades e de desenvolvimento da criatividade. Segundo o Instituto Brasileiro de Geografia e Estatística, o Brasil tem 14,5 milhões de pessoas com deficiência, o que representa 7,3% da população com 2 anos ou mais. Além disso, o Instituto identificou 2,4 milhões pessoas com autismo. Da Rádio Câmara de Brasília, Maria Neves.
5: Turismo.
7: Gilson Daniel, do Podemos do Espírito Santo, destaca o potencial turístico da região do Caparaó, impulsionado por eventos tradicionais e pelas belezas naturais. O deputado cita o Festival de Inverno de Guaçuí e a Festa do Carro de Boi, na cidade de Iúna, como iniciativas que valorizam a cultura local.
6: Gilson Daniel também ressalta que Caparaó reúne atrativos como o Pico da Bandeira, além de uma rica gastronomia regional. Ele registra investimentos destinados à região, como a inauguração da obra de asfaltamento da rodovia que liga os municípios de Iúna e Urupi.
5: Agricultura.
7: projeto que prevê indenização a produtores rurais por prejuízos com falta de energia avança na Câmara. A repórter Sofia Peçanha tem os detalhes.
10: A Comissão de Agricultura aprovou o projeto que prevê que produtores rurais sejam indenizados quando tiverem prejuízos causados por falhas no fornecimento de energia elétrica. Apresentada pelo deputado Marcos Beltrão, de Alagoas, a proposta também foi aprovada pela Comissão de Minas e Energia. A medida vale para situações em que a falta de luz ou oscilações na rede elétrica provoquem a perda de produtos perecíveis, como leite, frutas, grãos armazenados ou até a morte de animais que dependem de sistemas automatizados para a sobrevivência. Durante a discussão na Comissão de Minas e Energia, o deputado Padre João, do PT de Minas Gerais, destacou os impactos diretos para os produtores, especialmente os de menor porte.
11: Porque a pessoa ela tem uma expectativa de, no mês, ela receber o leite que ofereceu. Então, terminar o prazo, isso é muito importante, porque a pessoa ela fica descapitalizada, fica sem renda, porque é o prejuízo. Caso do leite, mas tem as câmeras frias de legumes, verduras, queijos.
10: Para ter direito à indenização, o produtor deverá comprovar, por meio de documentos técnicos, que prejuízo foi causado diretamente pela interrupção de energia. O valor será calculado com base no preço de mercado dos produtos na região. O texto também determina que a concessionária de energia terá até 30 dias para analisar o pedido e fazer o pagamento. Caso o prazo não seja cumprido, haverá acréscimo de 10% no valor da indenização como multa. O relator da proposta na Comissão de Agricultura, o deputado Tião Medeiros, do PP do Paraná, afirmou que a medida também pode incentivar melhorias na qualidade do serviço prestado pelas empresas de energia.
12: O dever de indenizar fortalece um incentivo para a atuação proativa dos distribuidores, ao mesmo tempo em que responde a uma demanda urgente dos produtores rurais de todo o país.
10: O projeto que garante indenização a produtores rurais por perdas causadas por falta de energia elétrica segue para análise na Comissão de Constituição e Justiça. Da Rádio Câmara de Brasília, Sofia Peçanha.
5: Economia.
6: Reginaldo Lopes, do PT de Minas Gerais, anuncia uma articulação partidária em torno da proposta que garante fomento indireto aos setores da cultura e do esporte por meio de créditos tributários para gestores, artistas e patrocinadores.
7: O deputado explica que o principal objetivo da proposta é incluir os mecanismos permanentes de fomento dentro das regras da reforma tributária. Para Reginaldo Lopes, a medida fortalece a geração de emprego e renda, além de estimular investimentos privados em cultura e esporte.
6: Maurício Marcon, do PL do Rio Grande do Sul, alerta para o agravamento da situação econômica do país. Ao mencionar dados sobre o endividamento das famílias brasileiras, o deputado prevê um cenário de forte instabilidade financeira.
7: De acordo com Maurício Marcon, o descontrole fiscal do governo impulsionou a inflação dos alimentos e elevou a taxa de juros a patamares históricos. Ele recomenda cautela financeira aos cidadãos diante do risco de uma crise.
5: Trabalho.
6: O plenário da Câmara dos Deputados deve votar o projeto do governo que limita em 40 horas semanais a jornada de trabalho. O repórter Antônio Vital nos conta como estão as negociações.
13: A semana no plenário da Câmara começa com um único projeto na pauta, o que define a jornada máxima de trabalho em 40 horas semanais sem redução de salários. No final de maio, a Câmara aprovou proposta que inclui esse limite na Constituição, o que deve ser ainda analisado pelo Senado. A diferença é que o projeto enviado pelo governo ao Congresso em abril detalha a aplicação da redução da jornada e altera 9 leis, além da consolidação das leis do trabalho, a CLT. Acrescenta esse limite em legislações específicas que tratam do repouso semanal remunerado, do esporte e de profissões como aeronautas, seguranças privados, trabalhadores domésticos e radialistas. O projeto chegou à Câmara em abril com regime de urgência constitucional, com prazo para ser votado. Como isso não ocorreu, passou a trancar a pauta do plenário a partir de 30 de maio. Desde então, os deputados ficaram impedidos de votar qualquer outro projeto de lei. Na semana passada, o presidente da Câmara, Hugo Mota, designou como relator o deputado Léo Prates, do Republicanos da Bahia, o mesmo da proposta de emenda à Constituição que acaba com a escala 6x1. O projeto do governo define que a duração normal do trabalho não poderá ultrapassar 8 horas diárias e 40 horas semanais, o que vai valer também para trabalhadores com escalas especiais. Estabelece ainda que todos os trabalhadores terão direito a 2 dias de folga remunerados por semana, de preferência aos sábados e domingos. Abre exceções para negociações coletivas, de acordo com as peculiaridades de cada atividade. Também permite escalas de até 12 horas seguidas, mas mantendo o limite de 40 horas semanais. A proposta do governo se aplica aos contratos em vigor e passa a valer imediatamente assim que virar lei. Já a proposta já aprovada, que acrescenta esses limites ao texto da Constituição, define que a adoção da medida será gradual, com prazo de 2 meses para começar a valer limite de 42 horas e de 1 ano para a jornada de 40 horas. Prevê ainda medidas de transição para microempreendedores individuais, microempresas e empresas de pequeno porte e admite manutenção da jornada atual para terceirizados do serviço público até que ocorra nova licitação. O projeto do governo foi defendido pelo líder do PT na Câmara, deputado Pedro Czai, do PT de Santa Catarina.
14: Redução da jornada de trabalho de 44 horas para 40 horas semanais, portanto, ter 2 dias para viver, para descansar, para ficar com a família, qualidade de vida e tempo para viver e tempo para trabalhar. Estamos convencidos que a redução da jornada de trabalho vai permitir o aumento da produtividade, ganha a sociedade, ganha a economia, ganha as famílias brasileiras.
13: Já a proposta que acrescenta o limite máximo de 40 horas semanais de trabalho na Constituição, quando foi votada na Câmara, recebeu críticas de deputados da oposição. Deputados do PL, do Novo e do Missão disseram que a medida vai acarretar aumento do trabalho informal, diminuir a produtividade e aumentar o custo para as empresas. Da Rádio Câmara, de Brasília, Antônio Vital.
5: Relações Exteriores.
7: Alexandre Lindemeyer, do PT do Rio Grande do Sul, defende a soberania nacional e a autonomia jurídica do Brasil, sustentando que o país não deve se curvar a decisões externas. Ele lembra a decisão dos Estados Unidos de classificar as facções criminosas brasileiras como grupos terroristas.
15: Alexandre Lindemeyer afirma que a lei brasileira e tratados internacionais distinguem claramente crime organizado e terrorismo. Em sua opinião, os Estados Unidos são movidos por interesses próprios, com o apoio de políticos brasileiros empenhados em entregar riquezas nacionais.
5: Educação.
7: A Câmara aprovou o projeto que facilita a matrícula na escola mais perto do aluno, mesmo que em município vizinho, e o texto seguiu para análise do Senado. Confira na reportagem de Luiz Cláudio Canuto.
16: A Comissão de Constituição e Justiça da Câmara dos Deputados aprovou o projeto que assegura a alunos da educação básica o direito de se matricular na escola mais próxima da sua casa, mesmo que seja em um município vizinho. O texto aprovado muda a LDB, Lei de Diretrizes e Bases da Educação Nacional. Por recomendação da relatora, deputada Júlia Zanatta, do PL de Santa Catarina, a comissão aprovou as sugestões da Comissão de Educação para o projeto. Pela versão aprovada, será assegurado o direito à matrícula e ao transporte escolar, com possibilidade de acordo entre os municípios. A deputada Júlia Zanatta reforçou a importância da medida.
17: Não precisando de mais uma legislação estadual ou municipal para acertar isso aqui. Então, é uma legislação que pensa na vida das pessoas lá na ponta, dos alunos, das mães, que às vezes moram na divisa de um município com outro e não conseguem fazer essa matrícula por causa de uma burocracia imposta por uma lei que foi feita aqui em Brasília, mas que não viu a realidade das pessoas lá na ponta. Então, é um grande avanço.
16: O censo de 2022 apontou que 7,2% dos estudantes do Brasil, ou seja, 4 milhões de alunos, precisam ir a um município vizinho para estudar. Pouco mais de 3% dos alunos do ensino fundamental e 6,6% dos alunos do ensino médio precisam fazer diariamente esse deslocamento. O projeto original é do deputado Evair Vieira de Mello, do Espírito Santo. Da Rádio Câmara de Brasília, Luiz Cláudio Canuto.
5: Política.
15: Heloísa Helena, da Rede do Rio de Janeiro, despediu-se da Câmara após cumprir um mandato temporário de 4 meses. Em seu pronunciamento, a congressista fez um balanço de sua atuação, destacando a apresentação de mais de 60 projetos de lei voltados para a área social.
7: Heloísa Helena afirma que deixou o cargo consciente de ter feito uma política ética. A legisladora deixa o cargo em função do fim da suspensão do mandato do deputado Glauber Braga.
5: Justiça.
15: O nome afetivo que muitas vezes crianças e adolescentes usam ao ganharem novas famílias vai poder ser oficializado antes do fim do processo de adoção. A repórter Mônica Tati explica o teor da proposta que agora vai para o Senado.
18: A Câmara dos Deputados aprovou proposta que permite o uso de nome afetivo por crianças e adolescentes sob guarda provisória, em cadastros de escolas e estabelecimentos de saúde, cultura e lazer. O nome afetivo é aquele pelo qual o menor é chamado pela nova família, antes da conclusão do processo de adoção e da alteração definitiva na certidão de nascimento. Depois de adotada, a criança geralmente troca o sobrenome. No entanto, há casos em que há a troca do primeiro nome também. O objetivo do projeto é antecipar o uso desse nome, como forma de respeitar a identidade da criança. A autora do projeto, a deputada Laura Carneiro, do PSD do Rio de Janeiro, explica por que a mudança do nome é importante ainda durante o processo de adoção.
19: A criança chegar à adoção é porque ela perdeu todos os links familiares, seja por violência, seja por abandono, está absolutamente desprotegida, principalmente no amor. Então, vem o processo de adoção, o processo começa com essa guarda provisória, isso demora muito tempo, tem uma análise difícil, mas durante esse tempo, essa criança cria vínculo com essa nova família. A própria família e na escola, os amiguinhos, na sociedade, na vida normal dessa criança, ela passa a precisar efetivamente ser parte daquela família. E esse pertencimento também está ligado ao nome dela.
18: Laura Carneiro também destaca a importância de mais mecanismos para incentivar a adoção no país, principalmente de crianças mais velhas e adolescentes. A proposta que permite o uso de nome afetivo por crianças e adolescentes sob guarda provisória segue agora para o Senado Federal e, se for aprovada, pode ser sancionada pelo presidente da República e virar lei. Da Rádio Câmara de Brasília, Mônica Tati.
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21: Segurança Pública.
7: Avançou na Comissão de Constituição e Justiça da Câmara a proposta que reduz a maioridade penal para 16 anos. Para Sérgio Turra, do PP do Rio Grande do Sul, a medida acaba com a possibilidade de criminosos de alta periculosidade se esconderem na menoridade.
22: O deputado critica a oposição de esquerda à proposta, argumentando que ela protege criminosos, indo contra o interesse público e a segurança da sociedade. Sérgio Turra menciona o apoio popular à medida, que será analisada agora por uma comissão especial, antes de ir à votação no plenário.
7: Sargento Faur, do PL do Paraná, celebra a aprovação na CCJ da PEC que reduz a maioridade penal. O congressista afirma que a medida é um primeiro passo para responsabilizar adolescentes de 16 e 17 anos envolvidos em crimes graves.
22: Sargento Faur sustenta que a punição de adolescentes infratores busca proteger principalmente os jovens que estudam e trabalham. Ele lembra que a PEC ainda precisa passar por comissão especial e pelo plenário da Câmara em 2 turnos antes de seguir para o Senado.
7: José Rocha, do União da Bahia, celebra o Dia da Marinha, comemorado em 11 de junho. O parlamentar ressalta o papel histórico da corporação e exalta suas ações humanitárias operadas em rios de regiões isoladas para levar desenvolvimento e promover a integração nacional.
22: Presidente da Frente Parlamentar de Apoio ao Programa Antártico Brasileiro, José Rocha, ressalta a importância da Força Naval na proteção de quase 6 milhões de quilômetros quadrados da Amazônia Azul e defende investimentos em tecnologia como a construção de submarinos e fragatas.
7: Termina agora o Jornal Câmara dos Deputados, produzido pela Rádio Câmara, com trabalhos técnicos de Wellington Teles e apresentação de Val Monteiro e Luciana Vieira. Uma boa noite para você.
22: Você fica com as notícias do Tribunal de Contas da União. Boa noite.
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8: Olá, eu sou Guilherme Strozzi.
9: E eu sou Raquel Júnior. Você começa a partir de agora a acompanhar junto com a gente uma jornada incrível de uma história que está completando 90 anos e ainda tem muito para ser escrita.
8: Testemunha de fatos históricos, vanguarda na criação de linguagens e formatos para o rádio, instrumento de integração do país, impulsionadora da nossa cultura, da música ao futebol, emissora mais popular do Brasil.
9: São muitos os adjetivos da Rádio Nacional em diferentes momentos do século 20 e 21. É essa história longa e com tantas e tantos personagens, inclusive você, que a gente quer te contar. Até o aniversário da nossa emissora, em 12 de setembro, diariamente você acompanha um novo capítulo.
8: Hoje, o convite é para que você se imagine no Rio de Janeiro, no ano de 1936.
9: É aqui, na região central da então capital do Brasil, que as primeiras emissoras de rádio se instalam. Rádio Sociedade, Rádio Clube do Brasil, Rádio Educadora, Mairinque Veiga, Philips.
8: O jornalista Gilberto de Andrade escreve um artigo na revista A Voz do Rádio, em maio de 1935, pouco mais de um ano antes do nascimento da nossa emissora. Ele descreve o cenário e os desafios das rádios do então Distrito Federal.
10: O ano corrente terá uma importância excepcional para as estações de rádio do Rio de Janeiro. Quando estiverem funcionando as 12 estações cariocas, onde irão os diretores de estúdio buscar artistas apreciáveis para seus programas? Estarão mais uma vez confiados nas improvisações? Não é possível que eles já não tenham compreendido que os ouvintes perderam a ingenuidade. A missão universal do rádio é imprevisível e de consequências imensuráveis.
9: Mas quem era o ouvinte de rádio da época? O professor da Universidade Federal Fluminense, João Batista de Abreu, conta pra gente.
11: O censo de 1940 indicava que o Brasil tinha em torno de 45 milhões de habitantes e desses, 56% dos adultos eram analfabetos. Imagina o que isso significa em termos de abertura de informação. O primeiro veículo de comunicação popular, comunicação de massa, a falar para o analfabeto, foi o rádio.
8: A audiência ainda enfrentava a barreira do acesso aos aparelhos de rádio, ainda caros e artesanais. Mas isso também começou a mudar quando outro personagem da nossa história, o Ademar Cazé, tem uma ideia.
11: Ademar Cazé era um grande radialista, mas com uma cabeça comercial muito grande. Quando ele vem de Pernambuco para cá, ele quer investir em rádio, mas ele quer investir em rádio para tornar aquilo um negócio lucrativo. E o número de aparelhos ainda era insignificante. Então, o que, que ele faz? Ele pega a lista telefônica. Qual é o raciocínio dele? Naquela época, quem tinha telefone tinha dinheiro. Ele vai e oferece um aparelho de rádio para essas pessoas. Deixava lá em consignação e voltava 3 dias depois. O marido compravam.
9: É nesse clima que a Rádio Nacional vai ser inaugurada em 1936. A emissora nasce vinculada a um já consolidado veículo de comunicação, o jornal A Noite, e com a compra de equipamentos e frequência da Rádio Philips, que desistiu de operar.
8: Vamos voltar para o centro do Rio de Janeiro. Um importante espaço cultural, financeiro e político da então capital do Brasil. Você está andando pela calçada e recebe um panfleto escrito assim:
12: hoje, sábado, sintonize 980 quilociclos e ouça PRE 8, Sociedade Rádio Nacional, a grande estação do Rio de Janeiro. O mais completo e aperfeiçoado aparelho técnico, a mais poderosa e completa organização de broadcasting.
9: E é assim, com um discurso grandioso, que nasce a maior emissora da história do nosso país, que vai marcar época e difundir a cultura nacional.
8: Mas calma, a nossa jornada pelos 90 anos da Rádio Nacional está só começando. Prepara a emoção, porque tem muita história pela frente.
9: Este episódio contou com pesquisa e trechos do livro Rádio Nacional, O Brasil em Sintonia, de Luiz Carlos Saroldi e Sônia Virgínia Moreira. As locuções são de Guilherme Strozzi e Raquel Júnior. César Fatioli faz a voz de Gilberto de Andrade e Cíntia Cruz, do Panfleto de Época. A produção e roteiro são de César Fatioli, Guilherme Strozzi e Raquel Júnior. A pesquisa é de Aline Bretas, Maria Carnevale, Mariana Nazaré e Tiago Guimarães. Os trabalhos técnicos são de Jaime Batista, Lucas Alexandre, Lúcia Safatle, Márcio Freitas, Marcos Inácio, Rafael Espíndola, Rafael Napoleão e Rafael Tomás. A montagem, sonoplastia e mixagem é de Jailton Sodré. Concepção da série, Tiago Regoto.
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14: 20 horas e 8 minutos.
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